0: última dele. O Guilherme!
1: Sucesso, Guilherme. Nossa, obrigado, cara.
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7: 21 horas e 15 minutos.
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0: da Vilvinha?
1: Ah, não, essa não, essa não.
2: Vilvinha, Vilvinha, Vilvinha.
1: Eu não me comprometo, delegado, tá?
2: Canta.
0: Parou. Eu, como delegado, tô autorizando cantar essa música da Vilvinha.

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1: 22 horas e 27 minutos.

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1: 22 horas e 50 minutos.

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3: 23 horas e 29 minutos.

0: Bicha, Zé Ricardo e Thiago.
1: Valeu, Israel Novaes.
0: Bom demais.
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1: Segura, Enzo.
4: Meu amigo Zé Felipe.
1: É nóis, hein?
4: Tamo junto.
1: Explodiu.

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2: Meia-noite 36.

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6: 2 e 9.

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2: 2:50

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3: 3 e 18.

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1: 3:59.

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4: 4:26.

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0: Você, minha amiga! Estamos chegando aqui na manhã gostosa do seu rádio, aqui pela 101.9. Essa é a Rádio Capital do Papel FM, a sua parceira, 24 horas no ar, com o melhor da música pra você! Seja bem-vindo, seja bem-vinda aqui no Sertanejão da Capital, a partir de agora até as 8 horas da manhã. Você vai curtir as melhores canções sertanejas do passado e também do presente. Claro, com aquele toque a mais aí que é a sua companhia, tá? Então você vai mandar o seu recado, vai interagir com a gente, dar aquele bom dia especial pra mim e pra todos nós que estamos ligadinhos na sua, na nossa Rádio 101.9.
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0: Vai lá no WhatsApp 42 39 10 12 10. Já deixa lá registrado a sua participação desde já, tá? Conta pra gente aonde você está nessa manhã. Tá em casa? Acordou agora? Vai pro trabalho daqui a pouco? Não? Levantou só pra fazer aquele agrado pro marido, né? Que daqui a pouco vai pra lida? Então, conta pra nós aí. Você que está nas fazendas, nas chácaras, nos sítios, se preparando também pra mexer com a criação. Pra você que está nas rodovias, acelerando a nave, levando o nosso progresso. Conta pra nós aí aonde você está ligado, sintonizado na melhor. 42 39 10 12 10. Anote, salve e mande o seu oi pra nós aqui, tá? Mensagem de áudio e também mensagem de texto.

estão pedindo passagem no seu rádio pra gente fazer a festa e fechar com chave de ouro a semana. Vem, vem, vem, vem, vem comigo! E pra fechar a semana com chave de ouro, a gente tem que nos colocar diante do nosso maravilhoso, poderoso e bondoso Deus para nós agradecermos por mais esta oportunidade. Oportunidade aonde o Senhor nos presenteia com o dom da vida para que nós possamos escrever mais um capítulo em nossa história, em nossa passagem aqui por essa terra. Por isso, já vou convidando você, meu amigo, já vou convidando você, minha amiga, para que nós juntos nos coloquemos diante do nosso maravilhoso, poderoso e bondoso Deus. Coloquemos nas mãos dele todas as nossas intenções, os nossos pedidos para esse dia. Vamos colocar nas mãos de Deus toda a nossa família, os amigos, o nosso trabalho, os nossos projetos, para que ele, esse Deus maravilhoso, esteja realizando os nossos propósitos, não também na nossa vontade, mas na vontade dele. Que se os nossos projetos forem para agradar, forem para crescimento, que seja bem-vindo pelas mãos de Deus. Mas se os projetos, pensamentos, for causa de queda, de afastamento das pessoas ou do Deus que eu tanto prezo, que ele não me dê. Porque tudo o que eu tenho, tudo o que eu sou, tudo o que eu possa ter, tudo é segundo a vontade de Deus. Portanto, Senhor, que tudo seja feito da sua vontade. Façamos juntos a nossa oração da manhã. Senhor meu Deus, no silêncio deste dia que amanhece, eu venho te pedir saúde, força, sabedoria e paz. Eu quero hoje olhar o mundo com os olhos cheios de amor, ser paciente, compreensivo, justo e prudente. Eu quero ver além das aparências os teus filhos. Eu quero vê-los como o Senhor mesmo os vê. E assim não ver senão o bem em cada um, em cada uma, em cada coração. Fecha, Senhor, fecha os meus ouvidos a toda a calúnia e guarde a minha língua de todas as maldades. Que só de bênçãos viva o meu espírito e que eu possa ser tão bondoso, tão alegre, que todos que se aproximarem de mim sintam a tua presença. Senhor, reveste-me interiormente com a tua beleza e que no caminhar deste dia, no decurso desta sexta-feira, eu te revele a todos. Eu te apresento, Senhor, nesta manhã, nesta sexta-feira, toda a equipe T de comunicação. Eu te apresento cada um, cada uma que me acompanha nessa manhã. Eu te apresento a minha família, para que o Senhor cure, para que o Senhor liberte, para que o Senhor guarde. Fica conosco, Senhor, hoje, amanhã e sempre. Assim seja.

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Agora são 5 horas mais 15 minutos. 5

0: 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Aí pra vocês foi Rio Negro e também os Solimões, Chora Viola. Também Leandro e Leonardo, música linda. Hoje é sexta-feira, cerveja, cerveja, cerveja. Hoje, depois das 18 pode, tá? Até as 18 não ainda, porque sexta-feira ainda é dia de semana, né, gente? Então tem que estar preparado. Mas depois das 18, é só alegria, só alegria. Agora são 5:18, 5:18. Quem tá já por aqui na manhã da 101, bom dia.
1: Bom dia, meu amigo Dimas Barbosa. Aqui é o Djalminha.
0: Fala, Djalminha.
1: Hoje eu queria com um triozão pra Lula, se for possível.
0: Qual música?
1: Sempre.
0: Sempre.
1: E quero dizer pra todo que está sintonizado conosco, né?
0: Certo.
1: Seu Zé lá da Leal.
0: Uhum.
1: O André.
0: O André
1: o
0: também.
1: Pedrão, e pra Luana. Pra Keila.
0: Pra Keila.
1: Pra minha amiga Marinesa e família.
0: Certo.
1: Tá com frio, Marinesa? Não, não tá, né?
0: Tá agasalhadinha,
1: né?
0: Está agasalhadinha.
1: E pra todos que estiver ouvindo com nós, hein?
0: Beleza.
1: Capital.
0: Maravilha.
1: E, mas, um bom fim de semana pra ti, pra você.
0: Obrigado, pra você também.
1: E até domingo, né? Se Deus nos permitir.
0: Amém, até domingo, se Deus quiser.
1: Um bom dia pra você, pra todos nós, e até a próxima.
0: Valeu, um abraço, é o Edejalma, parceiraço da gente aqui da manhã, né? Valeu, Edejalma, um abração pra você, obrigado pelo carinho. Também mandar um super abraço em nome do Edejalma pra todos os nossos amigos vigias que estão nos acompanhando aí. Grande abraço pra vocês, pessoal que estão aí nas portarias dos edifícios, nas portarias das empresas, pra você que está trabalhando aí também de vigia nos postos de combustíveis. O nosso abraço e o nosso bom dia, bom dia. Dimas Barbosa, bom dia, Dimas, bom dia. É o... Cadê o nome dele daqui? João Maria Sampaio. Alô, João, um abração pra você. João Maria Sampaio também com a gente aqui na 101. Abraço pra você e pra todos da tua família também, tá, João? Valeu! Ô, Dimas Barbosa, bom dia, meu nobre amigo Dimas. Hoje tamo na escuta da melhor rádio, na companhia do chofer, o vulgo índio. Ele está na condução do BMT 27. Ô, Dimas, se possível, tocar pra nós aí a música com goiano e paranaense, a viola e a saudade. Deus nos abençoe. Amém. Obrigado pela companhia. Um abração lá pro vulgo índio e também pro Carlos Marques. Meninos maravilhosos que estão já na lida, acelerando a nave e ligadinho com a gente na 101.9 também, né? Ô índio, você que tá aí acelerando a BMT 27, carca o dedo na buzina aí, vai. Aí, mais uma vez. Show de bola, índio. Valeu, um abração lá pro pessoal lá também, né? Meu amigo índio e também o Carlos Marques aqui com a gente na manhã da 101. Goiano e paranaense. Bom dia.

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1: A sua companhia sempre na 101, de segunda a sexta-feira, aqui com Dimas Barbosa. Que alegria, que prazer poder estar com vocês também todas as manhãs, tá? Alegria enorme também de ouvir você aqui na 101, mandando o seu recado, mandando o seu oi, nos dando o privilégio de ouvir essa voz maravilhosa, nos dando bom dia.
2: Bom dia, Dimas.
1: Bom dia.
2: Uma música. A música Foi Deus. Edson Hudson, quero oferecer para...
1: Para quem?
2: A minha amiga Sirene do Embaú.
1: Certo.
2: Para a Giane, irmã da Sirene.
1: Quem mais?
2: Para todos meus amigos e amigas lá do Grupo Amigos Capital do Papel.
1: Beleza.
2: Para todos que estiver ouvindo o teu programa aí.
1: Maravilha!
2: Abraço, Helena do São Francisco.
1: Valeu, Helena. Um abração para você. Obrigado pela audiência, a Helena do São Francisco. Ô, Dimas Barbosa, bom dia, Dimas. Bom dia a todos da capital do Papel FM. Olha, eu sou a Pati, eu sou vigilante aqui na cidade de Arapongas. Eu gostaria de ouvir a música com o Peão do Vale e Valentim, Se For Pra Chorar Por Você. Quem manda é aqui pra, manda aqui pra galera da segurança que estamos trabalhando em Arapongas. Bom dia, Dimas. Obrigada. Obrigado eu, tá, Pati? Um ótimo trabalho pra você e também pra todos os vigilantes aí da cidade de Arapongas. O nosso carinho, o nosso bom dia, bom dia.
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1: Agora são 5 horas mais 31, 5:31. Não perca a hora, 5:31.

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0: Música linda pra você aqui na manhã da 101, Edson e também Hudson, foi Deus. Agora são 5 horas mais 43, 5:43. Mandar um super abraço lá pra minha amiga Nice Delfino. Oi Nice, bom dia pra você, também Deus abençoe o seu final de semana, tá bom? Muito obrigado pela companhia, minha amiga Nice e também a dona Alvina, a mamãe dela, sempre de manhã já sintonizados, curtindo a nossa programação. Um grande abraço. Quem mais? Tem mais gente chegando por aqui. É, deixa eu ver. Dimas, bom dia pra você. Tudo beleza? É o Carlinhos de Volática por cá. Hoje eu gostaria de oferecer a programação para todos que estão ouvindo a música O Tordilho Negro. Beleza? Beleza, valeu. Um abraço pra você, tá? O Carlinhos de Volática aqui com a gente também na manhã da 101. Quem mais também tá chegando, deixando registrado a sua participação com a gente? Ô Dimas, bom dia, tamo por cá de pé na patrola, pose. Ó, um abraço pra todos do transporte e carregamento, todos parceiros da JSL e bora pra cima, câmbio. Toca um modão aí pra nós, beleza? Beleza, valeu. Quem mandou essa mensagem é o Reinaldo, nosso parceiro Reinaldo, ele que é operador de máquinas. Valeu, Reinaldo, um abração pra você, uma ótima sexta-feira, bom trabalho com as bênçãos de Deus, tá? Beleza, oi Dimas, bom dia Dimas, aqui é o Luizinho, tá? Tamo passando aqui pra marcar audiência e quero uma música com o Zezé de Camargo e Luciano, vai dar tudo certo! Um excelente dia pra todos nós, amém! Bom dia, Luizinho! Uma ótima sexta-feira pra você também.
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0: Zezé e Luciano.
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0: 5:45.

0: 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Agora, 5 horas mais 51, 5:51, faltando 9 minutinhos para as 6 horas da manhã. Não perca a hora, meu amigo, não perca a hora, minha amiga, e já vai anotando aí no seu, como está marcado aqui no meu, 5:51.
1: Bom dia!
0: Vem chegando os serranos. Essa é lá pro Carlinhos de Volática. Tordilho Negro, aqui na 101. 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

0: 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Aí pra vocês, Vestido de Seda com Sérgio e também o Serginho. Agora são 6:14, 6:14. Oi, bom dia.
1: Alô, bom dia, Dimas Barbosa.
0: Bom dia. Bom
1: feliz
0: dia.
1: Sexta-feira.
0: Pra todos
1: tamo
0: nós.
1: Tamo junto na sintonia, 24 sempre. Horas no ar. Opa. Aqui na capital do papel.
0: Tamo junto.
1: Alô, Dimas, é o Juarez na sintonia, cara.
0: Beleza, JJ.
1: Mandando um abraço pra todo o pessoal aí.
0: Maravilha.
1: Na sintonia da rádio Capital do Papel.
0: Tamo ouvindo junto você, e misturado. Dimas. Valeu, obrigado.
1: Juarez. Falou, até mais, tchau, tchau.
0: Valeu, Juarez, um abração pra você, tchau, tchau, obrigado por confirmar a audiência com a gente aqui na manhã da 101, tá? É o JJ aqui do Jardim Kroll, em Telêmaco Borba. Ô, Dimas, bom dia pra você, Dimas, um ótimo final de semana. Olha, hoje quero ouvir aí com Gino e Gênio, Nossa Senhora Aparecida. Quero oferecer para as minhas crianças aqui de casa, para minha filha Caroline Maria, para Heloísa e também para minha netinha Maitê Emanuele, que está completando 5 meses hoje. Olha só que legal. Parabéns, que Deus abençoe cada vez mais a Maitê Emanuele, que ela cresça sempre saudável na presença de nosso Senhor Jesus Cristo e também de Nossa Senhora Aparecida. Dimas, olha que Nossa Senhora proteja todas as crianças. Pense numa criança, numa bebê esperta, Dimas, só com 5 meses já quer conversar. Olha que legal, as crianças hoje em dia são mais espertas mesmo, né? A gente, nós que somos um pouquinho só mais velho que ela tá com 5 meses, nós estamos só um pouquinho mais velhos. Nós parece que levava um tempão, né? Pra gente até pra conversar, pra se soltar, pra caminhar, né? Hoje em dia a criançada já sai do negócio lá, já sai pulando, saracoteando, né? rapaz. Se o médico, a enfermeira ou a parteira não segurar, ele sai pulando pra fora. Mas que coisa. Então tá certo. Valeu, grande abraço, Josilaine, aqui no Caetano Mendes, em Tibagi. Obrigado pela participação, tá? E mais uma vez, o nosso desejo de felicidade para Maitê Emanuele. E para vocês também aí, em Caetano Mendes, um abraço para vocês todos também aí. Tem mais mensagem chegando. Quem tá por aqui comigo, buenos dias.
2: Bom dia, o algodão doce da capital do pastel. Aqui o Eduardo Locoves, motorista de aplicativo, já na rodagem nessa sexta-feira.
0: Bom também.
2: E colocando em você com força, Dimas Charneski.
0: Ei, miserável.
2: Ô, Charneski. Homenagem à nossa seleção que joga hoje.
0: Joga hoje, né?
2: Toca uma pra mim, hein?
0: Qual a música?
2: Toca aí, Zezé de Camargo e Luciano, Meu País.
0: Meu País.
2: Beleza, Charneski?
0: Certo.
2: Apesar que na hora do jogo, se Deus quiser, eu já vou estar dormindo.
0: Oh, amém, amém.
2: Beleza,
0: né?
2: Charneski?
0: Amém.
2: Fale que hora que é aí pra me acertar com o teu. Um abraço pra você por trás de motoqueiro, que eu sei que você gosta.
0: Esse meu amigo aí. Geralmente, quando a pessoa fala, ela já fala aquilo que ela tem desejo, né? Você nunca fala algo que você não deseja pra você, né? A gente sempre fala aqui, né? Pessoas abrem a boca pra falar, geralmente, aquilo que elas querem pra elas também, né? Então, tá explicado já também porque o Eduardo fala tanto dessa forma aí, né, Eduardo? Por falar em Eduardo, tô sabendo, Eduardo, algumas coisas aí que... Bom, deixa pra lá. Hoje tem seleção brasileira contra o forte time do Haiti, tá? Nós fizemos aqui um bolão aqui, eu joguei porque o Brasil vai marcar presença hoje, Brasil vai jogar como nunca, e vai ganhar, vai ser 1-0 pra nós. Só pra deixar claro, que eu confio no meu país, eu votei ali no bolão 1-0.

0: Joguei R$5 aí, ô pessoal do Brasil. Ó, cincão, hein? 5 mango foi ali, ó. Tá, vamos ver se você retorna alguma coisa aí.
1: Bom dia, Dilma Barbosa.
0: Bom dia.
1: É Dilma Mãe.
0: Ô, Dilma Mãe.
1: Esse programa pra todos os ouvintes que estão escutando o programa dessa manhã. Clésio.
0: Clésio.
1: Douglas, guarda patrimônio municipal.
0: Certo.
1: Pra você e toda a tua família.
0: Muito obrigado, Dilma Mãe.
1: Pra nós aqui de casa. Aqui.
0: Beleza.
1: Que Deus abençoe a todos.
0: Amém.
1: Gostaria de vir uma música com Chitãozinho, Chororó.
0: Qual a música?
1: Galopeira. Tamo junto.

Aí pra vocês, Zezé de Camargo e mais o Luciano, Meu País. Agora são 6:32, 6:32. 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
1: Ui, delícia!
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0: 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Agora são 6:42, não perca a hora, meu amigo, não perca a hora, minha amiga. 6:42, bom dia. Bom dia, bom dia.
2: Bom dia, meu amigo Dimas Barbosa.
0: Bom dia.
2: Se for possível, toca pra nós aí, fazendo um favor, uma música com o Baitaca, secretário de obra, oferecendo pra vocês aí da rádio. E pro pessoal aqui da Ambipar, que nós estamos na amanhecida, aqui no Movimentação de Cavaco, aqui no pátio da MA.
0: Beleza.
2: Positivo?
0: Positec, um abraço pra vocês do pátio do MA.
2: É o César, desculpa, eu não ponhei o nome, é o César.
0: É o César, tá bom então, César, obrigado, pessoal lá ligadinho com a gente, obrigado pelo carinho, obrigado pela companhia, todos vocês aí, um ótimo trabalho. Também mandando aquele bom dia especial lá pro meu cunhado Valdir, ele também tá com a gente aqui na programação, um abração pra ele, pra minha irmã Isilda, em nome deles, eu mando um abraço pra toda a família Barbosa lá no São Francisco nos acompanhando, um abração pra vocês aí. Ô Dimas Barbosa, bom dia Dimas, é o Candinho de Curitiba, valeu Candinho, um abração pra você pessoal lá em Curitiba também com a gente, mais mensagem chegando, Dimas Barbosa, toca pra nós aí a música Cordão de Ouro, tá bom? Quem mandou o recado é a Odete, valeu Odete, um abração pra você, obrigado pela companhia também, nossa amiga Odete. Oi, bom dia.
3: Bom dia, Dimas.
0: Bom dia.
3: A Ju de Rolândia.
0: Oi, Ju.
3: Vamos para Santa Catarina.
0: Vamos para Santa Catarina. Vamos embora. Vamos viajar.
3: Com a terceira demissão. É isso aí, né?
0: É isso aí,
3: música, né?
0: Né?
3: Eu vou para Santa Catarina. É uma musiquinha gostosa para dançar, agarradinho, né? E sextou. e vão mexer nossos corpitos, oferecer para todos os seus ouvintes, de perto, de longe, para que aqui para meu maridão, Rosildão, as filhas, os netos, e bye bye, uma ótima sexta para todos nós.
0: Valeu, um abração para você também, obrigado pelo carinho, é a nossa amiga Jô, aqui da cidade de Rolândia, um abração para vocês, tá? Obrigado pela sintonia. Quem mais também chegando? Meu amigo Arilson Vaz, ô bonitão, fala Arilson, bom dia.
4: Fala meu amigo Dimas, bom dia, tudo na paz, tudo beleza, tudo tranquilo? Bora, bora, bora, chegando, estamos com Borba para trabalhar, mais um dia de trabalho, abençoado por Deus, que Deus nos abençoe na nossa sexta-feira, ótimo dia a todos os ouvintes, manda aquele salve para nossos amigos do grupo Capital do Papel e a todos os amigos em particular, hein? Beleza, meu amigo? Se possível, toca com o Oswaldir e Carlos Magrão, se eu não me engano, parece que é Nós, o nome da música, beleza?
0: Beleza!
4: Aquele abraço, Arilson Vaz, ô bonitão!
0: Valeu, Arilson, um abração para você, obrigado pela participação, hein? O que mais, Arilson? O que aconteceu com a vaca aí? Conta pra mim aí. É vaca mesmo?
4: Dimas, saí agora de manhã pra trabalhar aí. A vaca no pasto lá, cara. Foi berrada de madrugada lá.
0: Congelou?
4: Acho que congelou o berro da vaca. Desde as 5 da manhã, mais ou menos, tá lá. Travado o berro da vaca. Judiação, mas agora ficou esquentar o sol pra destravar o berro daquela vaca. Tá muito frio pra esse lado.
0: Ai, tá bom.
4: Bora trabalhar, bicho. Bora trabalhar aqui.
0: Mentir?
4: Mentir tá muito fácil.
0: Tá muito fácil demais, né?

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Tonico e mais o Tinoco, moda linda aqui na 101, hein? Rapaz do céu, chora, chora minha viola. Agora são 6 horas mais 58, são 6h58. 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

0: 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Agora são 7h05, 7h05. 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
0: Agora são 7 horas mais 9 minutos, 7:09. Deixa eu mandar um abraço especial lá para o Vilmar Mendes, para dona Cirlei, para a menina Manu, lá no bairro São Francisco. Um abração para vocês. Pro Luiz Cláudio, o Claudião do Bom Jesus, um abraço, Claudião, obrigado pelo carinho. Jaime, meu parceiraço, o Jaime Careca, aqui da cidade de Ventania, né? Um abração pro Jaime, também lá pro irmão dele, que também está sempre acompanhando a nossa programação, né, Jaime? Um abração pra você também, pra esposa, pra família toda aí, obrigado pelo carinho. Pessoal aqui na cidade de Ventania. Também mandar um super abraço pro Wellington Dias, pra ele, pra esposa, também pra toda a família aqui na cidade do Imbaú, também só dá 101.9. Valeu, Wellington, um abração pra você aqui no Imbaú. Também mandar um abraço especial lá pro meu amigo Valdeci, aqui na cidade de Figueira. Alô, Figueira, um abração para vocês todos aí, muito obrigado pelo carinho, também pela companhia. Também mandar um super abraço também lá para todo o pessoal lá do Veteranos do AVL, a Associação de Veteranos de Lagoa. Um abração para todo mundo ali. Amanhã é sábado, né? Amanhã tem aquela resenha gostosa, aquele futebol lá na Lagoa. Se Deus quiser, estaremos também juntos mais uma vez lá também, tá? Um abração para todos aí, lá pro Barbosa, pro Ninho, pro seu Jardim também, um abraço para eles, pro Simval, quem mais? Para todo mundo lá, o nosso carinho e o nosso abraço também, tá? Pessoal lá do AVL. Quem mais também com a gente aqui na programação? Mandar um abraço pro Ricardo. Alô, Ricardo, um abração para você. Tá acelerando a nave e curtindo a programação. Aí é bom demais, né? Nossos amigos motoristas que estão trabalhando, o nosso carinho para vocês também. Que Deus guarde e proteja, tanto no tapetão preto da vida, nos asfaltos, como também nos cascalhos das fazendas, aonde o pessoal estão aí puxando o suco do pica-pau. Grande abraço para vocês e o nosso desejo de um dia maravilhoso para vocês.
2: Bom dia!
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0: 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Oi, bom dia.
3: Bom dia. Bom dia, Tilos Barbosa, que é a Neiva do Pai, São Silvestre.
0: Oi, dona Neiva.
3: Queria que se tocasse para mim a música A Última Carta.
0: A Última Carta?
3: Com Nando Moreno. Deus patrulha São Silvestre, os ouvintes.
0: Certo.
3: O meu filho, o Nário Neto, você e tua família.
0: Aham.
3: O pai, equipe da rádio.
0: Quem mais?
3: E para a turma da Gemora. O Gringo, Liel, o Geriel e o Jordão.
0: Quem? Jordão.
3: E para a Vanilda, minha amiga.
0: E?
3: E para o Léo Eduardo, meu neto.
0: Beleza, valeu, grande abraço, é a Neiva aqui do bairro São Silvestre. O Dimas Barbosa, que é o Mirtão da Vila Preta, em Ventania, toca pra mim a música com a Lana Tavares. E eu quero oferecer pro meu netinho Gael, pra minha esposa Ângela e pra minha filha Elisa. Tá bom, Dimas? Valeu, grande abraço, obrigado, tá? Mirtão da Vila Preta, aqui em Ventania. Bom dia, Dimas, meu amigo. Ó, é o Purguinha. Tamo na sintonia, chegando agora em Jaguaraíva para buscar mais uma carguinha de madeira para levar pro Puma e ouvindo você aqui, ó. Manda um abraço para todos os motoristas e também pros operadores de máquina lá pra galera da Vila Esperança. Dimas, ó, mais um dia abençoado por Deus para todos. E hoje vai Brasil 5-0.
4: Brasil!
0: Olha só, tá, o Purguinha tá confiante, hein? 5-0 em cima do Haiti. Dimas, você é fera! Obrigado, Purguinha, bom trabalho pra você, Deus abençoe. Ô, Dimas, bom dia, mestre da comunicação. Uma ótima sexta-feira pra você e pra todos os teus ouvintes. Mande um abraço pra Dina Prachum, pro Dário, pro Paulo, pra Edilene Bueno e também pra todos os motoras que estão na sintonia. Pessoal lá da Vinça que estão na rodagem. é o Marlon da Área 1. Valeu, Marlon. Abração pra você. Obrigado pela companhia também, tá? Ô, Dimas Barbosa, põe meu nome no sorteio, tá? É o Alessandro de Melo Lima. Valeu, Alessandro, já está concorrendo. No final do programa, faremos aí, então, o sorteio de um saco de batatas com 25 quilos lá da gentileza da equipe de Rocha. Um abraço, o Alessandro já está concorrendo já também, tá? São 7:19, quero mandar um abraço também lá pro Natan, meu amigo Natan Marques. Estivemos ontem ali com o Natan, fazendo um lanche gostoso ali no Fast Burger. Um abração lá pro Elcio, também lá pro seu Klaus, esse pessoal que eu conheci ontem, né? E o pessoal lá, o Elcio, Dimas, eu vou fazer caminhada de manhã e ouço você todos os dias, né? O Elcio, que é proprietário lá do Fast Burger. Um abração pra vocês também aí, tá? O Natan, o Elcio da Fast Burger e também ali o seu Klaus, que ontem tava demais também, né? O lanche também lá e mais alguma coisa também tava gostoso. Aquela água gelada que eu tomei ontem à noite também tava demais, hein? Ai, ai, ai. Dimas Barbosa, bom dia, Dimas. Põe meu nome no sorteio. Tá bom. Quem mandou o recado aí?
4: Bom dia, Dimas. Toca um louvor, oferece pro Mortandela, pro Dário, o Dente Mecânico, pro Bran, o Diabão da Perna Mecânica. Oferece tudo pra galera da Vinci aí.
0: Tá bom. Valeu. Adriano. Abraço, Adriano. Obrigado. Põe meu nome no sorteio. É o Adriano Alves. Valeu, Adriano. Já está concorrendo também já, tá? Ô, Dimas Barbosa, uma ótima sexta-feira pra nós. Aqui é a Loriane Cristine do Monte Sinai. Toca pra nós aí, Franguinho na Panela. Estamos na escuta todos os dias. Valeu, Loriane. Um abração pra você. Obrigado pela audiência. Bom e abençoado dia pra todos. Ó, estou aqui lavando uma louça e acompanhando você. Deus abençoe. Põe meu nome no sorteio. É a Cristiane Mendes. Valeu, Cristiane. Um abração pra você também, toda a família. Obrigado pela audiência e pelo carinho. Ô, Dimas Barbosa, tamo na escuta. Valeu, obrigado. É o Cleverson. Valeu, Cleverson. Abraço. Dimas, bom dia pra você, Dimas. Ó, toca pra nós hoje aí. Christian e Ralph, qualquer uma deles. Oferecer pro pessoal aqui da Vila Cristina é o Edson Ferreira de Miranda. Bora lá, pra cima!

César e Paulinho, aqui na capital. Ô, Dimas Barbosa, bom dia, Dimas. É Adelaide do São Francisco. Eu ofereço essa programação para todos os teus ouvintes. Para todos que gostarem da boa música, né, Adelaide? Valeu, grande abraço para você. Obrigado pela audiência. Ô, Dimas, beleza? Olha só, manda um abraço aí pra todos os profissionais do volante. O Manquitola, o Bandidão, o Taleve, o Lelinho, o Vovunzela, o Capitão Cueca, o Mortadela, o Dente Mecânico, o Ferramenta, o Fadiga, o Taturana, a Luciene, o Batata, o Índio Sam, o Paulinho, a Edilene, o Mequias, também lá pro Pop, pro Adão, pro Zizeu e pra todos os amigos da Vale do Tibagi. O Mac Lelê, o Zé Martins, o Gilbertinho e um abraço, é o Blan. Valeu, Blan, abração pra você também, obrigado, tá? Ô, Dimas, é o Josmar por cá, Dimas, é oferecer a programação pra uma pessoa muito especial que tá de aniversário hoje, é a minha esposa Elisete. Elisete, parabéns pra você, tá? Deus abençoe, Deus guarde cada vez mais e que essa data se repita por muitos e muitos anos, tá bom? Parabéns para Elisete, esposa do Josmar Conde. Que Deus abençoe e guarde sempre, tá? Feliz aniversário para você. Quem mais? Também a Romilda Nascimento, tá na escuta com a gente. Um abração para ela. O Murilo Silva, do bairro São Luís, também tá ligado na programação e quer participar do sorteio. Quem mais também com a gente? Dimas Barbosa, bom dia. Quem mandou o recado é a Rosemary das 100 Casas. Valeu, Rosemary. Abração, pessoal das 100 Casas com a gente. Ô, Dimas, ó, tudo bem com você, Dimas? Graças a Deus, ó, tudo beleza. Tá uma maravilha. Toca pra nós na programação aí, oferecendo pra todos que estão sintonizados, especialmente pra minha família e também pra todos que gostam desse maravilhoso programa. Que Deus abençoe todos. É a Doraci da Silva Delgado. Dimas, sextou e tá muito frio. Tá frio mesmo, né? Ô, Doraci, tá geando em alguns lugares também por aí, né?

Maravilha! Isso aí é o Carequinha, nosso parceiro Carequinha, com a gente aqui na programação. Ô Dimas Barbosa, bom dia, Dimas. Hoje quero ouvir a música com Simone e Simaria, Bengala e Crochê. Quero oferecer para o meu esposo, é isso? É que eu amo ele demais, eu estou aqui fora esperando ele. O nome dele é Fábio Júnior, tá bom? Eu sou a Caíse, moro aqui em Siqueira Campos e toca pra nós a música com Maiara e Maraíza, Bengala e Crochê, tá bom? É Maiara e Maraíza na programação da capital. Agora são 7 horas mais 31, faltando 29 minutos para as 8 da manhã. Bom dia.

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0: 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Já estamos de volta aqui na 101.9, a rádio que vai longe pra fazer companhia pra vocês. Quero mandar um abraço também lá pra Janisley Renata Rodrigues Gonçalves, já está também participando do sorteio, tá, Janisley? Fica torcendo aí, quem sabe não é você hoje, tá bom? Um abraço. Dimas, bom dia pra você, Dimas. É o Valderi aqui do Triângulo, oferecendo a programação pra minha esposa, Sueli, e pra todos que estão ouvindo. Valeu, um abração pra você também, tá? É o Valderi do Triângulo. Bom dia, Dimas! Mandando um abraço pra todo o pessoal aqui da Vila Rosa, pro meu pai Antônio, pra minha linda esposa Noemi, pros filhos Daniel, Graciele, Ariane, pro genro Pedro, pro neto Gael e pra todos que estão na sintonia. É o DJ Jarbas. Valeu, Jarbas. Abração pra você. Dimas, é a Márcia de Lara. Manda um abraço pro meu Cajuzinho, o Riva. Deus abençoe você, Dimas. Pessoal aqui do bairro São João. A Márcia de Lara também já está concorrendo ao sorteio de hoje, tá, Márcia? Um abração pra você e também pro Riva. Bom dia, Dimas. Eu quero participar do sorteio. É o Sebastião Dias de Lima. É do bairro Macopa, mas hoje tô aqui, ó, na portaria da empresa BBM. Então tá bom, Sebastião, bom trabalho e já está concorrendo já, tá? Ô Dimas, tudo bem? Eu sou o Valdomiro Alves de Camargo, do bairro Sem Casas. Valeu, Valdomiro. Cruza o dedinho que também já está concorrendo ao sorteio. Bom dia, Dimas. É a Paula Emanuele Bicudo. Coloca meu nome no sorteio. Uma ótima sexta-feira pra nós. Deus abençoe. Amém, Paula. Pra você também, Deus guarde e abençoe sempre, tá bom? Cruza os dedinhos, porque daqui a pouco tem sorteio pra vocês aqui no Sertanejão da Capital.
1: Fala, Dimas. Bom dia.
0: Bom dia.
1: Um abraço aí pra Ivonete, da medicina, da Clabin, que tá indo trabalhar.
0: Um abraço.
1: Pro Newton Júnior, que tá indo estudar. Pra mim, que tô indo também trabalhar.
0: Pra Lida também, né?
1: Valeu, grande abraço. Tudo de bom, meu amigo.
0: Valeu, Newton. Pra você também, tá? Um abraço pro Newton, pra Ivonete e também pro Newton Júnior. Pessoal todo, família maravilhosa, também nos acompanhando aqui na programação da Capital.
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0: abraço lá pro Adriano, pra Daiane, pro Estevão e toda a equipe. E daqui a pouco o sorteio de um saco de batatas com 25 quilos. 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
0: 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Já já o sorteio pra você, tá? Fica aí, não sai daí não.

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Quero agradecer a audiência, a companhia de vocês aqui na manhã da 101. Realmente estrondorosa a participação de cada um, tá? 74 participações, não deu tempo de colocar todo mundo no ar, tá? Mas todo mundo participou do sorteio aqui do saco de batatas, gentileza da equipe de Rocha. E quem vai levar o presente hoje? O saco de batatas lá da Daiane, do Adriano, do Estevão, essa equipe maravilhosa aqui próximo à trincheira do Jardim Bandeirantes. Vamos ver aqui quem foi, minha amiga Eduarda me ajudando aqui no sorteio. É... número de participação 43. Vamos ver aqui quem vai levar. Número 43 de participação mandou mensagem. Telefone 99836, final 59. 99836, final 59, é a Eroni Souza. Eroni, um abração pra você, parabéns, tá? A Eroni tá ligadinha com a gente, participou e então ganhou aí de presente hoje esse saco de batatas lá da equipe de Rocha. Só lembrando, Eroni, que tem que retirar hoje ainda até às 17 horas, tá bom? Se não for buscar o seu presente hoje, ele volta pra sorteio na próxima semana, tá? Então não perca a oportunidade. Corre lá para você retirar seu saco de batatas ali com a equipe de Rocha, próximo à trincheira do Jardim Bandeirantes. Meu amigo Adriano, a Daiane e aquela equipe maravilhosa atendendo você, tá? E você que não ganhou hoje, não faz biquinho não, tá? Não fica tristinho não, porque semana que vem tem mais sorteio para vocês. Quem sabe você não leva na próxima, tá bom? Continue participando, continue com a gente, porque aqui você sabe, só toca música boa. Vem chegando o Show da Manhã com a Fátima Ribeiro, com a Lisa Correia, Marcinho Luiz e aquela programação gostosa para deixar sua manhã linda. Às 11h20, 11h30, Carlos Roberto Ramos com o microfone aberto. Às 13 horas, Gilberto Alves Ojiba vem com o programa A Tarde é Nossa e eu volto às 5 da tarde com o Tarde Sertaneja, tá bom? É a programação gostosa para deixar sua sexta-feira, deixar o seu dia ainda.

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1: Bom dia, muito bom dia mesmo, gente. Será que o sol vai chegar? Será que o sol vem aí? A tendência é de que ele apareça, né? Estamos aqui iniciando o Sol da Manhã, juntamente com a nossa querida Lisa, né? Com a Fá na coordenação, a nossa querida Fátima Ribeiro. Temos aqui a Dudinha, né? Eduardo Antunes, também o Herbert Soares, o Joãozinho, enfim, todo esse timaço liderado por Márcio Martins. E a Lisa já vai contar de cara para nós como é que vai ficar esse tempo. Diz que a tendência era de vir chuva para hoje, isso se confirma mesmo, Lisa? Bom dia!
2: Oi, Márcio, bom dia para você, bom dia para todos os ouvintes, bom dia para a Fátima, talvez esteja nos ouvindo lá, aí em algum Curitiba, lugar na capital do estado, a Candinho. Verdade. Um ótimo dia para você.
1: Está pertinho de você aí, Candinho.
2: Hoje ela está aí na mesma cidade, né? Estão aí no mesmo ar hoje. E Marcinho, hoje não é nem bom dia para o sol da manhã, né? Olha aí, cheio de nuvens. Né? Temos hoje, parece que a presença dele, do nosso Rei Maior, mas nós temos esse dia iluminado e abençoado. Márcio, hoje na sexta-feira parece que não vai ter muito sol, muita tendência para que não haja chuva, porque nós temos uma frente fria avançando pelo estado hoje, como já era previsto. Então nós temos o retorno das instabilidades. Então, nós teremos chuva, né, chegando. Hoje está marcando ainda 0% aqui para nós, tá? Porque sempre a chuva, ela começa lá por cima, lá na região oeste, né, região noroeste. Ela vai chegando, mas para amanhã nós já temos uma grande possibilidade para ocorrência de chuva. Mas a instabilidade, ela fica assim, né? Ela não tem a presença, assim, bem atuante do sol. Não é aquele dia bem gostoso de sol. Ele pode ocorrer. Tá, mas assim vai ser meio como já tendencioso para chuva. Então nós temos em vários setores já chuva ocorrendo. Principalmente começa na parte da tarde, porque há esse deslocamento dessa frente fria. E há também, Márcio, a previsão de rajadas de ventos com moderada a forte intensidade em todas as regiões do estado. Hoje de manhã até estava vendo a repórter lá em Guarapuava. Ela falou assim, gente, agora há pouco não tinha vento aqui, agora já tem vento aqui, né? Então, ele deve chegar mesmo, né, essas rajadas de vento. E o sábado ele vai permanecer também assim, com grande instabilidade em maior parte do estado do Paraná. Tá? Então, nós teremos esses acumulados de chuvas já concentrados e também o declínio das temperaturas. Quanto à temperatura, pode apostar que vai continuar em declínio ainda. Hoje começamos com uma mínima de 8, máxima de 19, agora 5,3, gente. Tá frio? 5,3 com sensação de 5 graus. As chuvas 0%. Não sei se é porque eu me agitei muito de manhã, agora não me deu tanto frio.
1: Que bom.
2: Eu acho que foi isso, né? Mas tá geladinho, gente. Tá debaixo da coberta. Quem pode, fica um pouquinho mais. Aproveita essa manhã, assim, bem friazinha mesmo, né? Para aproveitar debaixo das cobertas mesmo, né? Mas assim, nós temos esse final de semana com instabilidade. Mas no domingo já está marcando sem chuva, Márcio, tá? O declínio das temperaturas vão permanecer, mas está marcando que teremos assim essa frente fria atuando na sexta e no sábado, tá? Já para o domingo já não marca chuva. Daí teremos então um final de semana bem atípico, né? E hoje vamos aí aproveitar essa sexta-feira maravilhosa, sextou, né? Que venha de muita paz, de muita luz. Tem jogo hoje. Pessoal já está na expectativa, né, Márcio? Hoje é às 9h30? 21h30?
1: Isso, certinho, Lisa. 9h30 da noite. Então, o pessoal quiser dar o palpite para nós aí, só para a gente saber o que você acha, se o Brasil vai ganhar. O último palpite é rei feio. Falei que era Brasil 2, Marrocos 0. O Brasil já saiu logo tomando um gol, né, Lisa? Falei, embora
2: meu Deus, já foi embora meu palpite.
1: Meu palpite foi
2: embora. Tô ruim de palpite.
1: Ixi, foi muito mal.
2: O Marcelo acertou o palpite dele.
1: Acertou o palpite?
2: Acertou,
1: Olha, que legal.
2: Um a um, foi lá, ele acertou. Eu falei, acertei meu palpite,
1: que
2: tá
1: bom,
2: vendo?
1: Marcelo.
2: Olha, tá vendo
1: parabéns,
2: só?
1: Marcelo.
2: E qual é o seu palpite? Né, pra esse jogo de hoje, né, hoje o pessoal tá assim, um pouco mais tranquilo. Né, Márcio? Mas também, gente, não vamos aí descartar, né? Achar que tá tudo muito bom, né? Porque às vezes pode nos surpreender. né? Mas que venha assim esse jogo, que as famílias possam estar se reunindo, né? Aproveitando assim o sextou para fazer aquela reunião em casa, aquele churrasquinho, aproveitar fazer algo diferente e fazer assim essa união das famílias, né? Para a gente ficar um pouquinho mais perto, um pouquinho mais junto. E que venha essa sexta-feira com muita premiação hoje aqui, né, Márcio?
1: Nossa,
2: hoje
1: é verdade,
2: nós temos é uma saca de batatas para sortear. Nós temos também uma pizza.
1: A saca de batatas que é da

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1: O pinhão vai bem
0: então,
1: pro jogo, hein,
0: muito...
1: Elisa? O pessoal vai comendo
0: gostoso,
1: pinhãozinho,
0: né?
1: Durante a partida. Né?
0: Algumas pessoas usam o pinhão, agora eu tenho visto com óleo de oliva, azeite de oliva.
1: Que beleza.
0: Fica
1: que é muito
0: bem
1: benéfico, né, Elisa?
0: Ai, que delícia, né?
1: Eu sou um fã do óleo de oliva também.
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1: Pizza maravilhosa.
0: Eu falei que ele não vinha, Márcio. Olha ele aí.
1: Olá, beleza.
0: Chegou.
1: Ele adora surpreender a gente.
0: Gente, ele tá chegando, o sol tá aqui, ele já tá dando o ar da sua graça, já está dando o seu bom dia aqui pra nós, mas tá frio, tá bom? Não vá se enganar,
1: não se iluda,
0: tá? Porque tá friozinho ainda.
1: E se vem o sol, ele fica mais frio, porque daí ele dissipa o ar gelado aqui de baixo, né? Ele propaga, aí a sensação térmica cai ainda mais,
0: cai,
1: né?
0: Mais ainda a sensação. Fica bem assim, porque nós estamos com uma sensação térmica ainda de 5 graus, gente. Tá
1: gelado.
0: Bem fria, né? Eu vi agora uma pessoa assim com uma blusinha. Eu tenho visto as pessoas tão desagasalhadas, Márcio. Falei, gente, será que sou eu que sou tão friuenta?
1: Não, Jesus.
0: Mas assim, só com uma... Tipo, essas blusinhas que a gente usa aqui por baixo, ela não aquece nada. Né? A não ser essas térmicas. As térmicas, nossa, elas assim aquecem de uma forma assim deliciosa, né? Então, gente, se agasalhe um pouquinho mais, né? Principalmente as pessoas de um pouco mais de idade, né? Use assim essa proteção aqui na parte do peito, nos pés, né? Não fica de chinelo. Põe o chinelo, mas põe uma meia junto. Não fica feio. É a roupa ideal pro inverno, a gente usar chinelo com meia, né? Fica bacana. Vamos imitar os japoneses lá, né?
1: Verdade.
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0: 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Temos também 3 bandejas de ovos. Ah, tem, né, Marcinho?
1: Olha aí.
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0: 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Abre às 8 horas da manhã. Nós temos também de
1: vai
0: premiação...
1: Vai até que horas ali, mais ou menos, Lisa?
0: Abre... Que horas que abre?
1: Abre agora às
0: 8 horas.
1: Vai até que horário?
0: Vai até às 5h30
1: da tarde. Até 5h30
0: da tarde.
1: Olha isso.
0: Isso mesmo. Nós temos um tempo bem grande aí, né?
1: Aos sábados é diferente o horário? Será?
0: Os sábados eu preciso confirmar. Parece-me que é até às 14 horas, Márcio, que ficará aberto. Certo. Tá, mas eu preciso só confirmar hoje com o Lourival, se nos sábados o horário certinho, pra gente, né, passar pros nossos ouvintes.
1: Mas sábado,
0: né?
1: Abre às 8 mesmo.
0: Abre às 8 também. Aham, tá, abre sim às 8 horas da manhã.
1: Às 8, né?
0: Isso mesmo. 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
1: São esses, né? O saco de batata, pizza, feijoada, coplan, bandeja de ovos e o picles.
0: É bastante coisa, né? Gente, são 3 bandejas de ovos. O Marcinho vai fazer de hora em hora, né, Márcio?
1: Vamos fazer nesse sistema, né?
0: Pra dar um tempo, né, do pessoal. Pode vir. Os ovos você pode vir buscar aqui. Eles estão aqui na recepção, juntamente com a Duda. E
1: também
0: o.
1: Tem que buscar hoje,
0: tá? Não veio buscar hoje, você infelizmente perde o brinde, tá? Então não adianta vir amanhã, que amanhã já é outro. Hoje. Amanhã é outro sorteio. Amanhã o Marcinho fará outro sorteio.
1: Carinho,
0: né? Amanhã nós temos mais sorteio, sim, né, Márcio? Amanhã mais 3 bandejas pro Márcio Luiz estar sorteando. Exatamente, né? Então vamos prestigiar, continue ligando. Liga já! Né, aproveita para não deixar para a última hora, né? Tem brinde também, Alfredo? Não tem, hoje não tem brinde da Casa Sul, né? Mas que temos bastante brinde hoje, né, para os nossos ouvintes. E que possamos ter essa manhã maravilhosa, né, Márcio? De muita paz,
1: amém,
0: muita luz.
1: Lisa. Exatamente, para todos nós, como destacou a Lisa, muita paz, muita luz, bem agasalhadinhos, bem hidratados, que é importante também, hein? Nem que seja para tomar um chazinho quente aí para você se aquecer mesmo nessa manhã super super gelada. E o Maurício vai contar para nós aqui onde é que está acontecendo a Feira do Bem. É isso, Maurício, conta para nós onde é que você está. Quero ouvir a sua voz, vamos lá.
2: Oi, Fátima, bom dia. Bom dia, Marcinho, bom dia, Lisa. Bom dia, os ouvintes e do Show da Manhã.

0: Graças a Deus por mais um dia, né, Fátima? Que ele nos dá. Tempinho tá legal e não tá chovendo. E é momento de fazer a nossa troca aí na Feira do Bem. E logo mais, a partir das 8 horas, nós estamos ali no 100 Casa já. 8 horas no 100 Casa. Às 9h30 lá no Santa Rita e São Luís. Após o almoço, Fátima, nós estaremos aí às 13h30 na Marinha. E encerramos então a nossa semana da Feira do Bem, nosso dia de hoje. Lá no Bela Vista, às 15 horas. Venham todos, tragam seu reciclável, aproveite o tempo, tá bom aí? Vamos fazer a troca consciente. A nossa equipe está aqui esperando a todos de braços abertos. Valeu, Fátima. Abraço a todos e excelente final de semana a todos.
1: Muito obrigado, eu fico muito feliz. Obrigado, nosso grande Maurício já está conosco aqui, ele. É o Alfredo da Casa Sul. 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
2: Tá dado o recadinho, um ótimo final de semana para todos nós.
1: Foi o Alfredo, nosso amigo.
2: Deus abençoe.
1: Amém. Ô, Alfredo, disse tudo. Seu palpite pro jogo da seleção hoje, Alfredo? Brasil e
2: um... eu não quero dar palpite, gente. Tô decepcionado.
1: Tá decepcionado?
2: Decepcionado.
1: Mas eu acho que ganha, pelo menos, Alfredo. Pelo menos o Haiti tem que ganhar, né?
2: Tem que ter obrigação de ganhar.
1: Obrigação de ganhar, né?
2: Obrigação de ganhar, né?
1: Tem que ganhar.
2: Mas você sabe o que é? O Brasil foi um dos melhores times do mundo, né?
1: De todos os tempos, a Copa de 70 não tinha pra ninguém, né, Alfredo? Todo mundo temia o Brasil,
2: né? E nós acompanhamos quase todos os jogos, né?
1: Verdade.
2: E, na verdade, agora esse time agora é muito fraco. Só tem craque milionário, mas bola que bom pra jogar nada,
1: né? Futebol que se preza e não se tem, né?
2: Hoje tudo pela base do dinheiro, né?
1: Tudo é base do dinheiro, é verdade, Alfredo.
2: Então não é mais com a raça e coração, né?
1: Exatamente.
2: Na época do Pelé, quando o 70 jogava, não tinha premiação, aquelas premiações loucas, né?
1: É verdade.
2: Tudo na garra, né?
1: Não tenha dúvida.
2: É, mas fazer, vamos torcer.
1: Vamos torcer, né? Somos brasileiros e não desistimos, né, Fred?
2: É, somos brasileiros. Eu não sou brasileiro, mas eu sou brasileiro de
1: coração,
2: nata.
1: Né?
2: De coração. Eu quero que... Eu tô torcendo que ganhe, mas... Vamos ver, né? Porque vamos tá torcer. Difícil, né?
1: Tá com o pé atrás, o Alfredo aí faz muito bem, né, Alfredo? Tem que ficar com o pé atrás mesmo. Mas vamos torcer que hoje, pelo menos...
2: Se ganhar, aí sim vão sentir firmeza, né?
1: Exatamente.
2: Não, lá em casa tá tudo adornado com coisa do Brasil.
1: Olha
2: camiseta,
1: aí.
2: Minha filha comprou camiseta, comprou chapéuzinho, todo, aqueles pitinhos. Nós estamos torcendo. Agora, vamos se torcer. Jogar ruim, não tem como. E se perder agora, Deus o livre.
1: Pelo menos que mostre raça, né? Se não ganhar no bom futebol, pelo menos na raça, né, Alfredo?
2: Exatamente.
1: Que o pessoal se entrega em campo a isso.
2: É, Haiti vai vir com tudo, né?
1: É verdade, para eles não tem nada a perder, né?
2: Não, Alfredo? E um time que não tem time lá na...
1: Pois é, uma pobreza, uma situação difícil,
2: lá
1: né?
2: não tem futebol.
1: Insegurança, assim, tudo, né?
2: Mas país. Eles vão jogar com raça.
1: E vão dar alma nesse jogo, aí, né, Alfredo?
2: Mas vamos torcer que o Brasil passe dessa fase aí.
1: É verdade.
2: Tá bom?
1: Grande abraço, meu amigo, irmão Alfredo da Casa Sul, conversando conosco aqui nessa manhã gelada. 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Hoje, gente, é o Dia do Cinema Brasileiro. Hoje é Dia Nacional do Luto, Dia Nacional do Migrante, Internacional da Eliminação da Violência Sexual em Conflitos, Dia Mundial da Conscientização sobre a doença falciforme e Dia Mundial do Albatroz. Hoje, de aniversário, né? Entre as estrelas, temos aqui, gente, o Chico Buarque de Holanda, completando 82 anos, cantor e compositor, um dos maiores nomes da nossa MPB. E o Sidney Magal. Olha, gente, eu tive a honra, a oportunidade, não sei se vocês, de assistir um show do Sidney Magal em Telemaco Borba. Eu sei que na época choveu, ele veio num trailer e acabou se apresentando embaixo ali da rodoviária, vejam só, né? Bons tempos esses, hein? Apresentou-se ali gratuitamente o grande Sidney Magal, né? E 76 anos, é um menino ainda, né? Então parabéns a essas estrelas da nossa música que estão de aniversário. O Candinho está aqui conosco, saudando aqui a Fátima, a Lisa, dando um bom dia para todos nós. Olha, Curitiba com temperatura alta, Candinho. 14 de mínima, máxima de 20 graus, né? A amplitude térmica é pequena, 6 graus apenas, vento de 6 quilômetros, umidade de 97%. Beleza, e hoje o Candinho tá confiante, viu? 5-0 Brasil. Tá certo, Candinho, eu tô arriscando aqui um 3-0 pro Brasil, viu, rapaz? Hoje acho que o Brasil desencanta, né? Alô, Dina, bom dia aqui pra Nice. Quero agradecer aqui a Ruth Ribeiro, nosso amigo Clésio. Ô Clésio, Deus abençoe você e toda a família, meu grande amigo. Tudo de bom e de melhor. Pedi uma canção aqui, uma saudade, acho que é pro Cantinho do Zé. Olha, quem foi longe aqui no palpite foi o Romildinho, né? Do bairro Bela Vista. Dando aqui um bom dia para todos nós. Sapecando aqui Brasil 6-0, né? Ô, meu garoto, aquele abraço, né? Um bom dia especial aqui. É o Arilson Vaz, vamos ouvi-lo, né? De repente o Arilson dá o palpite dele também. Alô, Arilson!
3: Bom dia, Márcio, bom dia, Lisa. Deus abençoe o nosso dia de trabalho.
1: Amém, Arilson.
3: Estamos ligados na programação, indo lá perto de Serra Grande.
1: Serra Grande?
3: Fazendo transporte.
1: Rapaz!
3: E mais ligado na programação aí. Se possível, toca aí, Marcinho.
1: Opa!
3: Com o Zé Ramalho. Chão de Giz, oferece a todo mundo que vem na escuta, beleza?
1: Põe Chão
3: meu nome
1: de
3: no
1: giz.
3: Sorteio, Arilson Vaz.
1: Ô, rapaz!
3: Sempre ligado.
1: Valeu, Arilson. Deus te acompanhe, rapaz, vai com cuidado, né? Essas estradas têm muitos perigos, né? A gente sabe que você é um profissional cuidadoso, né? Mas assim mesmo a gente renova aí todo esse cuidado. A Olga Timóteo também está nos dando bom dia. O Riva da Vila Cristina. Olha, pessoal, quem mandar, né? O áudio aí manda também o nominho completo para nós, né? Para saber que você está concorrendo a todos os prêmios aqui mencionados. Acho que já falamos demais da conta. Vamos respirar, gente, como diz a nossa querida Fátima Ribeiro, e vamos começar definitivamente o programa Show da Manhã dessa sexta-feira, hoje 19 de junho de 2026. Antes quero falar aqui para vocês sobre coleta de galho e grama, né? O pessoal que normalmente já prepara, né? Deixa limpo aí os quintais e, claro, né? Fica ali esperando o caminhão passar para levar todo esse material para o destino correto. Então hoje, gente, só para Para a gente complementar antes de respirarmos aqui, né? Respirarmos profundamente, porque respirar a gente está desde que abriu o programa, né? Então veja aqui. Então hoje é no Parque Limeira Área 1 e na Vila Osório. Combinado? Beleza pura? Então tá bom, vamos respirar lá então. Vamos lá, uma. Respira fundo aí, gente. Vamos lá. Alô, meu amigo Paletó, alô, Xuxa aí nas 100 casas. Bom dia. Nosso especial amigo Elcio da Caixa Econômica. Alô, Elcinho, aquele abraço. Mais uma lá, vamos lá. Anice, Dona Alvina. E a nossa gratidão a Deus por mais esse dia. Vamos à mensagem para começarmos bem a nossa manhã.
4: Quando tudo dá errado. O que se faz naquele dia em que tudo parece dar errado? Há quem diga, levantei com o pé esquerdo. Entende-se que quem assim fala, acredita que um pé é mais valioso do que o outro. Esquece-se de que ambos os pés são preciosos, pois que são a base sobre a qual recai o peso do corpo, sustentado pelas pernas. De toda forma, nesse dia em que tudo deve dar errado, porque começou errado, o que fazer? Primeiro, repelir a ideia de uma perseguição de Deus aos seus filhos. As coisas não dão errado porque Deus quer. Dão errado porque nós, os seus filhos, agimos errado. Vejamos. Você levantou pela manhã atrasado? De quem é a culpa? Não é do despertador que não soou o alarme, ou soou mais tarde. A questão é sua. Porque quem programa as funções do aparelho é você. Portanto, não há por que se zangar. O que acontece em seguida, para o melhor ou para o pior, é sua decisão. Você pode levantar de um pulo, pôr-se em pé, sair às tontas do quarto e se bater na porta em um móvel. Pensasse que nada traria de volta os minutos passados, levantaria com calma e faria tudo com mais vagar. Quando você está com pressa e tenta fazer várias coisas ao mesmo tempo, tem muita probabilidade de algo desagradável acontecer. O leite transborda, sujando o fogão. Você se corta ao fazer a barba. O botão da camisa cai, pela violência que você usa tentando abotoá-lo. Enfim, a lista é quase interminável. E a culpa, com certeza, não é de Deus. Faça tudo com calma. O carro não dá partida? Verifique o porquê e resolva, se possível, sem se estressar. Perdeu o horário do ônibus? Lembre que a sua ansiedade ou a sua irritação não fará o próximo se adiantar. Espere. Se preciso, avise seu superior, sua chefia, seu cliente do atraso. Se perderá uma aula, uma prova, já perdeu. De que adianta gritar? Se zangar, nada trará de volta os minutos perdidos. A palavra já diz, perdidos. O trânsito está congestionado? Não faça tolices. Não viole as regras do bom motorista. Tenha sempre à mão um livro, uma revista e aproveite o tempo. A chuva o surpreendeu no caminho? Aguarde um pouco, tudo passa. A chuva também passa. Aguardar um pouco não lhe deve causar maior preocupação. Enfim, em tudo seja responsável. E pense que em suas mãos está a permitir que tudo ande nos eixos ou não ande. Tudo se resolva, a pouco e pouco ou não. Por fim, pense. Não vale a pena perder minutos preciosos da vida por estresse, irritação ou impaciência. Deus quer a sua felicidade. Colabore com Ele nesta conquista.

Tudo no universo traduz harmonia, precisão. Os planetas obedecem às suas trajetórias, e cada qual se enquadra na linha do dever que lhe é própria. Os astros giram, as estrelas lançam sua luz ao espaço. Tudo obedece ao grande Pai de todos nós. Não sejamos diferentes. Harmonizemo-nos. Colaboremos com nossa própria felicidade. E pensemos a cada dia: hoje tudo vai dar certo.

0: Canção maravilhosa de Gisele Cristina, Quando Estou Triste. 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
0: Opa, vamos começar muito bem com as informações aqui da Super MM. Quem está chegando é a querida Irene. Alô, Irene, bom dia. Firme aí com a seleção, menina. Bom dia.
5: Bom dia. 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

Bom dia, minha flor, bom dia, meu amigo, e aí, tudo bem? Tudo animado? Tudo certo? Já despertou pra vida? É, o dia já amanheceu, gente, vamos aproveitar essa manhã gelada. A Lisa nos trouxe há pouco aqui a temperatura de 5 graus, né? Embora tenhamos sol, viu, gente? Existe uma certa possibilidade, né? Hoje até não tá marcando não, né? Está em sol entre nuvens, a princípio teria a previsão do tempo para chuva, então só ficou para sábado. Olha aí, hein? Como o tempo também acaba mudando, né? Como tudo na vida muda, né, gente? O tempo não é diferente não, viu? Tá legal? Então, bom dia para você que está conosco. Seja muito bem-vindo, seja muito bem-vinda. Que Deus abençoe a sua vida, a sua família. É bom demais estar com vocês, viu, gente? 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Pulamos aqui para 6.1 a temperatura agora, hein? 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Bom dia.

0: Vamos lá, gente. Vamos acordando, despertando, vamos participando, tomando o seu cafezinho. O que, que você gosta de fazer, claro? Antes, ligar o rádio, preparar o cafezinho. Uns preferem um chá, né? Um abraço aí pro nosso amigo Arilson. Já pediu uma canção linda aqui, né, Arilson? Um abraço para você, pro nosso amigo Juraci. Ô, Juraci, como é que você tá por aí, rapaz? Você tá bem, meu amigo, meu irmão?
1: Bom dia, pia velha.
0: Ô, abençoado.
1: É o carequinho, o homem aqui da Serrinha.
0: O careca coroa.
1: Agora, como diz, Deus levou minha companheirinha.
0: É verdade, né? Rapaz, querida Belinha.
1: Está servindo, tomando um cafezinho de manhãzinho.
0: Opa, manhãzinho aqui. Vamos tomar um café,
1: Deus
0: então.
1: Deus levou ela, né? Mas estamos aí, estamos por aí, né? Quer dizer, estamos por aí, né?
0: Tem que seguir, né? Seguir em frente.
1: Bom
0: né?
1: dia, Deus abençoe.
0: Obrigado, filho. Querido.
1: Tamo
0: obrigado,
1: indo.
0: Obrigado. Sempre em frente,
1: Deus
0: né?
1: Deus dá força pra nós.
0: Exato.
1: E moindinho aí, tá bem?
0: Amém? Tá bom, meu querido. Obrigado. Deus abençoe.
1: Até.
0: Amém.
1: Tchau.
0: Oh, abençoadinho. Um abraço aí pra você. Alô aqui pra Terezinha.
2: Bom dia, Marcinho. Tudo
0: bem? Bem-vindo. Oi, Terezinha.
2: Gostaria de participar do programa de
0: Opa.
2: Hoje. E um momento de reflexão para a minha família.
0: Olha.
2: Abraço, Marcinho. Bom dia.
0: Amém, minha querida. Deus abençoe você. Temos a Ana também do Jardim Alegre chegando aqui. Oi, Ana. Já despertou? Já tomou o cafezinho, Ana? Bom dia.
3: Bom dia, Márcio.
0: Bom dia.
3: Tudo bem?
0: Graças a Deus.
3: Jardim Alegre.
0: Bem-vinda.
3: Eu sorteio Ana Maria Batista.
0: Quero
3: oferecer para o Mike, que está fazendo aniversário hoje.
0: Ô, Mike. Parabéns, Mike.
3: E para a Dina, para a Ana,
0: nossa querida Dina. Ô, Dina.
3: Para a Pedra Maria, para a Dona Cida. Lá para a Dona Alexandrina. Pode ir.
0: Dona Alexandrina.
3: Dá pra achar que São Clemente. Pode ir, profissão, né? Um momento da reflexão pra eles, pra vocês aí da rádio.
0: Oh.
3: Se você puder tocar, a volta do Tordinho Negro.
0: Pra
3: eles, pra vocês aí da rádio.
0: Tá
3: obrigada,
0: bom, minha querida. Oh, eu que agradeço, Ana. Deus abençoe muito você. Essa família maravilhosa. Você sempre lembrando das amigas, né? Que fazem a

0: aniversário. Amizade verdadeira é essa, né? É lembrar dos amigos em todos os momentos, principalmente quando está de aniversário também, né? Vamos partindo aqui para o cantinho do Zé, no oferecimento muito especial de Mike Forte Camacuã, a loja do Hamilton, de toda essa equipe maravilhosa. 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E hoje vamos atender aqui o Clésio, né? Meu amigo, meu irmão Clésio. Como é que tá por aí, Clésio? Muito frio, rapaz. Será que geou hoje, né? A pergunta que nós estamos fazendo ao longo da semana. Será que geou em alguns lugares aí? O Clésio pede aqui a canção Uma Saudade, né? Daquelas que o Zé do Norte adorava trazer no seu programa. Aquela música raiz. A música Relógio Quebrado com Nestor e Nestorzinho. Ele oferece para todos os ouvintes aqui do Show da Manhã, para os filhos, para os vizinhos, né? Na área 2, né? E o palpite, se der empate, já estamos no lucro. Nossa, Clésio, mas se empatar com a Haiti, rapaz, vamos ganhar de quem, Clésio do céu? Mas é um palpite, né? E futebol, como a gente disse aqui, tudo é possível, né? Vamos lá. Alô, Iracia Aparecida Ferraz, do Socomim. Seja bem-vinda aqui conosco, a Tereza Almeida, que é Brasil 2-1 hoje, hein? Ela está na área 7, pediu aqui um Sidney Magal, que está de aniversário hoje, o Sidão. Olha, Amanda Azevedo do Centro está ligada conosco. Um abraço aí para o amigo José Juarez. Ô, Juarez, bom dia. Tudo bem contigo por aí, rapaz?
1: Ô, Marcinho, Luiz Andrade, tá?
0: Tamo junto. Juarez. Tamo aí, Juarez.
1: Tamo na sintonia.
0: Beleza, meu irmão, aquele abraço, né? O Juarez está sempre conosco. Quero agradecer aqui a Jane. A Jane deseja os parabéns para a prima Célia e todos os aniversariantes de hoje, né? A Jane Ferreira. Abraço para o Candinho em Curitiba. Quero agradecer aqui o carinho da Sandra Cirindes, que já tomou o cafezinho. Aceito, mas é claro que eu aceito. Estou recebendo aqui o cafezinho da Sandra. Vamos lá. Eu vou tomar esse café, mas tem que ser quentinho, né, gente? Bem quentinho, né, Sandra? Preparou com tanto carinho o cafezinho aí. Ô, Sandra, Deus abençoe. E a Simone lá em Corumbá, hein? Ô, Simone, bom dia pra você, Simone. Como é que tá o tempo aí? 23 graus, hein? Corumbá vai bater, diz que o tempo tá nublado por lá, né? Mínima de 13, máxima de 25. Já estamos com 23, né? Alerta pra chuva intensa em Corumbá, meu Deus. Olha aí. Tá bom, minha querida. Deus abençoe, né? Está lá em Corumbá, muitos quilômetros aqui de Telêmaco Borba, mas com o coraçãozinho sempre voltado aqui para a nossa cidade, né? É, o Simone, né? Acho que você criou aqui a maior parte do tempo da sua vida, né, Simone? Rosane da Luz Bueno, da Área 2, está coladinha conosco. Quem está dando aqui um bom dia, de que já ganhou um saco de batatas da Daiane, do Adriano, no programa do Dimas. Olha que beleza, né? Quem é que está mandando um alô? Que só não botou o nome, né? Eroni Souza. Ô, Eroni, olha aí que sorte a sua, hein? Tá feliz da vida, né? Alô, Ana Cláudia, da Área 2. Bom dia pra você. Quero agradecer a Edneuza, da Área 2, também está ligadinha conosco. Até que enfim é sexta-feira. A Paula Emanuele Bicudo, vocês... Deus abençoe vocês. Estou no meu trabalho, né? Ouvindo... Vocês, olha, meu Deus, segunda-feira é meu aniversário, ela diz aqui, 28 anos, é uma criança ainda, né? Coloca o nome no sorteio, já tá aqui, viu? Escreveu direitinho, né? Paula Emanuele Bicudo. Tá bom, minha querida. Deus abençoe você. Temos aqui a Silvana. Eu não ouvi aqui em off a mensagem, mas vou arriscar, né? Bom dia, Silvana.
2: Bom dia, Fátima Ribeiro. Tenha um ótimo dia. Coloca meu nome no sorteio aí, Fátima Ribeiro.
0: Sim. E o seu sobrenome qual é, querida? Né? E nome? Nós precisamos com nome e sobrenome. Só não pedimos CPF aqui, viu? Mas não deixe de passar o seu nome para nós, tá bom? Dá tempo ainda de ouvir aqui a querida Silvia Mainardes. Alô, Silvia! Alô, Sapopema, bom dia!
3: Bom dia, Márcio Luiz, tudo bem contigo?
0: Graças, melhor Silvia agora. Mainardi, Sapopema, oi, Silvio, Pedro.
3: Eu, meu marido Pedro, estamos na sintonia, diz a hora que você chegou aí, e gratidão a Deus por mais um dia de vida. Eu queria que você tocasse para mim aí, Henrique Juliano, obrigado, Deus, e eu ofereço aí para Dona Juraci, que oferece para mim.
0: Olha que amor, né, Dona Juraci?
3: Ela sempre oferece para mim, para o Pedro, meu marido, e para minha mãezinha, e para oferecendo para minha mãezinha, para meu marido, e para Jô de Rolândia.
0: Alô, Jô de Rolândia.
3: Para Marica, a Ana, que sempre está na sintonia, Vanderlei e Maria, para todos os ouvintes, para você.
0: Tá bom.
3: E para Fátima, onde que estiver. Deus abençoe. E desde já agradeço. Sou ouvinte todos os dias.
0: Nós sabemos. Você já...
3: Um abraço, Márcio Luiz.
0: Ô, Silvia, você faz parte aqui do rol da nossa família Capital do Papel, né? A gente sabe que essas pessoas maravilhosas que participam aqui, participam de outros programas e fazem parte de uma grande família chamada Rádio Capital do Papel. Aliás, o rádio aproxima a gente, por isso que é esse veículo de comunicação que eu sou apaixonado, a Fátima é apaixonada, a Lisa, todos nós somos, né? A gente faz esse trabalho aqui, gente, com amor, né? Faça chuva, faça sol, faça frio, faça calor, a gente está aqui para dividir o que a gente tem de melhor, né? Coloca o nosso coração, a nossa alma e expõe dentro, né, através desse microfone das ondas do rádio, onde quer que você esteja, no seu celular, né, onde quer que você esteja, recebendo todo o nosso carinho, todo o nosso apreço.
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0: Sem mais delongas, Nestor e Nestorzinho, relógio quebrado, alô Clésio, alô.

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11: Vamos lá, gente, começando o giro astral e já vou anunciando aqui a primeira ganhadora dessa manhã. Fizemos aqui o sorteio e sabe quem leva a primeira bandeja de ovos aqui? É Neuza Aparecida Campos. Atenção, Neuza Aparecida Campos. A Neuza, que é ouvinte de todos os dias, participa. Mas um detalhe, viu, Neuza? Tem que retirar ainda hoje aqui na nossa emissora, na Avenida Reginaldo Guedes Nocera, número 335, primeiro andar, né? Um prédio aqui de esquina, é bem fácil chegar, você retira até o período da tarde e início da noite, né? Você tem todo esse prazo para poder retirar. Temos ainda o sorteio de mais duas bandejas, né? Farei umas 10 horas e depois outras 11 horas, né? E ao final do programa temos ainda um saco de batata, presente da Daiane do Adriano. Temos também uma pizza do Super Central, um marmitex de feijoada deliciosa do Picanha na Chapa, né? Restaurante Picanha na Chapa. Coplan, aí você vai escolher, né? Se é o Amargo, Xarope ou Gel Doctor. E um Picles da Elô, do box número 19, na Feira do Produtor. São esses os presentes dessa sexta-feira premiada aqui da sua Capital do Papel Show da Manhã. Eu falava aqui do Lourival Ponce, né, gente? 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Tá falado, gente? Beleza? Deus abençoe o seu dia. Vamos então com as dicas astrológicas de hoje. Áries, comece o dia pelo prazer, né? Um café com quem desperta o seu sorriso, uma ideia criativa, um mimo de conforto ou mensagem carinhosa alegrarão o coração. Uma conversa em família, né? Vai tratar de assuntos sobre dinheiro, né? Fale com jeito e resolva, viu? A agenda poderá virar de ponta cabeça depois, tá? Respire e se organize. Amor e criatividade em alta, viu, Áries?
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11: Vamos lá, falando então de Touro. Atenção, você taurino, você taurina. Vamos lá, agora é contigo, hein? 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Então vamos lá com o signo de Touro. A semana terminará com o carinho da família e autoestima. Será um bom momento para você investir em mais conforto e dar um toque especial na decoração da sua casa, tá bom? Inspiração para escrever ou para novos estudos faltará hoje. Algo maior será construído para o futuro. Hora de ganhar mais, fortalecer as suas bases materiais e afetiva para se estabilizar, tá certo, Touro?
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Vamos agora com o signo de Gêmeos. Olha, Gêmeos, emende uma reunião de trabalho com um programa gostoso ali na sequência. Evite uma proposta ou faça uma ligação que foi adiada. A semana terminará com trocas agradáveis e muito charme, viu? Negócios estarão aquecidos. Circule, investigue novidades e descubra oportunidades de investimento ou de compras. Amor com palavras instigantes e parcerias. Olha aí, Silvia Mainades, querida. Alô, Pedro. A gente tem sempre que agradecer a Deus, né? Isso aí, canta pra nós, Henrique e Juliano. Em

0: pela família, pelos amigos, pela saúde de cada um de vocês aqui nessa noite.
1: Obrigado, Deus.
0: Obrigado.
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9: Câncer, 21 de junho a 21 de julho.
3: Vamos lá, gente, iniciando o giro astral de hoje, desta sexta-feira. Vamos nessa, né? Trazemos agora o signo de Câncer. Você é canceriano, então presta atenção. Agora é contigo, né? Atenção você do signo de Câncer. 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

0: 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Então, câncer, boas notícias na área financeira. Pagamento, proposta ou reconhecimento do seu talento vai ampliar as perspectivas. Valorize o seu trabalho, negocie sem timidez, aproveite também o apoio dos amigos. Mensagens e convites poderão mudar os planos do fim de semana para melhor, hein? Fortaleça a sua autoestima. Isso tudo aí para você do signo de câncer, né? Você que é canceriano, a dica astrológica de hoje.
1: Leão, 22 de julho a 22 de agosto.

0: 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Então, Leão, veja só, joga a autoestima para cima. A semana vai terminar com altos cuidados, renovação da imagem. Vênus e Lua no seu signo vão atrair negócios e amizades num novo ambiente. Você estará radiante, né? A sua simpatia vai ajudar no que depender de boa vontade alheia, viu? Entre num grupo, supere desafios. Apesar dos desafios, tudo deve fluir aí positivamente, tá certo, Leão? Aproveita bem o seu dia.
1: Virgem, 23 de agosto a 22 de setembro.
0: Vamos lá, gente, agora trazendo o signo de Virgem. Alô, você virginiano, você virginiana, nosso abraço, nosso carinho a você. Que bom tê-los aqui conosco, né, nessa programação especial. 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Virgem, desacelere, avalie suas expectativas no amor e na carreira. A semana vai terminar com um clima mágico, viu? Com reencontros motivadores. Mesmo que precise trabalhar, dedique um tempo para se conectar com a natureza, meditar as suas forças. Mudar hábitos trará um bem maior. Novas relações no radar, viu, Virgem? Vamos trazendo música boa aqui, gente? Olha que música fantástica. A Olga pediu esse musicaço, né, Olga? Aqui do Aldo das Oliveiras. Ela oferece para sua família, aos pais Avani, aqui no plano espiritual, para a irmã Marisa, para a filha Lígia Cecília e pela recuperação da sua querida amiga Zélia. Essa música é maravilhosa, né? Foreigner, I Wanna Know I Love Is.

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0: Salve Telêmaco Borba, nossa querida cidade, nossa amada Telêmaco Borba. E hoje quem faz a oração para nós é o nosso querido amigo Padre Primo.
1: Oração por Telêmaco Borba. Reze comigo agora pela nossa cidade. Vamos criar um campo lindo de força e de amor sobre todos nós. Abençoado seja seu dia. Telêmaco Borba, eu te amo. Telêmaco Borba, eu te abençoo. Telêmaco Borba, me perdoe se eu, meus antepassados, te ferimos, te causamos dor, te maculamos, te causamos prejuízo de alguma forma, com pensamentos, palavras, vibrações, emanações de desamor. Eu rogo que me perdoe, que nos perdoe. Sou infinitamente grato por cada segundo vivido aqui. Telêmaco Borba.

envio o meu amor para este lugar, para esta cidade linda, abençoada, cheia de pessoas de bem, cheia de consciências amorosas e iluminadas. Eu só vejo o bem onde estou, com quem estou, aqui e agora. Amém.

esperança. Há dias que temos a impressão de que chegamos no fim do caminho. Olhamos para frente e não vislumbramos mais saída. Não há uma luz no fim do túnel e não há também nenhuma possibilidade de volta. Parece que todos os nossos projetos, nossos objetivos, foram levados para bem distante e estamos sem possibilidade de alcançá-los. Parece mesmo que o outono da existência fez com que secassem as nossas esperanças e o vento forte do inverno varresse das nossas mãos todos os sonhos acalentados. A morte vem e arrebata os afetos da nossa alma, deixando-nos o coração dilacerado. Sentimos-nos perdidos, não sabemos que rumo tomar. Ficamos atônitos. Sentimos-nos como uma árvore ressecada, sem folhas, sem brilho, sem motivo para viver. É a desesperança. De repente, como acontece com a natureza, a primavera muda toda a paisagem. As árvores secas enchem-se de brotos verdes e logo estão cobertas de folhas e flores. O tom acinzentado cede lugar às cores verdes de tonalidades mil. É a esperança. Os entes caros que nos antecederam na viagem de retorno à pátria espiritual um dia estarão novamente junto aos nossos corações saudosos num abraço de carinho e afeição. Tudo em a natureza volta a sorrir. A relva verde fica bordada de flores de variados matizes. As borboletas bailam no ar. Os pássaros brindam-nos com suas sinfonias harmoniosas. Tudo é vida. Assim, quando a chama da esperança reacende em nosso íntimo, nossos sonhos desfeitos são substituídos por outros anseios. Nossos objetivos se modificam e o entusiasmo nos invade a alma. Jesus, o sublime Galileu, falou-nos da esperança no Sermão da Montanha com o suave canto das bem-aventuranças. Exemplificou-a nos seus ditos e feitos. Enfim, toda sua mensagem é de esperança. Se formos visitados por qualquer dissabor e o desespero nos tomar de assalto, busquemos o nosso amigo maior, Jesus, através da oração. Predispondo-nos pela prece, a ajuda chegará certamente, como suave bálsamo a penetrar nas fibras mais íntimas do nosso ser, dando-nos alento e tranquilidade. Se a desesperança acercar-se de nós, lembremos o amigo celeste a nos dizer: meu fardo é leve, meu jugo é suave. Se seu jugo é suave, por que não o aceitamos? Se seu fardo é leve, por que não o conduzimos? Consideremos que o rigor do inverno pode ser o resultado da nossa falta de cuidado, submetendo-nos ao jugo da mentira, da ambição desmedida, do pessimismo, das queixas sem fim. Ou talvez a desesperança resulte da nossa própria insensatez, carregando o pesado fardo dos prazeres inferiores, do orgulho, do egoísmo, da ganância, dos vícios de toda a ordem e de outros tantos fardos inúteis que nos sobrecarregam os ombros, destroçando-nos as forças. Dessa forma, em qualquer circunstância, deixemos que a esperança nos invada a alma, confiantes em Deus, que sempre nos dá oportunidades novas para refazermos caminhos, buscando a nossa redenção. A esperança deve ser uma constante em nossas vidas. Esperança de melhores dias, esperança de realizações superiores, esperança de paz.

Vamos agora aos oferecimentos do momento de reflexão de hoje, aqui no Show da Manhã. Vamos destacar os aniversariantes de hoje. A Divina Silva, o Rodrigo Cunha Trincado, nosso amigo Rodrigo ali da Secretaria de Esportes. A Lourdes Mendes, Castorina Machado da Cunha, também celebra hoje o seu aniversário. Então, os nossos parabéns e felicidades para você que está de aniversário hoje. Fica aqui o nosso carinho, a Graça Rodrigues, o Anilton Diniz, o Rochel, nosso grande amigo Rochel, a Nicole O'Hara, o Rai Tobs, a Liz Regina Pugsley, a Ângela Messer de Melo, né? A Ângela que foi prefeita em Tibagi, Luiz Alberto Silva, né? O Beto Silva. Parabéns, Beto, também pelo seu aniversário, né? E aqueles todos que estão celebrando mais um ano de vida hoje, que Deus conceda sempre muita paz, muito amor, muita saúde, né? No coração de cada um dos nossos queridos ouvintes. Pedimos aqui também pela nossa querida Fátima Ribeiro, pela Liz e por toda a nossa equipe, o Joãozinho, o Ebert, enfim, todos aqui, Valdomiro Alves Camargo, no bairro Sem Casas, para toda a sua família, Zenilda Nunes, a Enedina Bisol e família, Elaine Catarina do Centro, pela sua família, a Nilza Rodrigues Kiatkowski, da Área 2, oração por toda a família, Alessandra Mainades e família, o Celcinho Latoeiro e família. Alô, Celcinho, bom dia! Sandra Bueno, do São Jorge, para toda a família Capital do Papel. Ô, Sandra, obrigado pelo carinho. A Neuza Silveira Prestes, do São Francisco, ela está conosco aqui na programação, ela e toda a sua família. Quero agradecer aqui também, pedindo oração, a nossa ouvinte Cristiane, né? Cristiane do Jardim Itália. Anice Pinheiro, destacando para a dona Adalziza e para o esposo Zé. Anice do São Roque, né, Anice? Deus abençoe. Depois deixa o seu nome completo para concorrer aos prêmios, tá bem? A Romilda Nascimento e família. Temos aqui a Romilda, ali do bairro São Luís. A Luciane da Silva, do Jardim Alegre. A Rosana Pinheiro também está conosco. A Andréia Rospachem, do Parque Limeira Área 1. Nosso Nelsinho Pintor. Alô, Nelsinho. Forte abraço para você, Nelsinho. Tudo de bom. Oferece para a mana Alice, para o Paulo Locoves, para o Celso Lataria e Pintura, para o BemTV, para o pessoal das ambulâncias do UPA e para todos os ouvintes, né, Nelsinho? Aí, pessoal maravilhoso do bairro São Francisco de Assis. Quem está na nossa companhia é Romildo Nascimento, do São Luís, que coloca toda a sua família em oração. A Maria Júlia, do Alto das Oliveiras, para a sua família. Que Deus abençoe a cada um de vocês. Quero destacar aqui conosco também a Francisca Heroína, do bairro Santa Rita. A Carla Eduarda. Bom dia, Carla. Para você e toda a família. Deus abençoe. O Marcos Maurício Sinkoski, o Xixo. O Castorino Gonçalves, do bairro São Jorge. A Tereza Almeida, destacando aqui conosco a sua participação. A Joana. Deus abençoe, Joana, pela sua participação e toda a família. Camila Furquim, do bairro São Francisco. A Idalmira Marcondes, do Jardim Monte Carlos. Givaldo Reinaldo da Silva, para toda a sua família. Um abraço, Givaldo. A Márcia de Lara está conosco. A Neuza Aparecida Campos. A Heleninha, lá do São Jorge. Deus abençoe, Heleninha, você e toda a família. Temos aqui só o bom dia, né? Bom dia, mas de quem é? Quem será que é? Ah, é a professora Deloírio Alberico. Agora que eu vi aqui pela foto, né? Neucir e Fátima, no bairro Sem Casas. O Elias Vaz Vieira, do Monte Sinai. Agradeço aqui a Cecília Lavino, da Vila Rosa. Muito frio, né, Cecília? A Silvana Carvalho, do Jardim Itália. O nosso bom dia, Rosilda Betim.

0: Quero agradecer também a Andressa Ribas, das 100 Casas. Obrigado, viu? Deus abençoe imensamente você e toda a família. Quem está conosco é Sandra Mara Nascimento, do São Francisco, o Luiz Antônio Mendes, da Área 3, a Silvia Mainardes e o Pedro, em Sapopema, o Adir e a sua mãezinha, Dona Alexandrina, Iraci Aparecida Vaz, Amanda Azevedo, do Centro, José Juarez, o nosso amigo, a Jane, para a prima Célia, de aniversário, e todos os aniversariantes, o Candinho para sua família, a Sandra para toda a família, a Simone em Corumbá, Rosane da Luz Bueno, na Área 2, está conosco. Nosso muito obrigado pelo seu carinho. Ana Cláudia Oliveira, da Área 2, reza conosco. Edneusa Oliveira, também da Área 2. A Paula Emanuele Bicudo, para toda a família. Ela que já está lembrando que o seu aniversário é segunda-feira. Parabéns pelo seu aniversário antecipadamente, né? Arilson Vaz, Deus abençoe e acompanhe você na viagem, amigo. Clarice Valos, a Dina Prachon, o Juraci e família. Alô, Juraci, nosso abraço a esse grande amigo, irmão. A Doraci Delgado, a Ana do Jardim Alegre. Quem está conosco também é a Terezinha Fernandes do Jardim Alegre, Eronilda Fátima da Área 2, a Terezinha Marcondes. Temos aqui a reflexão para minha mãe Sandra, os irmãos Alessandra, Bruno, Nilson, para a filha Isadora, Emanuel e os sobrinhos Júnior, João, Elias, Ana Clara e Enzo Miguel. Põe o nome da minha mãezinha para ganhar bandeja de ovos. Ela põe aqui a Sandra Mara Barbosa. Nice Lopes, reflexão para o irmão Ayrton, para a mãe Alice, para o pai João, que está no plano espiritual, para o Délio Emerson e Marli, Sueli Ferreira, Joelma Mendes, Verônica, Valdemar Mendes, toda a família do Bom Jesus, Adacir, Paulo César, Deus abençoe a todos vocês. Temos aqui Ivete Melo, do bairro Sem Casas, a Fátima Moreira, no Imbaú, nosso querido amigo Cecílio, nosso carinho aqui para a Carmen, né? A Carmen pede a reflexão para o esposo no plano espiritual, nosso querido seu Ari, para nós aqui da rádio, né? Para Fátima, Deus abençoe muito, viu? Ela oferece para a irmã Francisca, né? A Detinha, que Deus abençoe, viu, Carmen? Muita paz, muita saúde aí para toda a família. Também para Luana, tá bom? A Cristiane Mendes, o Riva Aleixo, nosso grande amigo Riva. Temos aqui a Olga Timóteo, o Romildinho para todas as famílias, o Clésio, a Ruth Ribeiro, também está conosco nesse dia, dedicando as suas preces com muita paz, com muita saúde, para o Maurício Diógenes de Castro, enfim, para todos os ouvintes, né? Muita gente ouvindo a programação da Capital do Papel, alguns acabam nem enviando a mensagem, mas está conosco em oração. Temos aqui com muito carinho a Alice Magalhães, do Jardim Kroll, a Roseli Nascimento, para a filha Luanda, para a prima Cantídia, para a Vilma Célia, para a Francisca Maria Vitória, a Sandra do Brechó, a Margarida Silveira, a Rosana e a Dora Bueno. Mandar aqui para a Rosaninha e para a sua mãezinha Dora, a Adélia Kowalski. Peço aqui pela saúde da Vilma, para o Marlon e para toda a família, para minha mãezinha Edna, para o meu irmão Cláudio, para a Aninha e toda a família. Temos aqui a Lisiane do Jardim Itália, que está conosco também. Deus abençoe a vida de cada um de vocês, gente, para todos que estão em oração. Pedimos especialmente para os enfermos, aqueles que estão nos hospitais, aqueles que estão em consulta, recebendo diagnóstico médico. Lembramos que o médico dos médicos é quem cuida, né, da nossa vida sempre, né? Aceitando sempre a vontade do nosso Pai. Agora vamos orar, né, gente? Vamos orar.
1: Poema Divino. Pai nosso que estás no céu, na terra, no fogo, na água e no ar. Pai nosso que estás nas flores, no canto dos pássaros, no coração a pulsar. Que estás na compaixão, na caridade, na paciência e no gesto de perdão. Pai nosso que estás em mim, que estás naquele que eu amo, naquele que me fere, naquele que busca a verdade.

Pai nosso que estás naquele que caminha comigo e naquele que já partiu, deixando minha alma ferida pela saudade. Santificado seja o teu nome por tudo o que é belo, bom, justo e gracioso, por toda a harmonia da criação. Seja santificado por minha vida, pelas oportunidades tantas, por aquilo que sou, tenho e sinto, e por me conduzir à perfeição. Venha a nós o teu reino de paz e justiça, fé e caridade, luz e amor. Reino que sou convocado a construir através da mansidão de espírito, reflexo da grandeza interior. Seja feita a tua vontade, ainda que minhas rogativas prezem mais o meu orgulho do que as minhas reais necessidades. Ainda que muitas vezes eu não compreenda mais do que o silêncio em resposta às minhas preces, não te ouvindo assim dizer: Filho, aguarda, tua é toda a eternidade. O pão nosso de cada dia me dá hoje, e que eu possa dividi-lo com meu irmão. As condições materiais que ora tenho, de nada servem se não me lembro de quem vive na aflição. Pão do corpo, pão da alma, pão que é vida, verdade e luz. Pão que vem trazer alento e alegria. É o Evangelho de Jesus. Perdoa as minhas ofensas, os meus erros, as minhas faltas. Perdoa quando se torna frio meu coração, quando permito que o mal se exteriorize na forma de agressão. Que mais do que falar, eu saiba ouvir. Que ao invés de julgar, eu busque acolher. Que não cultivando a violência, eu semeie a paz. Que dizendo não às exigências em demasia, possa a todos agradecer. Perdoa-me, assim como eu perdoar aqueles que me ofenderem, mesmo quando meu coração esteja ferido pelas amarguras e dissabores da ingratidão. Possa eu, Senhor da vida, lembrar de que nenhuma mágoa é eterna e de que o único caminho que me torna sublime é a humilde estrada da reconciliação. Não me deixes cair nas tentações dos erros, vícios e egoísmo que me tornam escravo de minha malevolência. Antes que tua luz esteja sobre mim, iluminando-me, para que eu te encontre dentro de minha alma, como parte que és de minha essência. E livra-me de todo mal, de toda violência, de todo infortúnio, de toda enfermidade. Livra-me de toda dor, de toda mágoa e de toda desilusão. Mas ainda assim, quando tais dificuldades se fizerem necessárias, que eu tenha força e coragem de dizer: Obrigado, Pai, por mais esta lição. Tudo que nos cerca é poesia divina. Há um traço de Deus em cada ser da criação. Busquemos por Ele no desabrochar das flores, no correr das águas, no canto do vento, no cintilar das estrelas. Mas acima disso, busquemos por Ele em nosso interior. Basta que por um instante fechemos os olhos e o sintamos. Lá Ele está, dando rima aos versos de nossas vidas.

0: Essa é Sté Duran, Sonhos.
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0: Bom dia, Josiane Rodrigues, Leoni Marianda, São João. Nosso querido amigo Bentivi, o Darcy Ribas, o Bigode. Deus abençoe a todos vocês. Obrigado pelo carinho, pela sintonia. Vamos até às 11h30, viu, gente? Até às 11h30. Agora vamos ouvir a Sônia, da Santa Terezinha. Oh, Sônia, bom dia para você, bem-vinda.
2: 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Um ótimo dia, um ótimo final de semana a todas as famílias. 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
0: Valeu, obrigado, Sônia. Fátima recebeu o seu recado também, tá bom, minha querida? Olha, tivemos mais um sorteio aqui, atenção, mais um sorteio especial daquela bandeja de ovos. Atenção, Jane Ferreira. Alô, Jane. Alô, Jane Ferreira. Você é contemplada de agora, né? O segundo sorteio de hoje, você leva essa bandeja de ovos, só que tem que buscar hoje, viu? Até às 19 horas, tá bom? Com a Natália. 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
2: Libra, 23 de setembro a 22 de outubro.
3: Vamos lá, atenção você de Libra. 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Então, Libra, boas risadas, convites, conversas motivadoras, darão flueza aos encontros e interações hoje, hein? Solte a sua curiosidade, aposte no bom humor para lidar com as diferenças e amplie as amizades. Um passo maior na carreira também irá marcar o dia que será um sucesso, né? Em tudo que você fizer. Abra o seu coração para novas expectativas, Libra.
2: Escorpião, 23 de outubro a 21 de novembro.
3: Vamos lá agora com o signo de Escorpião, né? O nosso carinho, o nosso abraço para você de Escorpião. 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Atenção, Escorpião, reconhecimento profissional vai levantar o seu astral, hein? E abrir portas. Um resultado, né? Para um elogio, um contato influente, vai favorecer o prestígio e a sua posição social. Valorize o seu trabalho e cobre um valor justo, tá bom? Uma parceria favorável, planos de viagem, curso ou contrato de longo prazo está em vista. Falando em vista na sua imagem pública. Sucesso e oportunidades pela frente.
2: Sagitário, 22 de novembro a 21 de dezembro.
3: 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Então, Sagitário, conexão com alguém de fora vai abrir caminhos para um plano importante. Escute sugestões, amplie a visão e ajuste detalhes de viagem, estudo ou quem sabe um projeto. Conversa sobre dinheiro, acordo, investimento terão um bom andamento hoje. Demandas profissionais pedirão agilidade no final do dia. Feche a semana com segurança e bons resultados. 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Qual o seu palpite antes de mais nada, Charles? Bom dia.
4: Bom dia, meu amigo Marcinho. Bom dia pra você, meu amigo, minha amiga, que tá ligadão no show da manhã. Marcinho, desde pela manhã, aquele movimento na avenida,
3: graças,
4: né?
3: A Deus,
4: aquece, né? A Copa aquece. Do Mundo, o jogo do Brasil. Hoje,
3: rapaz.
4: Marcinho, hoje é a minha fé, Marcinho. 3-1 pra nós aí.
3: 3-1,
4: e vamos,
3: Charles,
4: pra cima, hein, Marcinho?
3: Meu palpite é 3-0, Charles, mas apesar que a nossa defesa sempre dá uma bobeirada lá, né? Pode ser que saia esse gol. E o Neymar, acho que só pra outra fase mesmo. Estão poupando o Neymar aí pra...
4: Só pra outra fase não dá pra forçar,
3: pra ele tá legal, né?
4: Forçar. Aí é legal porque ele vai chamar toda a responsa pra ele, né, Marcinho? Assim, vamos esperar ele na próxima fase aí pra chamar a responsa. E ele tem que mostrar porque um dos melhores jogadores do Brasil, que é na expectativa,
3: exato,
4: do brasileiro,
3: Charles,
4: né?
3: Porque o grande Messi, ela tá fazendo a diferença pra Argentina, e a nossa esperança, sem dúvida, é o Neymar, né? Que é o grande nome do futebol brasileiro aí nos últimos tempos, né, Charles?
4: E é verdade, o Messi fazendo a diferença, e ele tá
3: muito,
4: na hora,
3: né?
4: Joga muito.
3: Joga
4: e
3: muito.
4: Outra coisa, né? Hoje tem que sair jogando com o Endrick, né?
3: É mesmo, puxa vida, o treinador diferença. Tem que entender isso aí, né, Charles?
4: Tem que entender, Marcinho, veja bem, o último jogo ali, só o Vinícius Júnior correu, né?
3: Verdade.
4: Então vamos por sair com o Endrick, que o Piá tá gastando uma bola pra ajudar na expectativa nosso brasileiro.
3: O menino tem estrela e tá numa fase ótima, Charles, é verdade.
4: E o Endrick e o Vinícius vai sobrar hoje, se Deus quiser, o Brasil 3-1 hoje, hein, Marcinho?
3: Se Deus quiser. 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
1: 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Um é sucesso. Apaixonado pelo futebol,
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0: 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Então, Marcinho,
1: Deus abençoe,
0: tô ficando por aqui desejando um excelente finalzão de semana pra você e todos os ouvintes. E boa sorte pro nosso Brasil e vamos comemorar hoje essa grande vitória aí do Brasil, a primeira da Copa do Mundo. Mandar um abraço, Márcio, tá sendo um sucesso o Carlos Angelita lá do Monte Carlo, o seu Wilson do Triângulo, a dona Sinhara, um abraço pra dona Sinhara que teve comprando um blazer comigo lá do Triângulo, o seu José Fernandes do Rio Alegre, o Costaneira, um abração lá da Bonavila que tá curtindo você, a dona Vera e a Daniela, da Campina dos Pupos lá de Ortigueira, Márcio, um abraço pro pessoal de Ortigueira, José de Lima, e a dona Noilda, lá da Vila Esperança, o seu Júlio, e o Luciano lá do Jardim Kroll.

0: o seu Lauro Queiroz, lá do Rio Alegre, a dona Andréia Silva e o Devanir, do Jardim Europa, e o Hermínio, lá da Área 2, seu Hélio Ferramenta, um abraço pro seu Hélio, lá de São João, o Irineu Souza, lá do Hotel 15, um abraço para todos os clientes, e vem para Charles Presentes, Marcinho!
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7: Bom dia, meu amigo Marcinho. 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Meu amigo Marcinho, sextou. Igual você disse, estamos aí com a camisa amarela, né? A camisa aí da Copa do Mundo. 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Com certeza hoje mais um jogo, né,
6: 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Porque o jogador do Brasil, no primeiro tempo, parece que os caras entraram dormindo, né, João? Não viram a cor da bola, rapaz, do segundo tempo, falaram, né, precisamos jogar, rapaz, que bom, pois é. Empatamos com o Marrocos, né, não menosprezar, longe disso, que o Marrocos tá muito bem, né?
7: Exato.
6: Diz que é a seleção africana que joga no estilo do Brasil mesmo, né? Eles marcaram forte e tal. Foi um resultado até justo, né? Mas hoje esperamos que o resultado seja melhor pra nós, né, João?
7: Com certeza,
6: qual, né? Qual o seu palpite hoje,
7: jogo,
6: João?
7: No último jogo, né, Marcinho? A seleção ali nos 20 primeiros minutos, rapaz, ali de jogo foi bem travadão, bem tranquilo. Os caras, né, não estavam muito preocupados. Depois o Vini Júnior, né, que mostrou muito.
6: Ele foi decisivo, ali, né? João. Eu penso assim, se ele não faz aquele gol, o Brasil, acho que ele não conseguia empatar, não, rapaz. Não.
7: Tinha ficado complicado
6: para nós. Tinha ficado complicado para nós, né?
7: 1-0 ali, aí.
6: Ai, do céu, ia ter que se expor, é defesona, né? Não. Dando aquelas pichotadas lá, rapaz. Mas vamos torcer que hoje a coisa vai ser melhor, né, João?
7: Com certeza. E o palpite hoje é um 2-1, né?
6: 2-1, você também tá, rapaz? Acho que o Charles falou 3-1 pro Brasil.
7: 3-1, né?
6: 3-1.
7: Num 2-1, né?
6: O seu Altair falou aqui, diz que 2-1 pro Brasil tá de bom tamanho, tá, né, bom, seu Altair?
7: Tá isso.
6: Certo. Pessoal, né? Achando que nós vamos tomar um gol de qualquer jeito, né, João?
7: É isso aí.
6: Vamos lá.
7: São seleções ali, né?

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1: Tem previsão pra chuva pra amanhã, seria isso. Hoje, só que empurramos a chuva pra amanhã.
0: Empurramos pra amanhã, né? Empurrou pra amanhã, isso. 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
1: Obrigado,
0: 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Do show da manhã, amigos, clientes da Multiloja, quero mandar um abraço lá pra dona Senhara ali do Triângulo, né? Tem lá o seu cervejada do Jardim Bandeirantes, que curte demais o programa também, né? E tantos outros clientes, é muitos clientes, Marcinho, às vezes a gente acaba esquecendo de marcar, né?
1: Mas vai para todo mundo, em nome desses vai para todos, né?
0: Exatamente, com certeza, ó, tem a dona Lúcia e o seu Manuel lá do Jardim União e tantos outros, né? 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
1: Isso, o João falou, gente, tá falado mesmo, hein? 10h40 agora é...
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3: Capricórnio, 22 de dezembro a 20 de janeiro.
1: Vamos lá então falar agora com o signo de Capricórnio. 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Vamos lá então agora com o signo de Capricórnio, então você é de Capricórnio, então vamos lá, vamos falando com você agora. O amor pedirá mais presença e entrega emocional. Dê atenção a quem está do seu lado, saia da rotina, né? Faça um programa diferente. Planos de viagem ou inscrição em um curso poderão mudar a direção uma oportunidade melhor.

0: viu? Ajuste as datas, revise detalhes e mantenha flexibilidade. O que parecia desvio de rota trará surpresas e vitórias, Capricórnio.
1: Aquário, 21 de janeiro a 19 de fevereiro.
0: Vamos agora com o signo de Aquário. Você é de Aquário? Presta atenção que agora é contigo, hein? Agora é contigo mesmo. 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Então vamos com Aquário. Uma novidade, né? Uma novidade do par, de um sócio ou cliente, pode movimentar planos e ampliar perspectivas, viu? Avalie os detalhes com calma antes das decisões. Conversas objetivas vão ajudar a destravar uma obra, mudança e uma reorganização em casa. Finanças compartilhadas e intimidade com surpresas positivas. Termine a semana com descobertas e acordos. Tá falado, Aquário?
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0: 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Então vamos fechar aqui com peixes. A semana vai terminar, olha, gente, com cooperação no trabalho. Adiante tarefas e deixe a rotina mais leve. Sua criatividade ajudará conversas com os clientes, parceiros ou uma aproximação afetiva. O par ou sócio poderá fazer uma proposta inesperada. No amor, mais cumplicidade e bons improvisos. Embarque em um clima divertido e romântico à noite. Alô, meu amigo Bentivi, alô, Sandra. Tá chegando aquele amor de violeiro aí pra vocês. Alô, bom dia. Aquele sucesso de Eduardo Costa. Eu...

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5: Tamo junto, gente. Vamos até às 11h30 aqui com o Show da Manhã, toda essa equipe coordenada pela nossa querida Fátima Ribeiro, um programa de mais de 30 anos de sucesso, fazendo parte da sua, da minha história, da história de todos nós. Alô, Sônia Soares do Monte Belo, bom dia. Eleni Mainades do Santa Rita, meu querido amigo Nelsinho Pintor. A sua já tá no jeito aqui, viu, Nelsinho? Esqueci, não. O Atamir e a Dona Juraci, né? Fiquem com Deus e com os anjos. Ô, Dona Juraci, a senhora sim é um anjo. Bom dia aqui para o nosso amigo Carlos Solange Rodrigues. Quem é que tá aqui, meu Deus do céu, né? Não esquece de pôr o nome, viu, gente? Pessoal, não esquece de pôr o nome pra gente saber quem é que tá se comunicando conosco. A Cleusa Silva, do bairro Bom Jesus. Mesa de bar, olha aí, Cleusa. Orley Alves Ferreira está conosco, morador da Rua Argentina. Alô, meu amigo! Franciele Aparecido dos Santos, do Jardim União. A sintonia aqui do Show da Manhã, que beleza. Neuza Marinho na área 1. Em todos os cantos da cidade. A Ivonete Boninho, do bairro Bom Jesus. Alô, Bom Jesus. Falando em Bom Jesus, hoje tem a novena, né? A novena do Nosso Senhor Bom Jesus, gente. Convite aqui para vocês, hein? Novena do Nosso Senhor Bom Jesus, que acontece logo mais, 19h30, ali, fundos do Banco Itaú. Fica ali a Igreja de Bom Jesus de Nazaré. Então, 19h30 serão 9 novenas, gente, consecutivas de oração. Essa será a 4ª novena. Venha participar, né? Participe você também.
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0: seu amor. Bom demais, felicidade é ter você aqui todos os dias, né? É exemplo aqui da Luciane Azevedo do Jardim Progresso. Oi, Joelma Lima, na área 2, bom dia. Marilza Bicudo, oi Marilza. Do Santa Rita está Rose Melo, oi Rose. O Gabriel da Silva Ferreira. Vamos que vamos, Brasil, hoje é dia de vitória, hein? Vamos torcer, irmão, é isso mesmo. Quem é que está de verde e amarelo aqui? Um abraço para minha família, Marili de Jesus Costa. Que beleza, né? Oi, Edneia da Silva do Socomim. Coloque a minha mãe aí no sorteio, a Cacilda. Oi, Cacilda, bom dia. Estela Neres, da Vila Isabel. Bom dia para você, Estela Neres. Quero agradecer aqui a Zeli Ribas, de Curiúva. Olha aí, que beleza, hein? Que maravilha. Que Deus abençoe, né? Vamos ouvir aqui qual a mensagem que vem aqui. Vamos lá.
1: Bom dia, coloca meu nome no sorteio.
0: Opa.
1: Meu nome é Jussara, sem casa.
0: Ô, Jussara.
1: Fátima, coloca meu nome no sorteio. Pra me ganhar a camiseta.
0: Beleza, mas aqui hoje não tem camiseta, querida, né? Hoje é. São vários outros prêmios, né? Camiseta ainda não estamos sorteando, tá bom? Mas está concorrendo aos prêmios. Meu amigo Cirinaldo, né? Cirinaldo Francisco do Monte Carlo, bom dia. A Helene aqui nós já demos o bom dia também. Para quem mais está chegando aqui, a Josilene do Bonavila, Leoni Mariano do São João. Olha aqui o Darcy, o Bigode. Bom dia, meu irmão!
2: Bom dia, meu amigo velho. Dar os parabéns pelo programa, tá muito lindo. Filho.
0: Que aqui beleza.
2: O Darcy Garcia Ribeiro, o Bigode da área 2.
0: É o grande amigo Bigode.
2: Parabéns, queria participar do sorteio, hein, meu pé?
0: Claro, tá participando, Darcy.
2: Você ganha uma feijoada pra me dar
0: comida. Oh, meu Deus.
2: É, que Deus abençoe você.
0: Obrigado, Darcy.
2: Ótimo fim de semana.
0: Pra você também, meu querido irmão. O Celcinho aqui, o Celcinho tá chegando aqui. Ô, Celcinho.
3: Bom dia, Marcinho. Tamo na escuta aqui. Manda um abraço pro Bentivinho, pro Piazito, pro Jacaré, pro Nelsinho, pro Valdirzinho, pro Marcelo Sucumim, pro Dene, que tá aqui comigo na oficina.
0: Abraço.
3: E manda pra nós o Raul Seixas aí, põe eu no sorteio, Celso Castorino Borges.
0: Tá concorrendo, irmão.
3: Parpite hoje, Marcinho, 2-0 pra nós.
0: Como esses dormindo. Vamos lá. Olha aí, Nelsinho, capricha na pintura aí, rapaz. Nelson Ned, tudo passará.

0: Não, nós prometemos não chorar.
1: Olha aí, Barros de Alencar, o nosso amigo seu Altair. Alô, seu Altair, aquele abraço pro senhor, tudo de bom e de melhor. Seu Altair, aquele abraço. Vamos um trechinho de Barros de Alencar, prometemos não chorar.
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1: É verdade, né? O amor tem que ser alimentado todos os dias, como bem diz Barros de Alencar. Que musicão, ô, seu Altair. Aquele abraço, seu Altair, que acredita na vitória do Brasil e por 2-1 hoje, né? Meu palpite é 3-0 hoje. Vamos ver se eu acerto isso, né? De Marrocos eu achei que ia ser 2-0 o Brasil, mas não deu não, hein?
0: Cuidado, o garçom está vindo aí.

0: Daqui a pouquinho mais um sorteio, vem aqui com mais um sorteio de uma bandeja de ovos ali do shopping, né? Do Vila Shopping. 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Então o sorteio, daqui a pouquinho a gente vem com o resultado desse sorteio da terceira bandeja de ovos num presente da Vila Shopping do amigo Lorival Ponce. Bom dia, 11h03.
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0: Onze horas e 8 minutinhos, daqui a pouquinho tem microfone aberto aqui com muita notícia e informação nessa sexta-feira e jogão do Brasil hoje, hein, Galão? Vamos lá, vamos torcer pela nossa seleção. 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
0: 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Olha, o Cecílio tá chegando aqui e faz hora que você mandou a sua mensagem, né, Cecílio? Mas hoje aqui é uma correria tamanha, rapaz, mas vamos ouvir a sua voz. Alô, Cecílio!
6: Bom dia, Márcio Luiz.
0: Ô, rapaz, bom dia.
6: Ilha Correia, Fátima Ribeiro e todos o pessoal da capital do papel, de Telemaco, Borba, região. E fala aqui o Cecílio Ferreira. Você toca uma música aí do César e Paulinha, Meu Pé de Bode.
0: Oh, meu Deus.
6: E não ofereço esse pra todo que estiver escutando, o Ney, meu filho.
0: Oh, Ney.
6: Os mais aqui de casa, aqui, meus netos, Alessandro, Servani, e os bisnetos que estão aqui na casa.
0: Família inteira,
6: aí,
0: né,
6: meu
0: rapaz?
6: Abraço a todos, pessoal usado de Telemaco, Borba, região. Né? E põe meu nome em sorteio aí.
0: Ô, oh, rapaz.
6: De alguma coisa aí.
0: Já tá concorrendo, hein?
6: Do dia de sexta-feira da semana.
0: Sexta premiada, né?
6: E um bom fim de semana.
0: Tá bom, meu querido. Obrigado, Cecílio.
6: Vocês. E muito obrigado. E eu agradeço de coração.
0: Tá
6: Deus
0: certo.
6: Nossa Senhora da Aparecida.
0: Amém.
6: Hoje temos jogo no Brasil.
0: Eita!
6: Eu, né? Vou dar 3-1.
0: 3-1, rapaz.
6: O Haiti.
0: Ô, louco!
6: O Brasil,
0: Cecílio.
6: 3, e o Haiti, 1.
0: Ah, você me assustou aqui, rapaz. Achei que era 3-1 pro... Achei que era o 3-1 pro Haiti, rapaz. 3 pro Brasil, 1 pro Haiti. Agora sim, né? Tudo certo, né? Então saiu aqui a terceira bandeja de ovos, gente, para o Gabriel da Silva Ferreira. Atenção, Gabriel da Silva Ferreira, você ganhou a bandeja de ovos. Mas um detalhe, viu, gente? Essa bandeja é para retirar hoje, vale para hoje. Se não tirou, perdeu, né? Então, Neuza Aparecida Campos foi uma ganhadora. A Jane Ferreira foi outra ganhadora. E o terceiro ganhador, o Gabriel da Silva Ferreira, tá bom? Foram os três ganhadores das bandejas de ovos num presente da Vila Shopping e da Granja Vila Agrícola. 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Vamos com um pouquinho aí do César e Paulinho pro nosso amigo Cecílio. Vai lá, Cecílio!

0: 11h14, César e Paulinho, pé de bonde. Oh, segura essa onda aí, gente. Oh, meu Deus do céu. 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Agora são 11h16. Vamos para um breve intervalinho. Já já a gente volta com muito mais para você aqui no seu Show da Manhã. Está chegando nos momentos finais.
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0: 11:19, a Lisa chegou correndinha aqui. Oi, Lisa! Mais uma vez o nosso bom dia, o programa hoje passou voando.
1: Márcio.
0: Vamos lá,
1: isso mesmo, 11:18. 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Márcio, eu cheguei sem fôlego aqui.
0: Tá, eu vi a Lisa.
1: Essa escada.
0: Você correu mais que toda a seleção brasileira. Pode
1: Gente,
0: escrever isso. A Lisa já está preparada para entrar em campo.
1: Acho que eu fui escalada para entrar em campo.
0: Eu estou achando mesmo. E assim nós vamos ganhar hoje, né, Lisa?
1: Exatamente, né? 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
0: Que maravilha, né?
1: Temos um fôlego a mais?
0: Respira
1: uma respirada.
0: Fundo. Vamos lá, Lisa, conte mais para nós aí.
1: Compassar esse cardio que eu fiz, gente, essas escadas aqui, precisamos de um, o Carlão, de um elevador aqui, né? Meu Deus, vai providenciar? Ah, então tá bom. 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
0: Maravilha, olha aí, grande Lisa trazendo pra nós. A Lisa já falou seu palpite hoje, já, Lisa?
1: Meu palpite de hoje? Não falei, Márcio.
0: Então conta pra nós, Lisa.
1: Eu aposto aí num 2-0.
0: 2-0? Olha o palpite da Lisa, 2-0.
1: Ah, Marcinho, eu trago uma novidade bem bacana.
0: Muito bom.
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0: Beleza, quero que a Lisa me ajude aqui, agora que falta só...
1: Né,
0: um prêmio aqui, Lisa, agora... A hora que a Lisa mandar eu parar aqui, eu vou parar aqui de

0: Tirar aqui o nosso mouse. Olha que você fala, eu paro.
1: Então
0: Lisa.
1: Tá bom. Padre Omar, sim.
0: Parou? E olha aí. Saiu para uma pessoa que já tinha ganho o prêmio aqui. Então vamos para frente.
1: Vai
0: para
1: frente.
0: Que ela
1: vai,
0: já
1: vai,
0: ganhou
1: vai,
0: hoje.
1: Vai para frente.
0: Vai, vai lá.
1: Vai, vai, vai. Parou, Márcio, agora.
0: Essa aqui já
1: não
0: ganhou.
1: Ganhou? Já ganhou também.
0: Vamos ver essa
1: vai
0: aqui.
1: Vai para o próximo.
0: Vamos para o próximo, né?
1: Vamos tem muita... rodando.
0: É impossível que alguém já não tenha ganho aqui, né? Né, Lisa?
1: Só pode ganhar 10 vezes, tá bom?
0: Oh, meu Deus do céu. Aqui saiu para ela aqui.
1: Rodando, Márcio.
0: Olha aqui, Lisa. Saiu então aqui para Elaine Alves.
1: Elaine né? Alves.
0: Elaine, um saco de batata.
1: Uma vai... saca de batata. Elaine do céu.
0: Se prepare.
1: Vai sair muita maionese, muito escondidinho, vai sair muita batata frita,
0: mas
1: vai
0: essa
1: sair...
0: aqui tem que vir aqui primeiro,
1: isso,
0: né, Lisa?
1: Isso mesmo. Então, Elaine, você precisa passar aqui na rádio, tá? Retirar o seu vale-brinde, tá? Pra você levar lá pra Daiane e pro Adriano, né? Que você foi a contemplada dessa saca de batatas. Elaine Silva, né, Marcinho?
0: Elaine Alves.
1: Alves, Elaine Alves.
0: Isso, Elaine Alves. Tá ouvindo aí, Elaine? Por favor, né? Então, a pizza do Super Central, Lisa, saiu para Júlia Machado, 9804, final 79. A feijoada lá da Picanha na Chapa, é um marmitex de feijoada.
1: É um marmitex de feijoada.
0: Que é para retirar amanhã, né, Lisa?
1: Para retirar amanhã.
0: Saiu aqui para Camila Furquim.
1: Ô, Camila, parabéns.
0: Camila Furquim foi a ganhadora, viu, Lisa, dessa feijoada.
1: Do marmitex de feijoada, restaurante Picanha na Chapa.
0: Isso, a Camila Furquim foi a ganhadora. Os ovos, né, saíram aqui para Neuza Aparecida Campos, Jane Ferreira e o Gabriel da Silva Ferreira. E temos
1: parabéns.
0: Aí o Coplan... né? Vai escolher, parece que quer o Geodoctor. A pessoa
1: é o Geodoctor?
0: Foi pelo testemunho.
1: Eu fiz uma propaganda, eu testemunhei hoje, né, Márcio?
0: A Lisa contou aqui como é que foi bom pra
1: gente,
0: ela.
1: Gente, é um produto maravilhoso mesmo. Então você, ganhador, vai assim adorar mesmo este produto.
0: É uma ganhadora, Lisa. Eronilda Fátima Campos.
1: Oi, Eronilda, que bom.
0: Olha
1: bom
0: aí,
1: proveito com o seu Geodoctor. O Coplan você retira aqui na rádio.
0: Ah,
1: tá bom?
0: Retira com a própria Lisa.
1: Isso,
0: aqui.
1: Pode retirar aqui comigo. Ou, se o caso não esteja, pega na recepção aqui. As meninas se encarregam de buscar lá.
0: Que beleza. E vamos encerrar então
1: nós
0: com
1: nós temos também
0: os picles,
1: da Elô Picles, né, Marcinho?
0: Pode você falar, eu paro aqui, Lisa.
1: Opa. É picles, gente, não é pix, não.
0: Exatamente.
1: Não é a cesta de verdura também, não. É um picles da Feira do Produtor, o box 19, que é o box da Elô. Vamos prestigiar amanhã, a partir das 5 horas da manhã. Parou, Marcinho?
0: Parou aqui, então, Enedina Bisol.
1: Oi, Enedina. Você tá sortuda, hein? Eita!
0: Levou, então, é um picles, não é um picles?
1: Picles, Enedina. Bruna
0: amar,
1: tá
0: né?
1: escutando aí, avisa a Enedina que ganhou um picles pra ir buscar amanhã lá na Feira do Produtor.
0: Né,
1: já aproveita, Enedina, toma um cafezinho bem delicioso lá. Ela faz também essas delícias, esse sanduíche natural também. Elô sempre faz algo. Né? Sempre tem alguma coisa diferente ali no box 19, que é o box da Elô.
0: Fechou então, né, Lisa?
1: Fechou, né, Márcio?
0: Vamos agradecendo o carinho de todos, essa participação incrível, né? Pra quem não ganhou, não fica triste, não, porque semana que vem tem mais, né, Lisa?
1: Tem mais, semana que vem tem
0: semana
1: mais,
0: que
1: com
0: vem.
1: Certeza.
0: Então não fica tristinho, não, viu, gente?
1: 11h25, né? Ótima tarde, bom final de semana, Márcio Luiz, até amanhã, se Deus quiser. Amanhã também temos ovos pra sorteio e tem mais uma novidade que eu trago pra você pra amanhã, Marcinho.
0: Deus abençoe muito, Lisa, um abençoado final de semana. Vamos
1: Amém.
0: Torcer.
1: A nós.
0: Né, Lisa, pelo Brasil, porque nós somos brasileiros e não desistimos jamais, né?
1: Até amanhã. Até bom final de semana, tchau, tchau.
0: Tá certo, foi a Lisa participando conosco. Vamos encerrando aqui, gente, com o nosso momento gospel aqui do programa. Vamos trazendo para você, né, uma canção linda aqui do Lázaro. 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Estamos encerrando, agradecendo a Deus a oportunidade de estar com vocês. A gente volta na sequência com o Carrão daqui a pouquinho com as notícias e informações no seu microfone aberto. Fiquem com Deus, gente, e até já.

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1: Confira a hora certa. 11 horas 33 minutos.
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0: Alô, amigos! Alô, amigas! Muito bom dia! Estamos chegando aqui pela sua Rádio Capital do Papel, Telêmaco Borba, 101.9, para mais um show de notícia, informação, utilidade pública, reportagens. Começa aqui! 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
0: Tempo bom em toda a região dos Campos Gerais. Neste momento a temperatura marcando aqui em Telêmaco Borba 19 graus. E ainda hoje você acompanha também a previsão do tempo para todo o país.
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0: E nós estamos chegando com toda a nossa equipe. Vamos juntos com você até uma da tarde nesta sexta-feira, levando aqui as principais informações em mais um show de notícia que está começando pela sua capital do papel. Para você que vai ficar na minha companhia, na companhia de Carlos Roberto e equipe, o meu muito obrigado. Que você tenha uma ótima sexta-feira, de muita paz, muita tranquilidade, um bom almoço e juntos a partir de agora, acompanhando aqui as principais notícias em mais um show de informação que está começando pela 101.9 Rádio Capital do Papel, Telêmaco Borba, Estado do Paraná.
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0: E daqui a pouquinho já teremos os principais destaques daquilo que será notícia nesta sexta-feira. 11 horas e 38 minutos.

minutos, 11:38. 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Faz bem comprar aqui. 11:41, 11:41. E ainda hoje, dentro do seu microfone aberto aqui pela sua Capital do Papel, você acompanha Copa 2026. Brasil encara o Haiti nesta sexta-feira. Herói na Copa, vozinha agradece carinho e planeja continuar jogando. Ancelotti ainda tem dúvidas para escalar a seleção para o jogo desta sexta-feira. E ainda hoje você vai acompanhar dentro do nosso microfone aberto pela sua Capital do Papel. Você acompanha aqui, Gonê se manifesta contra a suspensão da lei da dosimetria. Lei seca completa 18 anos e reforça a fiscalização no país. Márcio Luiz vem com informação para você, Corpo de Bombeiros e outros assuntos.

0: Os de Telêmaco Borba e região. Da Agência do Trabalhador, você vai acompanhar também vagas de emprego para esta sexta-feira. Hoje, mais uma vez, a participação do doutor Rodrigo Fagundes. Vamos falar de assuntos da Previdência Social. Começa aqui mais um show de notícia e informação para você. 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
0: E não esquecendo que hoje nós teremos então o pastor Esaur Rodrigues trazendo a sua mensagem de fé, a sua mensagem de esperança, como ele faz toda sexta-feira aqui no nosso microfone aberto. 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
0: Muito bem, Corpo de Bombeiros chegando em formação com Márcio Luiz. Vamos saber dele então como é que foi as últimas horas para o nosso Corpo de Bombeiros no seu atendimento, tanto em Telêmaco Borba como na região. Meu caro Márcio Luiz, uma ótima sexta-feira para você e o nosso bom dia.
5: Olá, Carlão, muito bom dia a você e a todos que acompanham o microfone aberto nesta sexta-feira. Vamos então às ocorrências e olha para nossa surpresa aqui que eram 6 atendimentos só ontem, rapaz. Olha só, o primeiro às 8:17 da manhã na Presidente Kennedy, queda de pessoa de mesmo nível. Uma moça de 17 anos com ferimentos leves. Às 10:36 na Alameda Washington Luiz, busca e salvamento, captura ou remoção de animal. Às 12:31, na rua Cuiabá, um problema clínico. Uma jovem de 17 anos recebeu atendimento. Às 17:13, na rua Santa Luzia, um problema clínico. Um senhor de 43 anos, ferimentos moderados. Às 21:16, na Alameda Washington Luiz, queda de pessoa do mesmo nível, masculino, 26 anos. Às 22:59, na rua das Pedreiras, ferimento por arma branca, masculino, 58 anos. Com ferimentos moderados. Então, essas ocorrências todas foram atendidas na quinta-feira pelo Corpo de Bombeiros de Telêmaco Borba. Tem dias que a gente vem aqui e diz que não tem ocorrência nenhuma, só que ontem o bicho pegou, como a gente usa na gíria, né, Galão? Hoje já não tivemos atendimento por parte do Corpo de Bombeiros aqui de nossa cidade.
0: Pois é, Márcio, como você frisou, realmente tem dias que as coisas estão à beleza, né? Com relação ao Corpo de Bombeiros, quando eu falo assim, eu tô dizendo que nenhuma ocorrência ocorreu. Porque quando trata-se de ocorrência Corpo de Bombeiros, ocorrência policial, alguma coisa está acontecendo e que não é nada bom, não é isso? Então, de qualquer forma, que bom, né? Que a gente tenhamos todos os dias informação zero com relação ao Corpo de Bombeiros.
5: Exatamente, né? O nosso desejo também, Canon. Falando agora sobre outros assuntos, nós temos aqui uma informação, né, ouvinte perguntando a respeito do IPTU desse ano. Então, gente, agora não são feitos mais aqueles carnês, né? Era um investimento alto e o que era pior, né? Muitos endereços acabavam não batendo, voltava-se muitos carnês para a prefeitura e hoje todos os órgãos, né? Por exemplo, órgãos federais, órgãos estaduais, eles utilizam outra forma, né? Mandam uma e-carta, cara. Uma pessoa recebe uma carta pelos correios, né, na sua residência ou na sua empresa, e essa carta virá assim com a primeira parcela ou com a cota única, cujo vencimento do IPTU esse ano será no dia 15 de julho. Então, pessoal, aguardo que você pode receber em casa.

0: mas tem pessoas que querem pagar antes, já tem lá o recurso, já tem o dinheiro, então pode acessar, né, o site da prefeitura, existe ali um setor específico, né, e a pessoa poderá, digitando o seu CPF ou seu CNPJ, ter já as informações de todas as parcelas, que são um total de 6, ou com a cota única com 10% de desconto. Então, a primeira parcela vence no dia 15 de julho, a segunda parcela no dia 17 de agosto, a terceira no dia 15 de setembro, a quarta parcela no dia 15 de outubro, a quinta parcela no dia 16 de novembro e a sexta e última parcela no dia 15 de dezembro. Tá aí, gente. Então, as pessoas que queiram pagar o IPTU já de maneira antecipada, poderão fazê-lo, tá certo, gente?
1: Aqueles agora, Márcio, com relação ao correio, tem alguma coisa também com relação ao correio, né?
0: É justamente, os correios vão enviar essa carta, né?
1: Ela, isso.
0: Essa carta, só que ela não vem com todas as parcelas.
1: É apenas a parcela única ou a primeira.
0: Ou a primeira, exatamente. Agora, se a pessoa tem dificuldade de acessar a internet, né? Não consegue acessar ou tem algum problema em relação a isso para consultar, a pessoa pode comparecer na prefeitura também ali, viu, Cano? Aí eles emitem ali na hora a guia para que a pessoa possa pagar o seu IPTU, tá bom, gente? Então, aqui na sede da prefeitura, o horário é de segunda a sexta, das 8 até as 11h30 e das 13 até as 16 horas. Mas atenção, viu, gente? É até as 16 horas. A prefeitura, a gente sabe que ela fica aberta até as 5h30 da tarde. Mas para esse tipo de atendimento específico é até as 4 da tarde, então.
1: Então fica dado o recado. Ontem alguém nos perguntou, aqui nós passamos por cima da informação e hoje o Márcio está detalhando melhor essa informação do IPTU. Márcio, antes de você trazer novas informações, hoje eu encontrei com o grande amigo, foi vereador aqui comigo em Telêmaco Borba, foi presidente da Câmara, como eu fui também, né? É o nosso querido amigo e vice-prefeito de Telêmaco Borba, o meu amigo Onei Ferreira, né?
0: Alves Ferreira.
1: Isso, Onei Alves Ferreira. Ele me falou, Carlão, tô te ligado todos os dias no microfone aberto. Tô na ativa, ele me falou, né? Tô na ativa, que beleza.
0: Que bom.
1: Ainda não te desativaram, né, Onei?
0: Foi presidente do Sindicato do Papel.
1: Exatamente, foi presidente do sindicato, um grande amigo.
0: Foi vice-prefeito, foram umas duas vezes, pelo menos.
1: Fomos, né, juntos, pela primeira vez, vereador em Telêmaco.
0: Presidente
1: Borba,
0: da Câmara, né? Também,
1: 88, né? Eu, Onei, né? Essa turma toda. E depois ele foi vice-prefeito também. Onei, aquele abraço pra você e toda a família, muito obrigado pela audiência, viu? Beleza, Márcio?
0: Aquele abraço ao nosso grande amigo Onei Alves Ferreira. Olha, a Secretaria de Assistência Social aqui do município, Canon, já deu início à campanha do agasalho, viu? O tema, o frio é igual para todos. Então, a doação poderá ser feita na loja Cidadã, das 8 às 17 horas, e na sede da Prefeitura, nos horários habituais, das 8 às 11h30 e das 13 até às 17h30. Toda doação, é claro que é bem-vinda, né? Roupas e calçados para auxiliar as pessoas em situação de vulnerabilidade. Olha, houve um investimento aqui, Carlão, do Estado e também, né, com um aporte aí federal para a construção da escola Gregório Teixeira aqui no município, no valor de 13,4 milhões. Então, é um grande recurso que será destinado aqui para o nosso município para a construção dessa unidade escolar que terá duração de tempo integral. Inclusive, houve uma emenda aí do deputado Alião Machado, auxiliando também recursos para essa instituição de ensino. E vai beneficiar, Carlão, cerca de 600 alunos, né? Esses alunos ali na região do Parque Limeira, área 6, toda aquela região em volta será beneficiada, né? Num terreno de mais de 6.700 metros quadrados, né? Então, uma área construída de 4.200 metros quadrados, 12 salas de aula, biblioteca, laboratórios de informática, química, biologia, física. Ontem aconteceu um grande evento aqui no município, ali no auditório da Secretaria de Educação, com a presença da prefeita Rita e outras autoridades, né, deputados do nosso estado, estiveram presentes também nesse grande evento ocorrido ontem na Secretaria de Educação aqui do nosso município. Então, um alto investimento por parte do governo estadual e governo federal, 13 milhões e meio aproximadamente. Quero fazer estender um convite aqui também, Carlão, para hoje à noite acontece a novena do Senhor Bom Jesus, ali fundos do Banco Itaú, gente. Então a comunidade estará aguardando, será a quarta novena, serão 9 novenas ao todo, 9 novenas consecutivas de muita oração, 19h30 na comunidade Bom Jesus, aos preparativos da festa em louvor a Bom Jesus de Nazaré. Todos estão convidados a participarem desse momento importante. O Joelson Júnior, nosso grande amigo, né? O cara, lembrar do Joelson, né? O pai dele foi nosso companheiro de trabalho, faz dias até que ele me passou essa informação aqui. Ele encontrou, cara, um cartão de estudante da Vinça em frente ao Presidente Vargas. Então ele encontrou esse cartão e o que ele fez? Deixou ali no escritório da Vinça. Então se você perdeu um cartão, né, de estudante da Vinça, é lógico que é transporte do estudante aí para entre a sua casa e o estabelecimento de ensino. Então, acredito que esses cartões, eles não têm um nome, né? Mas você que perdeu, saiba que o seu cartão, então, está ali no escritório da Vinça. Joelson, muito obrigado, né, Júnior, pela sua informação, pela sua colaboração, pela sua atitude. Então, linhas gerais, seria isso por hoje, Carlão. Um abraço a você, a toda a audiência do Microfone Aberto. Nós voltamos contigo na segunda. E se Deus permitir, eu estarei amanhã e também com o Super Sócio essa semana, que aliás passou de pressinha, né, cara?
1: Foi ligeirinho, né? Será que é a expectativa da Copa do Mundo, Márcio?
0: Eu tenho certeza que é, né? O seu palpite, você já falou o seu palpite, cara?
1: Olha, eu vou perseguindo 2-1, né?
0: 2-1, já foi pro outro jogo anterior, né?
1: Não é 6-1, né? Como é que é?
0: É, o meu vai ser 3-0, Brasil.
1: 3-0?
0: 3-0, vai.
1: Que tá bom.
0: Vai deslanchar, se Deus quiser, e tomara que possamos ganhar o jogo amanhã. Hoje, né, cara? O jogo é hoje.
1: É hoje, 9:30 da noite.
0: Não? 9:30 da noite. Não é amanhã, não, gente. É hoje o jogo, 9:30 da noite. Vamos torcer pelo Brasil.
1: Não tem dúvida, Marcinho. Já já eu trago informação de esporte pra você, o que tá acontecendo por lá, né? Você acompanha aqui no Microfone Aberto. Porque agora nós vamos falar de economia. 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
1: 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Quero agradecer meu querido amigo Clécio. Alô, Clécio, né? Por favor, será que o menino de ouro sabe me dizer onde posso descartar material elétrico? Ô, meu querido amigo, ele já foi embora, viu? Mas segunda-feira você pergunta novamente que a gente passa a informação. Mas até agora, quando tem alguma coisa, o Márcio já anuncia, viu? Tá certo? Beleza, Clássico? Um abraço pra você, muito obrigado pela sua audiência. Nice Delfino também com a gente, muito obrigado pelo carinho, muito obrigado pela sua audiência aqui na nossa capital do papel.

0: 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Doze horas, um minuto.
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0: 26 começa com 12 gols em 4 jogos.
1: No oitavo dia de Copa do Mundo, os ataques trabalharam e muito. Foram 12 gols em 4 partidas. Em média, as redes balançaram 3 vezes. Tchequia e África do Sul ficaram no 1-1. A Suíça goleou a Bósnia por 4-1. O Canadá passou por cima do Catar ao vencer por 6-0. E o México bateu a Coreia do Sul por 1-0 e se garantiu na próxima fase da Copa. Nesta sexta-feira, a seleção brasileira faz o segundo jogo na competição diante do Haiti a partir das 9 da noite. Um provável Brasil para enfrentar os haitianos: Alisson, Danilo, Marquinhos, Gabriel Magalhães e Douglas Santos, Casimiro, Bruno Guimarães e Lucas Paquetá, Rafinha, Matheus Cunha e Vinícius Júnior. Zagueiro Gabriel Magalhães fala sobre o duelo de logo mais.
2: Acho que a gente sabe que nós temos que fazer dentro de campo, né? Sabemos que não fizemos um bom primeiro jogo, né? Mas o que pode esperar de nós é muita entrega e dedicação dentro de campo no jogo de amanhã. Vamos fazer tudo para sair vitorioso.
1: Ainda jogam nesta sexta Estados Unidos e Austrália, Escócia e Marrocos. E já na madrugada de sábado, a Turquia enfrenta o Paraguai. Da Rádio Nacional em Brasília, Bruno Mendes.
0: Herói na

0: continuar jogando.
1: Um goleiro cabo-verdiano de 40 anos, sem contrato com clubes, estreando na Copa do Mundo contra uma das favoritas, a Espanha. Ao fim da partida, ele foi o principal responsável pelo empate de 0 a 0 entre Cabo Verde e os espanhóis, virou celebridade mundial e o melhor jogador em campo eleito pela FIFA. Esse feito rendeu a Josimar José Évora Dias, o Vozinha, mais de 13 milhões de seguidores nas redes sociais. Quase 25 vezes a população de Cabo Verde. E um lugar no coração dos brasileiros.
2: Tem sido realmente incrível, não esperava por isso. Vou continuar a ser a mesma pessoa e o mesmo vozinho de sempre. Mas é agradecer a todos que aderiram a isso, agradecer a todos os seguidores, a todos os brasileiros e obrigado pelo carinho de todos.
1: O jogador deu uma entrevista exclusiva para o jornalista André Vieira, da Telesur, parceira das emissoras da EBC, e falou da expectativa dos jogadores da seleção para as próximas partidas, contou um pouco da própria história e dos laços com a cultura brasileira. Vozinha é fã de Ivete Sangalo, Cidade Negra, Revelação e Seu Jorge.
2: A alegria do cabo-verdiano e do brasileiro é similar. Vocês são um país que gostam muito de se divertir, das festas, nós também. Brasil e Cabo Verde são países muito ricos culturalmente.
1: Aliás, por que Vozinha? Ele disse que tem esse apelido porque, quando era pequeno, dizia que ia contar aos avós quando perdia uma briga. Apesar de ter crescido jogando bola na rua a maior parte do tempo, aliás, onde aconteciam as brigas, o guarda-redes, como são chamados os goleiros em Cabo Verde, se profissionalizou aos 25 anos, bem mais velho que o padrão do futebol.
2: E desde sempre tive aquela paixão por futebol. Vocês dizem no Brasil, né? No jardim de infância. No início foi tudo muito bom, porque na idade dos sub-12 ainda todo mundo é praticamente da mesma altura. Fui sempre um dos melhores guarda-redes da minha ilha. E depois, já na idade dos sub-17, eu era um pouco baixinho. Então, os treinadores abdicavam de mim porque era muito baixinho e matiam os guarda-redes maiores e mais altos.
1: E se entrou tarde para o futebol profissional, não seria cedo mesmo que ele encerraria a carreira. Vozinha espera que a visibilidade alcançada renda um novo contrato para que ele seja feliz nos seus últimos anos de atuação.
0: Muito bem, você acompanha ainda. Brasil encara o Haiti nesta sexta-feira. Vamos à informação.
3: Quinta-feira de muitos gols na Copa do Mundo. Tchequia e África do Sul ficaram no 1-1. A Suíça goleou a Bósnia por 4-1. O Canadá passou por cima do Catar ao vencer por 6-0. E o México venceu a Coreia do Sul por 1-0 e se garantiu na próxima fase da Copa. Nesta sexta-feira, a bola rola para Estados Unidos e Austrália, Escócia e Marrocos. Às 21h30 da noite, a seleção brasileira faz sua segunda partida no Mundial diante do Haiti. Técnico Carlo Ancelotti confirma mudanças no time verde-amarelo.
4: Alguma mudança vamos fazer, mas não é uma mudança do... Pode ser de alguns jogadores que podem estar mais frescos que outros, mas não é uma boa mudança, que queremos melhorar o jogo, porque o jogo na primeira parte não foi bom. Demais errores, o equipo pouco equilibrado, temos que melhorar este aspecto no equilíbrio e também na qualidade do jogo, errar menos passe. Eu acho que temos a qualidade para fazê-lo e jogar um jogo entretenido, porque temos na frente jogadores que têm qualidade, que têm rapidez, que são fortes, que são potentes. Então, o pensamento comum do equipe podemos fazer melhor e temos que fazer melhor.
3: O Brasil deve começar jogando com Alisson, Danilo, Marquinhos, Gabriel Magalhães e Douglas Santos, Casimiro, Bruno Guimarães e Lucas Paquetá ou Danilo Santos, Rafinha, Matheus Cunha e Vini Júnior. Na Rádio Nacional em Brasília, Bruno Mendes.
0: Partida da Copa é comandada por trio de arbitragem totalmente feminino.
5: Pela segunda vez na história das Copas, uma partida foi comandada por um trio de arbitragem totalmente feminino. O jogo foi nesta quinta-feira entre República Tcheca e África do Sul e terminou empatado em 1-1. Na arbitragem estavam Tori Pencil, Brooke Mayo e Catherine Nesbitt, dos Estados Unidos. A primeira vez que isso aconteceu foi na Copa do Catar em 2018.

0: 2022, no encontro entre Costa Rica e Alemanha pela fase de grupos, que contou com a auxiliar brasileira Neuza Inês Bach. O quadro de árbitras do Mundial deste ano ainda tem as mexicanas Katia Itzel Garcia, árbitra principal, e a assistente Sandra Ramírez, além da nicaragüense Tatiana Guzmán, que atua na arbitragem de vídeo. Luciana Zogaibe, narradora da TV Brasil e da Rádio Nacional, emissoras da EBC, a empresa Brasil de Comunicação, explica a importância desses espaços também serem ocupados por mulheres.
1: A gente vem vendo esse crescimento, né, nos campeonatos nacionais, com a presença das mulheres, né, na arbitragem, assim como em outras questões também que envolvem aí o futebol, né? E eu acho que é muito importante nesses torneios maiores, como é o caso da Copa do Mundo, maior evento do futebol mundial, essa presença, porque você estimula, né, com que outras mulheres possam também almejar essa posição e se interessar por essa profissão.
0: Luciana ainda afirma que a tendência é que as mulheres continuem ganhando mais oportunidades em grandes competições.
1: Imagino que elas vão ter cada vez mais, né? Nós vamos ter mais oportunidade de ver mulheres em números maiores, né? Tanto em Copas, como Jogos Olímpicos, Eurocopa, enfim, todos os torneios. E essa presença, né? Ela faz com que venha aí o interesse, né? De outras mulheres a também ocupar esses espaços, né? Porque a referência, ela é muito importante.
0: Para a treinadora de futebol Letícia Amorim, o preconceito foi um dos obstáculos que dificultaram a entrada das mulheres no mundo da bola.
2: Eu acho que nós mulheres sempre tivemos competência para ocupar esses espaços dentro do futebol e muitas vezes esses direitos nos foram negados simplesmente pelo preconceito porque somos mulheres. Eu fico muito feliz de ver um evento do tamanho da Copa do Mundo tendo essa representatividade para as mulheres na questão da arbitragem, porque precisamos, né, ocupar esses espaços para valorizar o nosso trabalho.
0: A presença feminina na Copa do Mundo não se limita apenas aos campos. As arquibancadas estão cada vez mais cheias de torcedoras apaixonadas por futebol. A estudante Maria Eduarda, de 21 anos, acredita que a sensação de pertencimento é o motivo desse aumento do interesse feminino na Copa do Mundo e no futebol em geral.
3: Eu acredito que esse crescimento é um reflexo de uma maior sensação de pertencimento e de ocupação de espaços que antes eram de homens. Hoje a internet e as redes sociais mudaram a forma de como consumimos os esportes, trazemos formatos muito mais dinâmicos e inclusivos. Nós temos cada vez mais mulheres também comentando, criando conteúdo e analisando os jogos com propriedade, o que gera também uma identificação imediata.
0: Interesse que tem tudo para continuar crescendo. Ano que vem, a Copa do Mundo Feminina da FIFA vai ser realizada aqui no nosso país, em 8 capitais brasileiras, entre os dias 24 de junho e 25 de julho de 2027. A nossa seleção já está classificada automaticamente por ser o país sede do torneio. Com sonoplastia de Jaime Batista e supervisão de Bianca Paiva, da Rádio Nacional em Brasília, Vitor Mendes.
4: 12 horas, 11 minutos, 12:11, capital do papel 101.9, Telêmaco Borba. Daqui a pouquinho, após os comerciais, como sempre, às sextas-feiras, com a participação do pastor Esaor Rodrigues, a nossa mensagem de fé, a nossa mensagem de esperança.

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3: E na sequência você acompanha aqui no nosso microfone aberto vagas de emprego direto da Agência do Trabalhador. 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Agora são 12 horas e 15 minutos. Nós vamos até a Agência do Trabalhador em Telêmaco Borba. Vagas de emprego.
4: Olá, muito bom dia, Luiz Ademir. Falamos da Agência do Trabalhador. Vamos aqui relatar a oportunidade de trabalho disponíveis hoje em nossa agência. Temos vagas para vendedor prassista, para revenda e exposição de aplicativos de transporte. 4 vagas para soldador. 1 vaga para serviços gerais para a área farmacêutica, mais 1 vaga para serviços gerais para clínica odontológica, 1 vaga para representante técnico em vendas, 1 vaga para recepcionista para clínica médica, operador de prensa para materiais recicláveis no distrito industrial, vagas para operador de pá carregadeira para a indústria madeireira, vaga para operadora de caixa para utilidades para loja de utilidades, 5 vagas para operador de caixa para panificadoras, 1 vaga para operador de cabeçote para empresa madeireira, 1 vaga para motorista entregador para loja de materiais de construção, também 1 vaga para motorista profissional para coleta e entrega de pneus da área de recapagem de pneus, 2 vagas para motorista carreteiro para transporte de combustíveis. O profissional deverá ter CNH com EAR, cursos MOP, NR20 e NR35 e experiência anterior. Também vagas para monitora de cobrança para o estacionamento regulamentado aqui na nossa cidade. Vagas para mecânico auxiliar e mecânico de manutenção para oficina de empresa protista. Também vagas para laminador de madeira com experiência e disponibilidade para trabalhar no estado de Santa Catarina. 1 vaga para jovem aprendiz com ensino médio completo e cursos da área de informática. Vaga para inspetor de soldagem com certificação N1 vigente, que tenha CNHB e experiência anterior comprovada. Também vaga para estagiário que esteja cursando administração, psicologia, gestão em recursos humanos. Também 1 vaga para fiscal de loja para mercado atacadista. Vagas para farmacêutico com CRF ativo. Vagas para encanador industrial. Vaga para eletricista automotivo para trabalhar em oficina de caminhões. Vaga para consultor de vendas na área financeira, vagas para chapeiro, para panificadora, vaga para caseiro, para cuidar de fazenda no município de Curiúva, 4 vagas para borracheiro, para caminhões e máquinas florestais, vaga para auxiliar de produção para a indústria madeireira no distrito industrial, vagas para auxiliar de padeiro, auxiliar de limpeza, auxiliar de cozinha, auxiliar de confeitaria, atendente balcão.

0: Panista, são várias vagas disponíveis para trabalhar em panificadoras aqui na nossa cidade. Também vagas para açougueiro e auxiliar de açougue para trabalhar em supermercados. Também vagas para alinhador veicular para trabalhar com alinhamento e balanceamento em loja de revenda e recapagem de pneus. Também continuam abertas e disponíveis aqui a possibilidade das vagas para o Box Atacadista, que inaugurará sua nova loja em nossa cidade em breve. As vagas são conferente de carga e descarga, coordenador de recursos humanos, encarregado de hortifruti, encarregado de frios, gerente de loja, subgerente de loja, supervisor de açougue, zeladoria, fiscal de loja, operador de loja para precificações, uma vaga para supervisor de caixa, auxiliar de tesouraria e operador de empilhadeiras. Para essas vagas aqui do Box Atacadista, solicitamos ao candidato que tiver a interesse que compareça à agência do trabalhador com o seu currículo impresso e atualizado, preferencialmente que tenha o ensino médio completo e disponibilidade em horários diversificados. A vaga de recursos humanos exige nível superior e experiência anterior na função. Grande abraço, meus amigos. Um final de semana abençoado para todo mundo. Voltaremos na próxima segunda-feira.
1: Muito bem, assim você acompanhou direto da nossa agência do trabalhador em Telêmaco Borba, vagas de emprego. 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
4: E daqui a pouquinho a nossa mensagem de fé, a nossa mensagem de esperança, com a participação do pastor Esaú Rodrigues. Alô, meu querido amigo Ademir Pinheiro.
5: Ô, Carlão, boa tarde pra você, Carlão. Viu? Tô trabalhando aqui no meu trabalho aqui, tô ligadinho no teu programa, hein? Na expectativa do jogo do Brasil hoje, rapaz. Meu palpite é 7-1 pro Brasil, hein? Tô na vigilância aqui no Furtadão, aqui, né? Vigilante da prefeitura aqui. Daí tô ligadinho no teu programa, hein, Carlão. Abraço, Carlão.
4: Exatamente, ele falou com o fundo da voz do Carlão, né? Que beleza, né? Ô, Ademir, aquele abraço pra você mais uma vez, muito obrigado sempre com a gente, viu? Aquele abração mandou aqui, você tá com muita fé, Ademir, 7, viu? 7 é só a Alemanha, né? A Alemanha que tá com 7, né? Mas beleza, estamos sim, com muita fé aí na nossa seleção brasileira, esperamos que ganhe hoje, né? Ganhe pra poder ir pra frente, né? Se não, já viu, começa complicaram o meio de campo, o final do campo, as laterais do campo, começa a complicar tudo. 7-1, Ademir tá mandando aqui. Um abraço para você, Ademir, todo funcionalismo público de Telêmaco Borba. 12 horas, 22 minutos.

0: Temos as sextas-feiras com a participação pastor Exaur Rodrigues trazendo informação para você na nossa mensagem de fé, na nossa mensagem de esperança aqui no nosso microfone aberto, né? Para você que nos acompanha sempre, a nossa mensagem de fé e esperança agora com a participação do pastor Exaur Rodrigues, né? Que sempre conosco participando, trazendo uma mensagem belíssima com a sua participação.
1: Graça e paz, queridos amados, diletos ouvintes, com muito carinho e satisfação que novamente nós estamos adentrando através do vosso receptor. Este é o momento de comunhão com Deus. Um abraço a você, Carlão, ao nosso amado técnico. Que a paz de Cristo esteja sobre o coração de cada um dos nossos amados, nossos diletos ouvintes. Quem vos saúda nesse dia é o pastor Exaur Rodrigues, sou pastor da comunidade Embaixador de Cristo. Estamos situados ali na rua Afonso Pena 275. Eu gostaria de deixar um pensamento a todos nossos queridos que estão em sintonia conosco nesse momento. Há um texto da palavra de Deus no livro de Gálatas, no capítulo 2, versículo 20 e 21. E eu coloquei como tema esse pensamento, fé de filho, fé de filho. A palavra do Senhor diz assim: já estou crucificado com Cristo e vivo, não mais eu, mas Cristo vive em mim. A vida que agora eu vivo na carne, vivo pela palavra da fé do Filho de Deus, o qual me amou e se entregou a si mesmo por mim. Não aniquilo a graça de Deus, porque se a justiça provém da lei, segue-se que Cristo morreu em vão. Pela fé do Filho de Deus. A fé do Filho não vem através somente da palavra de Deus. A fé do Filho vem através de nós ouvirmos a palavra de Deus. A fé de Filho de Deus, ela está pronta para que eu e você possamos desfrutar o poder da fé. Ela muda toda e qualquer situação na vida do ser humano. A presença da minha fé já está pronta de se manifestar aquilo que eu creio na palavra de Deus, na obra do Espírito Santo na minha vida. Assim, o mesmo poder, a fé que Deus depositou, está lá em Romanos 12, 3, que cada um de nós recebemos uma medida de fé. A mesma medida de fé que ele deu ao seu filho Jesus, ele deu para mim e para você também. E eu quero declarar sobre a sua vida. Porque aonde que nós usarmos, nós podemos repreender, assim como Jesus, ali em Marcos 11, a partir do versículo 20, aonde que ele testemunha ali que Pedro diz: mestre, a figueira que o Senhor amaldiçoou secou até a raiz. E Jesus diz: olha, se vocês creem em Deus e não duvidar no vosso coração, vocês vão dar ordem a este monte para que saia daqui e lança no fundo do mar, e assim será. Então, esta é a fé do Filho de Deus. Todos nós somos filhos de Deus. Nós precisamos aprender a aplicar a nossa fé, a palavra do Senhor e ouvir a voz do Senhor. Sabemos que a unção apostólica, ela é criadora do caminho. O problema é que muitas vezes nós não conseguimos conectar com aquilo que Deus tem para mim e para você. Porque Deus quer fazer coisas grandiosas e maravilhosas na minha vida e através da sua vida também. A minha pergunta é: será que os discípulos ouviram a primeira vez que Jesus passou pela figueira e diz: olha, nunca mais alguém vai comer fruto desta árvore? Eu creio que eles ouviram, só que eles precisavam ouvir a voz de Deus. Se a fé do Filho não vem somente de ouvir a palavra, mas nós precisamos ouvir a voz do nosso Deus. Quando João estava na ilha de Patmos, ele disse: eu ouvi a voz do Pai. A fé do Filho ouve a voz. Nós precisamos discernir. Muitas vezes você está escutando, mas você não está dando ouvido. A partir dali, tudo muda nas nossas vidas. E a palavra do Senhor diz que passando, Marcos 11, 20, e passando pela manhã, viram que a figueira tinha secado desde a raiz. E Pedro lembrou, disse: mestre, a figueira que tu amaldiçoaste secou. E Jesus respondeu, disse: tende fé em Deus. Porque em verdade vos digo, qualquer que disser este monte, ergue-te, lança no mar, e não duvidar no seu coração, mas crer que se fará aquilo que diz, e tudo o que disser será feito. Quem falou isso? Jesus. Então ele estava falando para nós a forma de nós crermos, de ouvirmos e aplicarmos. Existe área da nossas vidas que muitas vezes o nosso adversário está nos enganando. Nós precisamos ter essa conexão, esta comunhão, esse relacionamento. Nós precisamos estarmos dando ouvido à voz do Espírito de Deus para que ele possa se manifestar na nossa vida.

0: nossas vidas e através das nossas vidas, para que você, todo e qualquer monte, todo e qualquer situações, bate retirada em nome de Jesus. Eu declaro a sua vitória, sempre Jesus, Jesus para sempre. Um abraço e até a próxima, querendo Deus. Tchau, tchau.
1: E assim você acompanha aqui no nosso microfone aberto, como fazemos às sextas-feiras, pastor Esaor Rodrigues, com a sua mensagem de fé e esperança, que volta na próxima sexta-feira.
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1: Agora são 12:30, 12:30. 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Doze horas 32 minutos.
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0: às camadas inferiores de subbase, base ou subleito da pista. Também foi feito reforço de capa com a aplicação de uma nova camada de concreto asfáltico usinado a quente com polímero que melhora a elasticidade, a flexibilidade e a vida útil do pavimento. Na sequência, foi feita uma nova sinalização por pinturas. As melhorias na PR-437 ocorrem por meio do PROMAC, o Programa de Manutenção e Conservação de Rodovias do DER, especificamente no lote 15. Ele conta com R$ 60.600.000 de investimentos para atender 145 quilômetros de rodovias até 2029. São trechos das PRs 090, 218, 437, 445, 532, 538 e 545, beneficiando os municípios de Bela Vista do Paraíso, Ibiporã, Londrina, 1º de Maio, Sertanópolis e Tamarana. Repórter Gustavo Vaz.
1: Hospital Infantil realiza cirurgia pioneira de alta complexidade para correção de deformidade craniana.
0: O Hospital Infantil Valdemar Monastier, em Campo Largo, na região metropolitana de Curitiba, realizou nesta semana uma cirurgia de alta complexidade para a correção de crânioestenose, uma malformação congênita caracterizada pelo fechamento precoce das suturas do crânio, que pode comprometer o desenvolvimento cerebral e causar deformidades cranianas. A unidade é da Secretaria de Estado da Saúde e o procedimento marcou um momento inédito para a instituição ao reunir pela primeira vez uma equipe composta simultaneamente por dois neurocirurgiões e dois cirurgiões plásticos atuando numa mesma operação. Ao todo, 10 profissionais participaram, entre médicos e demais integrantes de uma equipe multiprofissional. A cirurgia exigiu um planejamento detalhado e integração entre diferentes especialidades. Tradicionalmente, procedimentos para a correção da crânioestenose contam principalmente com a atuação da neurocirurgia. Neste caso, a participação de cirurgiões plásticos desde o início da intervenção permitiu um trabalho conjunto voltado tanto à correção da deformidade craniana quanto à obtenção de melhores resultados estéticos e funcionais para o paciente. Segundo a equipe do hospital, a abordagem multidisciplinar representa um avanço importante na assistência oferecida pela unidade. A atuação simultânea das especialidades possibilita uma maior precisão técnica, além de uma melhor reconstrução craniana e cuidados ampliados com aspectos que podem impactar a qualidade de vida da criança ao longo do crescimento dela. Repórter Gustavo Vaz.
1: E na sequência, vamos conversar com o Dr. Rodrigo Fagundes, vamos falar de Previdência Social. 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Muito bem, a partir de agora, mais uma vez aqui comigo do escritório da doutora Marli Fagundes, doutor Rodrigo Fagundes, respondendo algumas perguntas que chegaram até o nosso microfone aberto sobre direito previdenciário. Vamos então com a participação do doutor Rodrigo, perguntando a ele: doutor, motorista de caminhão ou ônibus pode se aposentar mais cedo?
2: Pode. Via de regra, pode sim se aposentar. Normalmente dá direito à aposentadoria especial, que a gente fala, que é basicamente para quem esteve exposto principalmente nesse caso, né, a ruído, vibração ou qualquer outro agente nocivo à saúde ou até à integridade física.

0: termo correto, ou seja, que tem uma condição de risco, como por exemplo segurança, que trabalha protegendo bens ou pessoas, tem também esse risco à vida dele ali ao exercer sua atividade. Mas no caso do motorista de ônibus, basicamente a regra de 25 anos. Lembrando que para quem se aposenta antes da reforma, quem fecha esse período antes da reforma, tem direito à aposentadoria sem idade mínima. E depois de novembro de 2019, tem essa alteração que tem a inclusão da idade mínima como requisito também.
1: Agora, doutor Rodrigo, e o operador de trator, escavadeira, empilhadeira tem os mesmos direitos?
0: Sim, basicamente é quando máquinas pesadas em geral, empilhadeira um pouco menos, mas tratores, máquinas de grande porte ali, principalmente a combustão, a gás não, a diesel normalmente, é vinculado a um ruído grande e vibração, principalmente quem trabalha fora de pátios, por exemplo, e mesmo com EPI, mesmo com protetor auricular ou plug ali, né, o fone de ouvido, pode sim ter direito. Basta comprovar através do PPP, principalmente, que é aquele laudo que fornece, que vai contar as condições do trabalhador ali.
1: É preciso estar doente para ter direito à aposentadoria especial?
0: Não, ela não depende de comprovação. Basta comprovação, não em relação à doença. Não precisa comprovar que foi afetado o trabalhador para ser comprovado isso. Mas sim que trabalhou exposto a agentes nocivos, igual a gente falou, seja lá o ruído, seja a vibração, agentes químicos, biológicos, físicos, dentre vários ali que a gente pode listar especificando cada um deles.
1: O que é PPP e por que é importante para motoristas e operadores?
0: E o que é esse PPP e por que ele é importante para motoristas ou operadores de máquinas? Basicamente, o PPP ele é o laudo que é emitido em relação à saúde do trabalhador, todas as condições, o que que ele faz, qual a função, está na carteira, o que que seria a atividade da função, e se tem agentes nocivos ou não, e até se tem equipamentos de proteção, se são eficazes ou não, dentre outros itens. Vamos dizer assim, enquanto a empresa tem o LTCAT, que é o ambiente de trabalho, o PPP é referente ao profissional que está exercendo a atividade ali. E ele basicamente conta esses detalhes e é o início de prova que a gente fala para buscar essa informação, se realmente tem direito à aposentadoria especial ou não.
1: Trabalhei parte da vida como motorista e parte em outro serviço. Posso somar os tempos, doutor?
0: Sim, é possível somar o tempo que você trabalhou em atividade especial com o tempo comum. Vale lembrar que ele vai fazer a proporcionalidade ali. Então, tendo um acréscimo no caso do tempo especial para converter ele em comum, por exemplo. Ou alguns casos dá para ser feito o inverso, mas é uma exceção à regra.
1: A reforma da Previdência mudou a aposentadoria especial?
0: Sim, mudou alguns pontos nela, dentro da forma de cálculo, e principalmente que a regra antes bastava até a partir de 25 anos de tempo de atividade especial. Agora, depois da reforma da Previdência, para quem fecha depois da reforma da Previdência, tem o requisito da idade mínima de 60 anos de idade. Lembrando que existe sim o direito adquirido, ou seja, para quem fecha antes de 2019, pode sim aproveitar essa regra ainda, fora as regras de transições ali que podem ser benéficas.
1: Quem dirige apenas em estrada asfaltada também tem o direito a especial?
0: Depende, mas sim, é bem comum você ter caminhões, principalmente os mais antigos. Os mais novos tendem a ter menos ruído do que os antigos. Os antigos é bem comum a gente encontrar caminhões que fazem um ruído mesmo rodando no asfalto. Então, vale lembrar que precisa ser feito a medição, basicamente, ver de acordo com marca ou modelo do veículo. Normalmente, a gente pede a perícia ou um laudo técnico para comprovar essa situação num equipamento de um caminhão semelhante, por exemplo.
1: O tempo em que fiquei afastado pelo INSS por acidente de trabalho conta como especial, doutor?
0: Sim, o afastamento, se estiver ligado, se você estiver num período que era considerado especial, o intervalo que você fica fora como um acidente de trabalho, um auxílio-doença, ali, esse momento fora da atividade vai contar sim para fins de aposentadoria como atividade especial.
1: E a última pergunta de hoje: quais os principais documentos para pedir aposentadoria como motorista ou operador?
0: Quais os principais documentos para pedir aposentadoria como motorista ou operador de máquinas, por exemplo? Vamos lá, basicamente, carteira de trabalho, seus documentos básicos, né? RG, CPF, comprovante de endereço ou carteira de motorista. O seu quinis é o extrato que a gente

0: vai fazer uma conferência dessa, provavelmente seu advogado vai fazer a conferência de ver se está tudo correto de acordo com a carteira. Se você for autônomo ou tiver contribuições, os carnês também é muito bom ter guardado, porque pode dar divergência propriamente ali, né? E os PPP e os laudos da empresa, o que você tiver. Caso tenha mais provas, como período rural, aí são outros documentos a mais também que seriam necessários.
1: E assim você acompanhou mais uma vez a participação do Dr. Rodrigo Fagundes, da Advocacia Doutora Marli Fagundes, aqui em Telêmaco Borba, na Manuel Ribas 19, telefone 3272-6255 ou pelo WhatsApp 999-970071. Volta na próxima sexta-feira.
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1: Agora são 12 horas 45 minutos, 12h45. Informação chegando para você daqui a pouquinho. Bombeiros fazem busca por jovem desaparecido em Telêmaco Borba. Daqui a pouquinho você confere esta informação dentro do nosso microfone aberto. Nos passa a informação o repórter Márcio Luiz. Aquele abraço, bom almoço para você. Olha só, a gente falava sobre um desaparecimento, né, de um jovem em Telêmaco Borba e nós acabamos de receber a informação de que bombeiros fazem busca por jovem desaparecido. Eu já trago esta informação. Quero agradecer a presença também, a audiência. É, bom dia, Carlão, tudo bem com você? Por favor, tenho 20 anos. Só que tem um detalhe, viu, minha querida amiga, você que mandou a pergunta, Sueli Aparecida Rodrigues Camargo, você pode entrar em contato pelo WhatsApp que eu passei para você. É, o doutor Rodrigo participa comigo, é toda gravada, né, a sua participação aqui comigo, ele não está ao vivo, tá certo? Então, você, qualquer pergunta, poderá fazer através do WhatsApp que eu mandei para vocês ainda há pouco, tá bom? Muito obrigado, Marcinho, aquele abraço, Candinha, em Curitiba, muito obrigado. Márcia de Lada, também conosco, muito obrigado a você pelo carinho, tá certo? E agora você acompanha aqui no microfone aberto a previsão do tempo para todo o país.
7: Previsão do tempo para sexta-feira, 19 de junho de 2026. Região Centro-Oeste. Em Goiânia, céu claro nesta sexta-feira. Os termômetros da capital de Goiás marcam mínima de 16 e máxima de 30 graus. Umidade relativa do ar gira em torno de 80 a 30%. Campo Grande, em Mato Grosso do Sul, tem céu encoberto com previsão de chuvisco à noite. Temperatura mínima de 14 e máxima de 27 graus. A umidade relativa do ar vai de 100 a 30%. Região Nordeste. Aracaju, em Sergipe, tem previsão de céu encoberto com possibilidade de chuvisco pela manhã. Temperatura mínima de 24 e máxima de 28 graus. A umidade do ar é de 80 a 50%. São João do Soter, no Maranhão, comemora aniversário com céu encoberto, com chuvisco pela manhã. Temperatura mínima é de 23 e a máxima de 33 graus. Umidade do ar varia de 100 a 40%. Região Norte. Macapá, no Amapá, tem previsão de céu encoberto com chuvisco nesta sexta-feira. Temperatura mínima é de 25 e a máxima de 32 graus nas horas mais quentes do dia. A umidade do ar é de 100 a 50%. Em Nova Brasilena do Oeste, em Rondônia, a comemoração de aniversário é com tempo encoberto com chuvisco à tarde. Temperatura mínima é de 23 e a máxima de 30 graus. A umidade

0: A temperatura do ar é de 90 a 60%. Região Sudeste. Rio de Janeiro tem previsão de céu nublado a encoberto nesta sexta-feira. Os termômetros registram mínima de 13 e máxima de 25 graus. Umidade relativa do ar na capital carioca vai de 90 a 40%. Ribeirão Preto, em São Paulo, completa mais um ano com céu claro pela manhã, com acúmulo de nuvens ao longo do dia. Temperatura mínima de 11 graus, máxima de 26 graus. Umidade relativa do ar de 80 a 30%. A região sul, em Florianópolis, Santa Catarina, tempo encoberto com previsão de chuva isolada à noite. Os termômetros registram mínima de 15 e máxima de 21 graus. A umidade relativa do ar oscila entre 100 e 60%. Curitiba, no Paraná, tem previsão de céu encoberto o dia todo. Pode chover à noite. O dia começa mais frio, com termômetros registrando mínima de 8 e máxima de 20 graus. A umidade relativa do ar fica entre 100 e 50%. Você ouviu a previsão do tempo para sexta-feira, 19 de junho de 2026. Com informações do IBGE Cidades e do Instituto Nacional de Meteorologia, INMET, e redação de Lucília Araújo, da Agência Rádio Gov em Brasília, José Carlos Andrade.
1: Muito bem, nós temos mais informação ainda para o nosso Paraná. Duas frentes frias muda o tempo no Paraná a partir desta sexta-feira.
2: A chuva voltou ao Paraná nesta sexta-feira, já que uma frente fria chegou ao estado no amanhecer do dia e atravessa todo o Paraná até sábado. Após uma trégua da chuva, entre o fim de sábado e o domingo, o CIMEPAR já monitora a aproximação de uma outra frente fria a partir de segunda. Uma massa de ar frio depois dela vai trazer novos recordes de temperatura mínima ao estado. As primeiras áreas de instabilidade atingiram o oeste e o sudoeste com ocorrência de chuva, de raios e rajadas de vento logo após as 6 horas da manhã. Até as 10, Foz do Iguaçu já tinha registrado um volume de chuva de 6,4 milímetros e rajadas de vento acima dos 52 km por hora. Além disso, São Miguel do Iguaçu também teve chuva de 5 milímetros. Raíssa Pimentel, meteorologista do CIMEPAR, explica que ao longo do dia o sistema se desloca pelo interior do estado.
3: Entre a tarde e a noite, as instabilidades também podem atingir o norte, os Campos Gerais, a região metropolitana de Curitiba e o litoral. As temperaturas seguem baixas ao amanhecer, com mínimas próximas dos 8 graus entre as regiões de Curitiba, Ponta Grossa, Guarapuava e União da Vitória.
2: A tendência é de que até o fim do sábado a frente fria se afaste para o oceano. Dessa maneira, a chuva se encerra e o sol predomina a partir do domingo em todo o Paraná. As máximas, entretanto, não sobem muito por causa da presença de uma massa de ar frio e seco. Os termômetros não passam de 20 graus no estado e no domingo ficam um pouco acima disso apenas, especialmente na região noroeste. A partir de segunda, o CIMEPAR já monitora a aproximação da primeira frente fria do inverno. A nova estação começa neste domingo e na segunda a previsão é de chuva em todas as regiões. Já a partir de terça, as temperaturas vão ter declínio gradativo. Entre quarta e quinta da próxima semana, são esperados recordes de mínimas em grande parte do Paraná, com possibilidade de geada, principalmente em cidades da metade sul. Apesar da onda de frio logo no início da estação, a previsão climática do CIMEPAR aponta que ao fim do inverno as temperaturas e os volumes de chuva devem ficar acima da média histórica. Repórter Gustavo Vaz.
1: 12 horas 52 minutos, 12h52.

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1: E no nosso plantão de polícia, bombeiros realizam busca por jovem desaparecido em Telêmaco Borba. As buscas pelo adolescente Gabriel Ribeiro dos Santos Paula, de 16 anos, estão sendo realizadas em Telêmaco Borba. Desaparecido desde o dia 13 de junho, o jovem completa nesta quinta-feira 18, ou seja, né? Hoje, 7 dias, sem dar notícia. Além da investigação conduzida pela Polícia Civil, equipes do Corpo de Bombeiros realizam buscas em áreas da mata, nas proximidades do Rio Tibagi, locais em que Gabriel costumava frequentar. Nesta etapa da operação, os bombeiros contam com o apoio de cães farejadores que auxiliam na varredura da área de difícil acesso

busca de qualquer vestígio que possa contribuir para a localização do adolescente. Até o momento, não há informação sobre o paradeiro do jovem e as buscas continuam. A família segue apreensiva e faz um apelo para que a população compartilhe as informações sobre o desaparecimento. Qualquer informação que possa ajudar a localizar Gabriel deve ser repassada imediatamente à Polícia Civil ou às Forças de Segurança. Filho é preso suspeito de matar e esquartejar o próprio pai. Informação que nos chega também no nosso plantão de polícia. As partes do corpo enterradas em diferentes pontos do quintal da residência. Um filho foi preso suspeito de matar e esquartejar o próprio pai no distrito de Caldas do Jorro, em Tucano, no interior da Bahia. O caso chocou moradores da região pela violência do crime e pela forma com os restos mortais da vítima foram encontrados. De acordo com o portal, a vítima foi identificada como Juscelino Anicácio, 68 anos. Após denúncia, equipes policiais foram até o imóvel da família e localizaram partes do corpo enterradas em diferentes pontos do quintal da residência. Mulher fica ferida após acidente, né? Na PR-444 em Arapongas. Uma mulher de 62 anos ficou ferida após um acidente registrado na manhã desta terça-feira 19 na PR-444 em Arapongas, no norte do Paraná. O sinistro aconteceu por volta das 7h25 no quilômetro 5 mais 800 metros da rodovia e foi comunicado às autoridades por volta das 12 horas. Segundo informações colhidas no local, o acidente foi do tipo abarroamento transversal envolvendo Citroën C3 com placas de Alto Piquiri e uma Honda com placas de Arapongas. Conforme o relato, o Citroën C3 trafegava pela PR-444 no sentido Arapongas a Rolândia, quando, ao atingir o trecho indicado, colidiu transversalmente com a Honda, que cruzava a rodovia. A condutora da Honda, identificada pelas iniciais ABR, 62 anos, sofreu ferimentos e foi hospitalizada e encaminhada a OMPA. O motorista do Citroën, identificado pelas iniciais FLDR, de 42 anos, não ficou ferido. Ele realizou o teste que apontou resultado zero, né? Negativo para a bebida alcoólica. Os veículos foram liberados no local, Citroën foi entregue ao próprio condutor, enquanto a Honda LED foi liberado ao filho da proprietária. Portanto, essas foram as informações colhidas dentro do nosso plantão de polícia. 12 horas 58 minutos. Bem, amigos, bem, amigas, estamos finalizando aqui pela sua Capital do Papel mais um show de notícia e informação dentro do seu microfone aberto. Para você que ficou na minha companhia e de toda a nossa equipe, o meu muito obrigado. Nós voltamos segunda-feira, a partir das 11h30, com muito mais informação para você dos fatos que possam acontecer a partir de agora. Em nome de toda a nossa equipe, meu muito obrigado. Que você tenha um ótimo final de semana. E desejamos muita paz, muita tranquilidade a todos. Obrigado, gente. Fiquem agora na boa companhia de Gilberto Alves com o seu Boa Tarde, Capital. Ou melhor, a tarde é nossa, né? Costume com o Mauro e tudo mais. Agora a tarde é nossa a partir de agora e vai até 5 horas da tarde. E a partir das 5, Dimas Barbosa vem com mais informação com a Tarde Sertaneja. Tá bom, gente, amiga? Um grande abraço pra você, muito obrigado, bom final de semana. Até segunda, se Deus quiser.

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Olá, você! Muito boa tarde! Gilberto Alves, chegando com a tarde é nossa! Aqui pela Capital do Papel, FM, transmitindo na frequência de 101.9 MHz de Telêmaco Borba, Estado do Paraná. Seja muito bem-vindo, seja muito bem-vinda. Afinal de contas, aqui é o seu lugar, aqui é bem melhor. Você no carro, na rua, no trabalho, no escritório, em casa, acompanhando nossa programação. Obrigado pela sua sintonia, obrigado pela sua companhia. E para você interagir conosco, registrar a sua audiência, confirmar a sua participação é fácil demais, é muito simples. 3910-1210, o código de área é o 42. 3910-1210, esse é o WhatsApp da Capital para você interagir conosco. E você nos acompanha em que rua, em que bairro, em que cidade, em que estado, em que país você acompanha a programação da Capital FM? 3910-1210 para você interagir conosco. Não esquece, hein? O código de área é o 42. E não é que sextou, moçada. Hoje é sexta-feira, dia 19 de junho de 2026. A temperatura neste momento é de 20 graus. Uma da tarde, mais 3 minutos. Tô chegando no pedaço, tô pintando na área. E na Tarde Capital, sempre o melhor da música.

0: Esse é o som de Melim, peça felicidade. E que a sua sexta-feira continue maravilhosa. Muito feliz mesmo, hein? Você continue sempre na nossa companhia aqui na 101.9. Agora 1:19.
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0: 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Muito bem, quem é que tá chegando por aqui interagindo conosco? Vamos lá então, boa tarde Giba, Deus abençoe seu final de semana. Amém, querida, Deus abençoe o seu final de semana também. Uma boa tarde para você, a nossa querida Anice Delfino, Anice Confeiteira do Alto das Oliveiras, produzindo delícias e acompanhando nossa programação. E tem gente que tá na faxina pesada hoje, né? Hoje é sexta-feira, tem gente que tá na faxina pesada, uma delas é a Mulher Maravilha, né? Um grande abração no Socomim, acompanhando a nossa programação, né, Mulher Maravilha? Grande abraço para você. Agora 1:23.

0: O melhor da música de todos os tempos aqui na 101.9, Love and Siberia com Laban. Uma da tarde, mais 30 minutos, você acompanhando a tarde nossa aqui pela capital, também interagindo conosco. E quem tá chegando por aqui, direto da capital do estado, o amigo Corvo, né? O Candinho, direto da capital do estado, né, Candinho? Nosso amigo internauta. Olá, meu amigo Giba, muito bom ver vocês aí na capital do papel. Abraço, toca Força Estranha. Daqui a pouquinho eu vou trazer com Gal Costa pra você, tá bom, meu querido? Grande abração, muito carinhoso. Falando nisso, um abraço pra Cida e pro Cido, né? A Cida das vans e dos pastéis também, né? Grande abração, muito carinhoso pra Cida e pro Cido, sempre nos acompanhando, né? Quem tá chegando por aqui interagindo conosco, boa tarde, sou Elaine Catarina de Souza Carneiro, do Centro. Ah, ela está oferecendo a programação para o filho Gabriel Miguel e Heloísa de Souza Carneiro, do Centro. Ela quer ouvir música com o grupo Menos é Mais. Elaine Catarina, grande abração, obrigado pela sua companhia. Chegando o grupo Menos é Mais, Coração Partido.
1: Não tem jeito, meu compadre, vambora. Ela vacilou comigo, nós estamos aí, né? Tudo certo.

0: É, essa é para realmente refletir, né? Titãs, Epitáfio. 1 da tarde, mais 40 minutos, já já eu volto.
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0: Ok, ok, já estamos de volta com A Tarde é Nossa, agora 1h41. E você, tá numa boa, tá numa legal, curtindo a capital, curtindo A Tarde é Nossa e também interagindo conosco?
5: Boa tarde,
0: boa tarde.
5: Amigo Giba, tudo bem com você?
0: Tudo, Foguinho.
5: Estou bem, graças a Deus.
0: Que maravilha, hein?
5: Tô escutando o programa aqui no lugar de Itália, manda uma música, qualquer música que se mandar, tá valendo. Vocês, para todos os ouvintes que tiveram que botar papel...
0: Esse é o Clésio Rodrigues, do Jardim Itália, tio do Sidney Rodrigues, né? Um grande abração, Sidney, trabalhando, né? Transportando as pessoas para lá e para cá e acompanhando a nossa programação, né, Sidney? Grande abraço a você, sempre na companhia da nossa Capital do Papel. Olá, meu querido Giba, por favor, com TT Espíndola, escrito nas estrelas. Ofereço para todos os ouvintes, para minha filha Cauane, também para o Wesley e para vocês da rádio. Forte abraço. É o Clésio Rodrigues interagindo, participando conosco, né, Clésio? Grande abração, carinhoso para você. Parece-me que tá chegando uma pessoa bem sorridente por aqui. Quem será?
6: Boa tarde,
0: Giba. Jô Sorriso, de Rolândia. Seja bem-vinda, querida.
6: Sextou,
0: né? Isso, tá alegre.
6: Bora lá de Sandra, de Sá.
0: Qual música?
6: É Saralá Crioulo. Oferecer para a Marinês com os filhos, a mamãe dela, Maria, para o Hamilton Batista, para o Virola com os filhos, a esposa, o Jarbas DJ, Noemi, senhor Antônio, a Zena, Foguinho do Jardim Itália.
0: É só alegria, né, Júlia?
6: Amigos e amigas do grupo e um ótimo final de semana para todos nós e até segunda. Bye, bye.
0: Bye, bye, Ju. Bom final de semana para você, para o Rosildo, né, e todos da família. 1h43, Sandra de Sá, Olhos Coloridos.

0: E nós ouvimos com TT Espíndola, Escrito nas Estrelas. 1h52, a tarde é nossa pela Capital do Papel, pessoal chegando e interagindo conosco.
1: Boa tarde, Giba.
0: Boa tarde. Escuta
1: aqui. Celcinho, tranquilo? Deus abençoe essa tarde nossa.
0: Amém, Deus abençoe você também, toda a equipe.
1: Pro Marcelo, nosso comim, pro Burga, pro Piazito, pro Bentivim, pro Nelson, pro Jacaré e pra todos os ouvintes. E pro Gilmar Andorinha, na São Francisco. Manda pra nós um Zezé de Camargo e Luciano, se for possível. Deus abençoe tua tarde. Ah, esqueci... Giba, sertanejo chano do Dima, pra mandar um aba e outra música aí, tá bom?
0: Esse é o Celcinho da Lataria e Pintura, né, Celcinho? Grande abraço, aba, daqui a pouquinho pra você, tá certo? Grande abraço. Conhece o Gilmar Andorinha? Um abração pro Gilmar Andorinha nos acompanhando, né? Faltou o Celcinho ser parente do Gilmar Andorinha, né? Será que não é, não? Grande abração carinhoso pra vocês aí, tudo de bom, hein? Quem é que tá chegando por aqui é o Vanderlei, mais conhecido como Jacaré. É você, Vanderlei, ou não é?
2: Boa tarde, Gilberto.
0: Boa tarde.
2: Aqui é o Jacaré.
0: É o Jacaré mesmo, hein?
2: Estamos aqui na escuta.
0: Vai falar do Cadeirudo hoje? O Cadeirudo?
2: Hoje eu peço a música com Bob Dylan.
0: Bob Dylan?
2: Vai ser uma delas.
0: Boa.
2: Ofereço aqui para o Robin, todos que gostam da boa música. Para o Celcinho. Para o Cadeirudo. O Cadeirudo gosta da música.
0: Ô, Cadeirudo, grande abraço.
2: Boa tarde, muito obrigado. E amanhã estamos lá, ouvindo Máquina do Tempo, rapaz. Beleza?
0: Beleza.
2: Tamo junto. Alô, obrigado.
0: Grande abraço, Vanderlei Jacaré. Deus abençoe você também e toda a equipe da oficina do Robinho sempre nos acompanhando. 1h53, Bob Dylan, Lay, Lay, Lay.

0: E nós ouvimos aqui na 101.9, ABBA, No In Me, No In You. Agora tem intervalo, já já tem repórter capital e logo logo eu volto trazendo muito mais aqui na 101.9. Continue conosco, sintonizado com a capital.
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2: 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Confira os principais destaques de Telêmaco Borba e região. A Secretaria Municipal de Saúde de Telêmaco Borba iniciou a capacitação dos médicos da rede pública para inserção do Implanon, método contraceptivo de longa duração que passou a ser oferecido gratuitamente pelo Sistema Único de Saúde. A expectativa é que todos os profissionais estejam capacitados até o mês de julho. Os enfermeiros da rede também deverão passar pelo treinamento para ampliar o atendimento à população. As mulheres interessadas em utilizar o método devem procurar a unidade básica de saúde mais próxima, conversar com a equipe de enfermagem e realizar o cadastro na lista de espera. O Implanon é considerado um dos métodos contraceptivos mais eficazes e na rede particular pode custar entre R$2.000 e R$4.000. 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
0: E a temperatura continua na marca dos 20 graus. Hoje é sexta-feira, não é que sextou, moçada? Hoje é sexta-feira, dia 19 de junho de 2026. E quem tem o prazer de continuar com você até às 5 da tarde, com A Tarde é Nossa, sou eu, Gilberto Alves, o Giba. E para você interagir conosco, registrar a sua audiência, confirmar a sua participação é fácil demais, é muito simples. 3910-1210, o código de área é o 42. 3910-1210, esse é o WhatsApp da capital para você interagir conosco. Onde quer que você esteja nos acompanhando, obrigado pelo carinho da sua audiência, pela preferência de sintonia. Você nos acompanhando pelo rádio, você no sítio, na chácara, na fazenda, você nos acompanhando pelo Brasil e o mundo, através do aplicativo, através do site da Rádio Capital do Papel. Amigo internauta, obrigado pela sua companhia. Uma ótima tarde de sexta-feira. E olha só, para você que está curtindo a novela Quem Ama, Cuida, hoje vai ter alteração, né, no horário. Globo adia novela por Brasil e Haiti. Qual será o horário? Vamos descobrir agora, então. Olha só, o horário de Quem Ama, Cuida hoje. A novela das 9 está prevista para começar, segundo o pessoal aqui, às 7h55, horário de Brasília. 7h55 da noite, horário de Brasília, hoje sexta-feira, né? O capítulo vai mostrar a saída de Otoniel, Tony Ramos, com a família da casa de Arthur, Antônio Fagundes, após serem expulsos por Pilar a Isabel Teixeira. A vilã ainda mandará um capanga até o presídio para ameaçar Adriana, Letícia Colim. O Crápula dirá que vai matar Pedro, Chay Suede, se a terapeuta não se afastar do advogado. Realmente a novela está ficando emocionante, né? Conteúdo bom da novela. Por enquanto tá beleza, hein? Tô gostando de ver Tá bom demais a novela Quem Ama Cuida, da Rede Globo. 2 horas e 5 minutos, 2:05.

seguinte. Em homenagem a quem tem um objetivo na vida. Quem cultiva a semente do amor, segue em frente e não se

0: Xande de Pilares, tá escrito. E o pessoal tá interagindo conosco. Quem é que tá chegando por aqui?
1: Boa tarde. Tudo bem?
0: Tudo, e com você?
1: Com você?
0: Tranquilo.
1: Então, ontem eu fui na rádio, contei o Giba lá, né, Giba?
0: Isso. Helena da Vila São Francisco, né?
1: É. Quero ouvir a música, qualquer uma da Madonna. Pode ser qualquer uma delas, tá bom?
0: Tá bom, querida.
1: Quero oferecer pra Silvia de Sapopema, pra Dirce de Fátima lá da Colônia Augusta, né?
0: Isso, Colônia Augusta.
1: Colônia Augusta,
0: a Dirce,
1: para,
0: né? Seu Joaquim.
1: Todos que estão ouvindo o teu maravilhoso programa aí. E para meus amigos lá, Amigos Capital do Papel, do grupo Amigos Capital do Papel. Abraço.
0: Grande abraço, Helena. Helena da Vila São Francisco, participando e interagindo conosco, né? Grande abraço ao pessoal do Bonavila também, né? O Astrogildo, o Apolônio, a esposa do Astrogildo também. Um grande abração, muito carinhoso. Quem tá chegando por aqui, boa tarde, Deus abençoe. Quero ouvir Balança Brasil, é a Márcia de Lara participando conosco do bairro São João, né, Márcia? Grande abração para você. Ela tá dizendo que 2-1 para o Brasil, né? Muito bem, Márcia, tá chegando para você então com Copacabana Beat, Balança Brasil.

0: E nós ouvimos com Madonna aqui na 101.9, Holiday. 2:23, já já eu volto. 101.9.
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Então tem mais é que aproveitar mesmo, dê um pulinho lá na Vila Shopping, você vai gostar com toda certeza. 2:26, a tarde é nossa aqui pela Capital do Papel e seguimos ao som de Jota Quest, Dias Melhores.

Não vivas o apego. Viva antes o amor. Sempre o amor. No apego, seguras com força porque tens medo de perder. Existe ansiedade, necessidade de controle e a sensação de que, sem o outro, algo dentro de ti ficará vazio. O apego não quer apenas estar junto. Ele precisa garantir que o outro não vá embora. Por isso, muitas vezes, aperta, prende, sufoca. O amor, por outro lado, não nasce do medo, mas da liberdade. O amor cuida sem aprisionar. Permite que o outro seja quem é. Faça suas escolhas e até voe quando precisar. Amar não é possuir, é confiar. Cuidado para não confundires amor com dependência emocional. Muitos chamam de amor ao medo do abandono, à carência ou à tentativa de preencher feridas antigas através de alguém. Quando isso acontece, a relação deixa de ser um encontro entre duas pessoas e passa a ser uma busca desesperada por segurança. Quem ama deseja a presença, quem está apegado teme a ausência. O amor de verdade não exige correntes para permanecer. Fica porque, talvez, a maior prova de amor seja justamente essa. Abrir as mãos e descobrir que aquilo que é verdadeiro não precisa ser segurado à força para permanecer. Um dia muito feliz para todos, sempre com Deus no coração. É a mensagem de hoje da nossa querida Dirce Sete.

0: Lindíssima canção que nós ouvimos com Roupa Nova, bem simples, 2h43.
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0: E essa, hein? Que coisa. Eric Jacquin revela mudança de hábito após assumir que não escova os dentes. Meio feio, né? Você é vergonha da profissão.

O chefe de cozinha e apresentador Eric Jacquin, de 61 anos, revelou uma mudança de hábitos após assumir em entrevistas que não escova os dentes. Ele apareceu em vídeo publicado nas redes sociais ao lado de um dentista e afirmou que está dando mais atenção à sua saúde bucal. Quem diz que o Eric Jacquin não vem cuidar dos dentes? Brincou o especialista Anderson Bernal em um vídeo ao lado de Eric Jacquin. O chefe acrescentou: começando a fazer o tratamento de dentista, eu falei que não escovo os dentes. Agora o professor falou que acabou esse negócio. É, fica feio, né? A declaração do jurado do Masterchef Brasil, da Band, gerou repercussão nas redes sociais. No Flow Podcast, o chefe criticou clientes de seu restaurante que vão ao banheiro escovar os dentes. Ele deve pegar o sabor. Como é que é? Ele deve pegar o sabor, tudo que comeu, ficar com as bactérias, com esse preço, deve ficar com tudo na boca. Logo em seguida, o francês, que também comanda o programa Pesadelo na Cozinha, revelou: eu não escovo dente nunca, eu não gosto de escovar dente, eu não fede na boca, meus dentes são bonitos, inteiros. Contudo, ao sorrir para a câmera, Jacquin detalhou: estão um pouquinho marrom porque faz tempo que eu não faço limpeza. Ele ainda afirmou que considera um restaurante ruim o local que tem em seu banheiro enxaguante bucal para os clientes. Que coisa, né? Eric Jacquin do céu. Como é que você faz isso, hein? Você é vergonha da profissão? 2h47.

0: Essa foi com Rita Lee, Felicidade. E por falar em felicidade, filhos dão mais sentido à vida, mas não mais felicidade, sugere estudo. Esse assunto fica para daqui a pouquinho, agora tem intervalo, já já tem Repórter Capital. 3 e 1.
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2: 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Confira os principais destaques de Telêmaco, Borba e região. A Secretaria Municipal de Saúde reforça a importância da vacinação contra a gripe após a identificação da circulação do vírus influenza B no município. A imunização segue disponível para toda a população. No esporte, Telêmaco, Borba continua sendo destaque em competições estaduais. Equipes de futsal e voleibol vêm representando o município em instituições esportivas, receberam recurso por meio da Lei de Incentivo ao Esporte. E atenção para o programa Nota Paraná. A Secretaria da Fazenda está procurando centenas de ganhadores que ainda não resgataram o prêmio de R$ 1.000. Moradores de Telêmaco, Borba podem consultar se foram contemplados. Esses foram os principais destaques de Telêmaco, Borba e região. 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

E a temperatura continua na marca dos 20 graus. Hoje é sexta-feira, dia 19 de junho de 2026. Sextou, moçada. E quem tem o prazer de continuar com você até as 5 da tarde, com a Tarde é Nossa, sou eu, Gilberto Alves, o Giba. E para você interagir conosco, registrar a sua audiência, confirmar a sua participação, é fácil demais, é muito simples. 3910-1210, o código de área é o 42. 3910-1210, esse é o WhatsApp da Capital para você interagir conosco. 3:04, uma ótima tarde para você. Vamos então falando sobre isso, hein? Filhos dão mais sentido à vida, mas não mais felicidade, sugere estudo. Ter filhos costuma ser visto como uma das maiores fontes de felicidade da vida adulta. No entanto, um novo estudo publicado em uma revista sugere que a realidade é mais complexa. Ao analisar dados de mais de 5.500 pessoas de 10 países, pesquisadores concluíram que a parentalidade tem pouco impacto sobre a felicidade cotidiana ou a satisfação geral com a vida. O principal efeito observado apareceu em outra dimensão do bem-estar. Pais e mães relataram um senso ligeiramente maior de propósito e significado na vida, especialmente entre as mulheres. Os resultados desafiam a ideia de que ter filhos produz um aumento permanente da felicidade e ajudam a entender por que a experiência da parentalidade

verdade, né? Pode ser tão marcante, mesmo sem alterar o humor diário de forma duradoura. Como foi feito o estudo? Olha só, os pesquisadores analisaram respostas de 5.556 participantes de países como China, Japão, Reino Unido, Espanha, Grécia, Peru e Rússia. Os voluntários responderam a questionários sobre felicidade, satisfação com a vida, emoções positivas e negativas, otimismo e sensação, ou seja, senso de propósito. A ideia média era de cerca de... A idade média, né? Era de cerca de 33 anos para mulheres e 36 anos para homens. Um dos diferenciais da pesquisa foi encontrado... foi controlar, ou seja, o efeito dos relacionamentos amorosos. Estudos anteriores frequentemente comparavam pais e não pais sem considerar que pessoas em relacionamentos estáveis tenham a relatar maior bem-estar e também têm mais probabilidade de ter filhos. Após esse ajuste, as diferenças praticamente desapareceram. Pais e não pais apresentaram níveis muito semelhantes de felicidade, tristeza e satisfação com a vida. Os dados indicaram que estar em um relacionamento amoroso é um fator mais fortemente associado ao bem-estar diário do que à parentalidade em si. A principal diferença apareceu no chamado bem-estar eudaimônico, ligado ao sentido da vida. Os participantes com filhos relataram níveis ligeiramente maiores de propósito, efeito mais evidente entre as mulheres. O estudo também encontrou uma pequena redução na satisfação no relacionamento entre pais e mães, possivelmente relacionada à demandas financeiras, emocionais e de tempo envolvidos na criação dos filhos. O que os resultados significam? Os autores descrevem os resultados como um paradoxo da neutralidade. Embora a teoria evolutiva sugira que ter filhos deveria gerar grande recompensa emocional, os dados indicam que a felicidade diária permanece relativamente estável. Uma possível explicação é que a parentalidade produz momentos intensos de alegria, como conquistas, aniversários ou formaturas, sem necessariamente alterar o nível médio de felicidade ao longo dos anos. Esses picos emocionais funcionariam como recompensas temporárias que incentivam o investimento contínuo dos pais nos filhos. Os pesquisadores destacam que os resultados não significam que os filhos não sejam uma fonte importante de felicidade e outras emoções positivas. Pelo contrário, eles podem ser fonte de algumas das experiências emocionais mais marcantes da vida. O estudo sugere apenas que essas emoções tendem a ser episódios e não um estado permanente. A pesquisa, porém, tem limitações. Os dados foram baseados em questionários preenchidos pelos próprios participantes e a noção da felicidade pode variar para cada um. E não avaliaram fatores que podem influenciar fortemente a experiência da parentalidade, como idade dos filhos, número de crianças na família, renda ou escolaridade. Ainda assim, por reunir uma grande amostra internacional e apresentar resultados consistentes entre diferentes culturas, né? O estudo reforça a ideia de que a maior recompensa de ter filhos talvez esteja menos na felicidade constante e mais na construção de vínculos profundos e duradouros. 3:09, uma ótima tarde para você. Você está com a Tarde Nossa aqui pela Capital. Música.

0: Esse é Marcelo Genesi, Felicidade. 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
0: Muito bem, já estamos de volta com A Tarde é Nossa. Confira, agora 3 horas e 21 minutos e tem gente chegando, interagindo conosco.
6: Fala, Giba, beleza?
0: Opa, boa tarde, tudo na paz, tarde, tudo tranquilo?
6: Tamanho daqui, perto de Mauá da Serra, fazer um transporte aí, mas ligado à programação. Giba, se possível, tocar aí com...
7: Era de cerca de 33 anos.
6: Raul Seixas. 36 anos. O dia em que a terra parou, oferece a todo mundo que vem na escuta, beleza, meu amigo? Aquele abraço, Arilson Vaz.
0: Grande Arilson Vaz, Deus abençoe, tudo de bom pra você. Quem também tá chegando por aqui? Quem será?
8: Giba, opa, boa tarde.
0: Boa tarde, Xixo.
8: É Xixo, tudo bem?
0: Beleza, e você?
8: Viu? Oi. Hoje eu tô afim de curtir aquela música Comida com Titãs, beleza? Manda aí pros meus irmãos o Juarez e pro meu irmão Patinho. Falou? Abraço, Giba. Fico com Deus.
0: Um abraço, Xixo. Tudo de bom. Mais alguma coisa?
8: O meu sobrinho, Luiz Guilherme, ele trabalha com caminhão, diz que sempre tá trabalhando e tá ouvindo. Falou?
0: Luiz Guilherme, grande abração para você. Tudo de bom. Agora 3h22.

Foi assim, num dia em que todas as pessoas do planeta inteiro resolveram que ninguém ia sair de casa, como que se fosse combinado em todo o planeta. Naquele dia ninguém saiu de casa.

Raul Seixas, o dia em que a Terra parou. 3:30, você acompanhando a Tarde Nossa aqui pela Capital do Papel. Quero abraçar com muito carinho o pessoal do bairro Bonavila conosco. Grande abraço ao presidente do bairro, né? Antônio Marcos Viana, o Toninho Boy, né, Toninho? Grande abraço pra você. Um abraço pra Sônia e pro esposo Carlinhos também no Bonavila, o Américo no Bonavila. O Lúcio também do Bonavila nos acompanhando, né, Lúcio? Grande abração carinhoso para você. Um abraço para Sônia Ribeiro do bairro Macopa nos acompanhando. O Noel Sabino, Noel Sorveteiro também na cintoria da Capital do Papel. Pessoal do Jardim Bandeirantes, grande abraço à família Andrade, né? Grande abraço ao Marlon e à Vilma sempre nos acompanhando. Um abração especial. No Jardim Alegre, um abraço para Roseli Nascimento, o esposo Mirtão também nos acompanhando. Na Área 7, a família Charneski, o seu Luiz Carlos, que completou aniversário ontem, a dona Lourdes, grande abração, muito carinhoso. Um abraço para Isabel Cristina, da Área 7, também a Célia Ortiz, da Área 7, nos acompanhando. E tem a Célia Alves, do Socomim, a Mila Costa, do Socomim, também na sintonia da nossa Capital do Papel. Sem falar no Áureo, né? Bem pertinho do asilo, né, Áureo? E aí, Áureo, tá com o rádio ligado aí? Um abração carinhoso para você, obrigado pela sua companhia. 3:31, Calvin Harris e Sam Smith.

0: Esse é o Soul de Magic aqui na 101.9, No Way No. 3 horas e 39 minutos.
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Você é o nosso convidado. Falando em convidado, você é o nosso convidado especial para acompanhar a nossa programação de final de semana aqui pela Rádio Capital do Papel, pelo rádio em 101.9, pelo site, pela internet, pelo aplicativo, né? Você pode nos acompanhar também. Amanhã, sábado, das 8 ao meio-dia, você tem encontro marcado com o Blue Eyes. Com ele, Márcio Luiz, e o Super Sábado. Meio-dia tem a Fia, a Cida, a Francine, a Isa, o Padre Melo, Alegria do Senhor. Às 14h, comigo, com o Giba, Máquina do Tempo, até às 4h aqui pela capital. E daí segue a programação da Capital do Papel. E domingo pela manhã, das 9h ao meio-dia, é hora dele, né? A vez dele, do Dimas Barbosa com Embalo Gaúcho. É a programação de final de semana pela Rádio Capital do Papel. E lembrando, né? Eu estou aqui de segunda a sexta com a Tarde Nossa, da 1h às 5 da tarde. O Dimas com Tarde Sertaneja, das 5 até às 7 da noite, de segunda a sexta, pela nossa Rádio Capital do Papel. E a programação que você já conhece, né? Pela manhã tem o Dimas com o Sertanejão da Capital, a Fátima com o Show da Manhã, às 11h30 tem o Carlão com o microfone aberto, trazendo as informações. Essa é a programação da nossa Rádio Capital do Papel. 3h42, Hot Chocolate.

Placa Luminosa, fica comigo. É, meu pedido você tem que atender. Continue comigo aqui na Capital do Papel, o lugar certo onde você ouve sempre o melhor da música. 3h51, seguimos com A Tarde é Nossa ao som de Rouge.

0: A inesquecível e saudosa, né? De saudosa memória, Whitney Houston, I Look to You, aqui na 101.9. Pontualmente 4 horas, já já tem Repórter Capital, intervalo, já eu volto com você. Fica por aí.
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2: Repórter Capital no ar. Confira os principais destaques de Telêmaco Borba e região. Atenção motoristas que trafegam pela PR-160 em Telêmaco Borba. Devem redobrar a atenção. Segue em andamento as obras da construção do novo viaduto no entroncamento com a estrada Max Staudache, uma das principais intervenções de mobilidade urbana do município. Para garantir o avanço dos trabalhos, segue interditado a rotatória próxima ao Parque Municipal do Rio Tibagi. A orientação é para que os condutores respeitem

0: em sinalização. A obra tem como objetivo aumentar a segurança, melhorar a fluidez de trânsito e facilitar o acesso entre as diferentes regiões da cidade. E na área de saúde, a deputada estadual Mabel Canto busca parceria com o Corpo de Bombeiros do Paraná para oferecer capacitação e orientações a gestantes e famílias de recém-nascidos sobre como agir em casos de engasgamento. 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
12: E não é que a temperatura continua na marca dos 20 graus? Hoje é sexta-feira, dia 19 de junho de 2026. E quem tem o prazer de continuar com você até às 5 da tarde, aqui pela Capital do Papel com A Tarde é Nossa, sou eu, Gilberto Alves, o Giba. E para você interagir conosco, 3910-1210, o código de área é o 42. 3910-1210, esse é o WhatsApp da Capital para você interagir conosco. 4:04, uma ótima tarde de sexta-feira para você, sempre com o melhor da música.

E nós ouvimos com Shawn Mendes, com Camila Cabello, Senhorita. 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

0: Legião Urbana, Monte Castelo, 4 horas e 19 minutos.
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1: 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Agora é 4h21, de volta com A Tarde é Nossa, pessoal interagindo conosco. Quem tá chegando, boa tarde, Giba, Nelsinho Pintor. Hoje gostaria de ouvir a música com RPM, Alvorada Voraz. Ofereço para para Mana Alice, né? Também para o Paulo Locoves, Celso da Lataria e Pintura, para o BemTV, para o pessoal das ambulâncias do UPA e para todos os ouvintes. Abraços, amigão. Ótima sexta-feira. Nelsinho, Deus abençoe. Ótima sexta-feira. Bom final de semana para você. Tudo de bom.

Tele Notícias com Hit, aqui na Capital do Papel. 4:29 e através da colaboração da nossa querida Natália Dias. Obrigado, viu, Natália, pela sua colaboração. Um bom trabalho para você. Ela nos enviou aqui para os estúdios que o Luiz Botafogo, ele quer ouvir a música Una Lágrima Sorriso com Bob Solo e oferece para Marli e Nina de Ibaiti, né? Grande abraço à família Jurac nos acompanhando, a Edneia, o Eduardo, pessoal do Escritório Confisco também, um abração muito carinhoso, obrigado pela companhia. Seu Ailton Bueno na Área 1, na sintonia da nossa Capital do Papel. Chegando, Bob Solo.

0: Essa é a música do Fábio Júnior. Senta aqui.
1: Fala, Giba.
0: Opa, como é que tá a sombra? Tranquilo?
1: Na capital. Mandar pra minha esposa Rosane, minha mãe Isolete, meu padrasto Nevardo. E pra todos que estiverem ligados aí. Beleza?
0: Esse é o Sombra interagindo conosco, né, Sombra? Grande abração pra você.
2: Ô, Gilberto.
0: Opa!
2: Como tá, meu irmão?
0: Tranquilo?
2: Tá
0: Paulinho Guilherme, da Vila Rural, brilho
2: como
0: de sol.
2: Como é que foi de férias?
0: Deu pra descansar um pouquinho, viu?
2: Peço a benção de Deus, você fica tudo bem.
0: Só que maravilha, hein?
2: Por que que você trocou? Podia ter... Bom, a gente não sabe o motivo, né? Mas tá bom, filho. Deus te abençoe, você, sua família. Tá bom, meu filho? Toninho aqui da Vila Rural. Deus te abençoe, você e toda a família. Só que estou com saudade de você já, meu filho, tá? Mas tá bom, Deus te abençoe.
0: Que bom ouvir isso, hein? Que bom ouvir isso, estava com saudade de mim, né? Grande abraço, Toninho Guilherme, a você e a toda a família nos acompanhando na Vila Rural Brilho do Sol, também o fazendeiro.

0: pela esposa Suelen, na sintonia da nossa Capital do Papel. Nós invertemos a ordem aqui, né? Eu chego aqui da 1 até as 5 e o Dimas das 5 até as 7 da noite pela Capital do Papel. Toninho Guilherme, grande abração pra você. Agora 4h41.
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Esse é o cantor e compositor Vitor Clay, Adrenalizou. Agora é 4 horas e 54 minutos, 4:54. Eu quero agradecer a sua participação, a sintonia, a grande audiência. Desejo a todos um ótimo, excelente final de semana. E se Deus quiser, nos encontramos com a Tarde Nossa, na segunda-feira, 1 da tarde, aqui pela Capital do Papel, depois do microfone aberto. Não desligue seu rádio de jeito nenhum. Continue sintonizado aqui com a 101.9. Na sequência da nossa programação, está chegando Dimas Barbosa com Tarde Sertaneja. Grande abraço a todos e até lá, se Deus quiser.

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0: também fechar a semana, né, gente? Sexta-feira chegou! Hoje é sexta-feira, dia 19 de junho de 2026. Uma sexta-feira com a previsão do tempo para chuva, né? Tava vindo agora aqui na estrada aqui, já senti aí umas goteiras d'água já, né? Tava falando pro Gilberto Alves agora aqui. Rapaz do céu, tá vindo água aí e eu vou ter que voltar pra casa molhadinho, molhadinho hoje, hein? Ainda bem que são chuvas gostosas, né? São chuvas boas que estão caindo aqui na região. E com certeza hoje também vai ser mais um dia, mais uma noite chuvosa, né? Pelo menos é o que marca o CIMEPAR. Mas o importante é que nós estamos juntos aqui na melhor programação sertaneja, trazendo o que há de melhor da música para vocês. Convido você para, a partir de agora, já aumentar o seu volume, porque a tarde sertaneja está chegando! Muito prazer, eu sou Dimas Barbosa e fico coladinho com vocês até às 19 horas, trazendo para vocês aí também a sua companhia, a sua mensagem, o seu áudio. Então, fala para mim aonde você está nessa gostosa tarde de sexta-feira, ligadinho acompanhando a nossa Rádio Capital do Papel. Vai lá no WhatsApp 42 39 10 12 10. 42 é o DDD aqui da região dos Campos Gerais. 39 10 12 10. Eu quero ouvir sua voz aqui no nosso WhatsApp. Se você também quiser ligar pra gente, é o 39 10 12 00. 39 10 12 00. Você vai conversar com a nossa amiga Natália e vai deixar sua mensagem aqui pra gente na programação. Estamos ao vivo aqui na rua Reginaldo Guedes Nocera, primeiro andar, do centrão de Telêmaco Borba para toda a nossa região. E hoje tem seleção brasileira, né? Hoje tem Brasil e Haiti. Rapaz do céu, o bicho vai torar, a cobra vai fumar hoje, hein?
1: Brasil!
0: Será que dá Brasil? Será que dá Brasil? Conta pra mim, qual é o seu palpite pra hoje, tá? Vamos aí fazer aí um bate-papo aqui na programação pra saber quem vai acertar o resultado de hoje, né? Eu tô apostando em 2-1. Já falei no programa de manhã, nós já fizemos aí uma pré-aposta por aí.

0: Eu já falei que eu vou de 2-1 pro Brasil. Fora o chocolate, né? Espero eu que o Brasil jogue bem, né? Ai, ai, ai, ai, ai. E juntinho com a gente aqui na Tarde Sertaneja, também está a minha amiga Cleonice, o seu Valmir e toda a equipe da Mamal Materiais de Construção. 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
0: Tarde Sertaneja começando. Vamos aumentar o volume. Agora são 17 horas mais 6 minutos. 17:06.

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0: Hoje não.
1: Tá na capital, tá na melhor, tá bom demais. Aí pra vocês, Henrique e mais o Juliano, a última saudade. Também foi com Simone Mendes aqui na programação da Tarde Sertaneja, Saudade Proibida. E abrindo a nossa sexta-feira, nesse dia maravilhoso, dia de Brasil e Haiti, né? E eu quero saber de você qual é o resultado de hoje, hein? Tá confiante que o Brasil vai passar hoje pelo Haiti? Pelo menos vai ganhar? É, então conta pra nós no WhatsApp 42 39 10 12 10. Hoje abrindo a programação, Chitãozinho e Chororó, Deixei de Ser Cowboy por Ela. Quem tanto tá por aqui com a gente na programação, cadê você? Oi.
2: Fala, Dimas Barbosa, aqui é o Sombra.
1: Oi, Sombra.
2: Estamos ligadinho aqui na capital.
1: Beleza, mano.
2: Quero oferecer a música do Gustavo Lima, Proibido Terminar, para minha esposa Rosane.
1: Certo.
2: Para minha mãe lá do BNH Isolete.
1: Uhum.
2: Meu padrasto Nivaldo. E a todos que estiverem sintonizados na rádio.
1: Beleza.
2: Estamos ligadinho. Tchau, tchau.
1: Valeu, grande abraço para você. Obrigado pela audiência. Nosso grande parceiraço Sombra, já por aqui com a gente também na programação. Oi, boa tarde.
3: Boa tarde, Dima. Tamo na escuta aqui.
1: Legal.
3: Se der, manda uma do Teixeirinha pra nós.
1: Do Teixeirinha?
3: Por exemplo, Gilmarzinho, Durinha, lá da São Francisco.
1: Uhum.
3: E pra todos os ouvintes, fique com Deus.
1: Valeu, amém. Abração pra você também. É o nosso amigo Celso aqui com a gente. Um abraço, Celso. Oi, boa tarde.
4: Boa tarde, Dima Barbosa. Boa tarde, Rosneizão.
1: Ô, Rosneizão. Um abraço, Rosnei. Fala.
4: Sim, por cá. Estamos aqui na Campina do Cabido.
1: Campina?
4: Começou a chover, né?
1: Pois é, rapaz. Estou
4: fazendo programação pra toda a galera aí.
1: Tá bom.
4: É. Crescio Vivela Duro, Chico Porfiro, papiazado aqui da Campina, João Cabido. A negada da Volta Grande, aquele abraço.
1: Beleza, valeu, Rosnei. Um abração pra você também. Obrigado pela companhia aqui na Tarde Sertaneja.
5: Fala, meu amigo Dimas, tudo bem com você?
1: Bom.
5: Chuva lá fora e pinga aqui dentro.
1: Ô, oh, coisa boa também, né? Chuvinha, rapaz do céu, chuvinha quieta, tranquila, gostosa, boa de ficar em casa com o rádio ligado, só sintonizado na 101, né? Pra fechar assim a nossa semana na melhor companhia. Eu aqui, você aí e nós juntinhos, né, Foguinho?
5: Estou de boa, só escutando
1: o programa. Tô sabendo.
5: Manda uma música aí na hora do sertanejo aí, com o Milionário Zé Rico.
1: Certo.
5: Duas camisas.
1: Duas camisas.
5: Meu amigo Noel do Rock Tigre, meu vizinho, seu Antônio aqui.
1: Certo.
5: DJ Jarba, sua esposa, Marinês, Maria Bichinha, Reginaldo Costa, meu compadre Carlos, que mora no Monte Senai.
1: Um abraço pra eles aí.
5: E todos os ouvintes que estiver na programação. Que
1: valeu.
5: Deus abençoe nossa tarde.
1: Amém.

0: Tá na capital, tá na melhor, tá bom demais aí pra vocês. Tarde sertaneja com o melhor da música pra você nessa sexta-feira maravilhosa. Chovendo já em alguns lugares da região, né? O pessoal já está falando demais, tá chovendo por aqui. Aí tá chovendo não? Então aqui por enquanto não tá chovendo, mas tem lugar.
1: Tá chovendo aí, aqui tá chovendo.
0: Tá chovendo aí, conta pra nós aí também, né?
1: Tá chovendo aí.
0: Aonde você aqui, está tá ligado com a gente? Tá chovendo aí ou não? Ô Dimas Barbosa, bom dia, boa tarde Dimas. É aqui, ó, eu fui buscar já o presente que eu ganhei de manhã de vocês, né? É o saco de batatas. Deus abençoe você. Obrigado. Quem mandou esse recado pra nós aqui foi a ganhadora lá do da equipe de Rocha, né? Lá do saco de batatas, lá do caminhão da Daiane e do Adriano. O sorteio foi hoje de manhã, como nós temos toda sexta-feira de manhã, né? E quem levou foi a Aeroni Souza. A Aeroni Souza, ela tá agradecendo nós também aqui, né? Então tá bom. Aeroni, faça um bom proveito, tá? Deus abençoe e guarde vocês aí também, tá bom? Obrigado pela participação e também aqui com a gente, nos acompanhando também no Tarde Sertaneja. Oi, Dimas Barbosa, prazer, Dimas. Eu sou o Sodinha, tudo bem?

0: a variante na casa e lá vem chuva. É verdade, deixei a variante em casa hoje, achei que ia poder aproveitar o clima, né? Mais ameno, mas eu tô achando que vou ter que pousar aqui na rádio, né? Que achou? Dá-lhe chuva, Dimas! E hoje eu aposto o Brasil 4-1, tá bom? Tá certo, valeu, Sodinha, um abração pra você. Pessoal lá na oficina Motor Alto nos acompanhando. O Sodinha, o Daniel, o Ulisses, esse pessoal maravilhoso também na nossa companhia, na nossa frequência. Grande abraço pra vocês aí, tá? São 17:25. Cadê o seu recado aqui que eu não vi ainda, hein? Não mandou? Então corre lá pra mandar, porque eu só vou tomar uma água, mas já tô de volta com o melhor da música pra vocês aqui na Tarde Sertaneja. É já já.
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0: E já estamos de volta aqui na programação da 101.9, a rádio que faz companhia para vocês. 20

0: bem lá pra Raquel, já está com a gente, já também aqui no Tarde Sertaneja. Um abração pra você, Raquel. Obrigado pelo carinho e também pela companhia. Quem mais? Oi. Boa tarde.
1: Oi. Boa tarde.
0: Oi.
1: Meu nome é Bruna.
0: Oi, Bruna.
1: Falo do bairro Socomim.
0: Um abração para vocês aí, tá?
1: Gostaria de ouvir a música Exagerado, do Cazuza. Ofereço para todos os ouvintes e especialmente para o meu filho, o Wendel.
0: Tá bom, Bruna. Um abração para você, Bruna. Obrigado pela participação aqui na 101.9, tá? Vamos programar para você a música Exagerado para depois das 19, tá bom? Depois da Voz do Brasil, tá certo? Porque nesse período das 5 até as 7 da noite é só música sertaneja ou aquela moda gaúcha para você curtir com a gente também, tá bom, Bruna? Obrigado pela participação. Pessoal lá do Socomim aqui com a gente. Ô Dimas Barbosa, uma ótima e abençoada tarde. Peço, se possível, oferecer a programação completa para a rapaziada da Mototec, pro Ademir Simonetti, para você, Dimas, obrigado. Também lá pro Giba, valeu, grande abraço e que Deus abençoe. Valeu, grande abraço, eu que agradeço, tá? É o João Araújo aqui com a gente. E lá na oficina, quero mandar um abraço também lá pro Paulinho e também lá pro Jailton. Pessoal lá sempre com a gente também na programação. Então, um abração para todos os meninos ali da oficina.

0: Oficina Mototec aqui na 101.9. Quem mais com a gente?
1: Giba.
0: Giba não, é Dimas.
1: Dimas.
0: Uhum. Aí, ó, ele começou assim, ó.
1: Giba.
0: Aí ele parou um pouquinho, né? Deu uma repensada aí.
1: Dimas.
0: Aí sim, fala, Bentivi.
1: Dimas, tô aqui na escuta. Manda um abraço pro Celcinho. Pro Celcinho. O Sardinha da Lataria Motoralta.
0: Certo.
1: O Nelsinho Pintor.
0: Uhum.
1: O Reginaldo Araújo.
0: Quem mais?
1: E pra todos vocês. Meu palpite pra hoje é 2-1 pro Brasil.
0: 2-1 Brasil também, né?
1: Bentivi por cá.
0: Valeu, Bentivi. Um abração pra você. Eu também tô caminhando com o Bentivi, tá? Hoje, 2-1 Brasil.
2: Brasil!
0: Brasil ganha! Brasil ganha, mas eu tô com um pezinho atrás, tá? Eu acho que vai fazer um bom jogo, vai ganhar 2-1, mas...
2: Brasil!
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0: Agora são 17:32. 17:32. Tá na capital. Tá bom demais. Boa tarde pra você. Levanta o som aí, ó. Bruno Rosa e Murilo Rufi. É atriz demais.

Bom demais! Victor e Léo, Estrada Vermelha, com a participação aí de Milionário e também José Rico, música linda, maravilhosa, que você ouve sempre aqui na programação da 101, na sua tarde sertaneja. Mandando um abraço para você que está na fazenda, nas chácaras, nos sítios, nas indústrias, você que está trabalhando aí nessa super tarde, vem com a

0: estão lá nos acompanhando também, né? Sapopema, ali o pessoal ligadinho com a gente também em Curiúva. Um abraço, pessoal do Alecrim também com a gente. Um abração pra vocês, tá? Sempre é um prazer tê-los aqui na programação também, hã? Ah, sim, um abraço também lá pro pessoal lá de Lambari, é isso? Pessoal lá de Lambari também alcança lá a nossa frequência pra você curtir a melhor programação da sua tarde.
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0: Vamos abrir um áudio aí? Vamos abrir um áudio aí? Vamos chamar pra falar com a gente, porque aqui você tem vez pra você mandar o seu recado, pra desejar pra nós aí uma sexta-feira maravilhosa. Quem tá comigo? Boa tarde.
2: Boa tarde. Simas Barbosa.
0: Boa tarde.
2: Aqui é o Jacaré. Estamos na escuta.
0: Ô, Jacá, um abração pra você, né?
2: Você peça a música aqueles saudosos lá, os...
0: Quem?
2: Leonel Rocha Campos.
0: Qual música?
2: Sou pequeno, mas não sou pedaço.
0: É, sou pequeno, mas não sou pedaço.
2: Isso para todos os meus amigos. Para o... Lá, o João Cambuca.
0: João Cambuca?
2: E... Para todos os salsitos.
0: Beleza.
2: Certo, ela tá ali lá, pra todo lado tá uma moça. Eu já tomei uns golaços, rapaz.
0: Já tá daquele jeito, já é? Ah, já tomou um golinho, já é?
2: Esquenteu o peito, rapaz. Ah. O couro do jacaré não esquenta, rapaz.
0: Não esquenta o couro aí, rapaz? Que coisa.
2: Alô?
0: Falou, já. Um abraço pra você, tá?
2: Amanhã, domingo tamo junto lá, não.
0: Domingo tamo junto, embalo gaúcho.
2: Na gauchesca.
0: Isso, embalo gaúcho domingo.
2: Alô,
0: valeu, amigo. Jacaré, muito um abração obrigado. Pra você. O camarada foi fazer um filme, né? Lá no Mato Grosso, Amazonas, que lá. E daí foi fazer um filme lá. O cara falou o seguinte, o diretor falou pro camarada, né? Aí você vai pular no rio, né? Você pula no rio e aí você grita pra quem tá aqui no bote, aqui no barco, né? Você grita, ó o jaca, ó o jaca. Aí o ator falou, não é melhor eu gritar, ó o jacaré? O cara falou, se der tempo de gritar o jacaré inteiro, você grita, né?

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4: E já estamos por aqui novamente, trazendo para vocês aí muita música boa ainda nessa tarde.

0: Sexta-feira, para nós fechar com chave de ouro, sexta-feira que tem Brasil em campo. Ai, ai, ai, ai, ai, ai, ai. Hoje.
1: Brasil!
0: Hoje vamos ver como é que vai ficar, né, gente? Hoje começa realmente a Copa do Mundo para o Brasil, porque vai enfrentar a forte equipe do Haiti. A enfrentar a forte equipe do Haiti, o pessoal já estão falando por aí, né? Será que ganha hoje? Será que ganha? Eu tô confiante, apesar de tudo, né? Eu tô confiante e acredito que vai ser 2-1, tá? E não vai ser só eu não que tô achando que é 2-1 não, tá? A minha amiga Bruna aqui do Sucumim, ela diz assim, olha, Dimas Barbosa, boa noite, eu já estou por aqui marcando audiência, tá? Desejando pra você um bom descanso e um bom final de semana depois e até a segunda, tá? Dimas, o meu palpite é Brasil 2-1 também. É a Bruna do Socomim. Então tá certo, Bruna. Um prazer ter você aqui com a gente e também ter conhecido você lá pela foto lá no Facebook também, tá bom? Então tá joia. Um abraço pra você. Obrigado pela amizade. É a Bruna aqui do bairro Socomim. Então, qual é o teu resultado? Conta pra nós aí o que você espera do Brasil. É hoje às 21 horas e 30 minutos. Vamos ver o que vai dar. Vamos ver o que vai dar, né? Tomara que a gente consiga vencer realmente.
2: Olá, meu amigo Dimas.
0: Oi.
2: Uma boa noite para você e todos os ouvintes da Rádio Capital.
0: Boa noite.
2: Estamos chegando aí nessa sexta-feira abençoada. Mais um final de semana. E Deus nos abençoe.
0: Amém.
2: E chegamos aí para participar da Tarde Sertaneja. Peço para você tocar para nós.
0: Tudo aí.
2: Estou só com o Amado Batista.
0: Estou só.
2: Toda você da rádio. Toda essa galera de Telêmaco Borba.
0: Certo.
2: Vai pra Helena do São Francisco, que faz tempo que eu não ofereço música pra ela.
0: Então, ó, Helena, então, pra você,
2: vai
0: hein?
2: Pra ela, não, São Francisco aí.
0: Beleza.
2: Ele tá curtindo também a tarde esse sertanejo aí.
0: Maravilha.
2: E a todos, a galera de Imbaú, meu tio Daniel Machado na Vila do Reino, vai pro seu João dos Santos e na Vila Nicolau e os filhos dele, vai pro Robson Rodrigues, vai pro Daniel Rodrigues também, todos nós aqui, em José Lacerda, vai pro seu Mirtinho Betim, e a toda a pesada de Orval de Cima.
0: Beleza.
2: Toda a galera também de reserva.
0: Tá bom.
2: Enfim, o que estiver curtindo aí.
0: Maravilha.
2: Uma ótima noite, meu amigo.
0: Pra você também.
2: Dimas Barbosa, e até segunda-feira.
0: Até obrigado, segunda-feira, valeu. Um abraço. Osés Machado aqui com a gente também na programação da Tarde Sertaneja. Um abraço pra você, tá? Quem mais também com a gente? Oi. Oi?
3: Me chamo Caíse, moro em Siqueira Campos, Paraná.
0: Certo, Caíse, de Siqueira Campos. Fala, Caíse.
3: Quero oferecer uma música pro meu marido, Fábio Júnior, dizer a ele que eu amo muito, que ele é meu tudo.
0: Uhum.
3: Que eu sempre vou estar esperando ele aqui fora.
0: Certo.
3: Que ele é o amor da minha vida e eu amo muito ele.
0: Tá bom.
3: A música que eu vou querer é a música da Maiara e Maraíza, Bengala e Crochê.
0: Bengala e Crochê, né? Então tá bom. Obrigado pela participação. É a Caíse, aqui da cidade de Siqueira Campos. Um abração pra você, Caíse. Quem mais também por aqui? Oi, boa tarde.
4: Boa tarde demais. Já estamos aí na escuta.
0: Bom também.
4: E convidar todos que amanhã a gente vai ter Feira do Produtor.
0: Exatamente. Amanhã é sábado, né? Amanhã é de manhã, né? Amanhã a partir das 5 horas da manhã. Até o meio-dia tem a Feira do Produtor. Valeu, Fernanda. Um abraço pra você e toda a família. Oi. Já tá chovendo já aí, Clésio? Barulho de chuva já aí no fundo aí, rapaz, é? Tá caindo água aí já.
5: Olá, Dimas. Uma boa tarde, início de noite pra todos nós aí. Que Deus nos abençoe hoje e sempre. Dimas, se você puder fazer um favor pra mim. Com o do Duque da Alvan, tributo a um amigo.
0: Tributo a um amigo.
5: Pra todos esses amigos nossos aí que a gente andou perdendo no final de semana e...
0: Muitos amigos, né?
5: Muitos queridos que estão aí, né? Que a gente perdeu e todo mundo tá passando por luta aí e tudo mais.
0: Aham.
5: Uhum. E o pessoal nosso aqui em Sete Rincão, Volta Grande, Balzinho do Preste, Colônia Augusta e lá no Leal.
0: Beleza.
5: Aqui no Macopo, Burrinha, Burrada, Cavalo e Cavalada, aqui no Área 6, o pessoal nosso do Área 6, ele que tem meu filho, o Clevo, que também.
0: Certo.
5: Ali, é, e lá em cima, em Rolândia, Ventania, Sapopema.
0: Toda a região aí.
5: E todo o pessoal nosso, no modo geral aí, todos os ouvintes.
0: Tá bom.
5: E lembrando pro Cidinho também ali, o Cidinho Tibagiano.
0: Aham. Uhum.
5: É o tio do menino ali, sobrinho do menino ali, do nosso amigo.
0: Qual?
5: Foguinho, Fogoso, como diz o Carlinhos.
0: Ah, é o tio do Fogoso? É,
5: e pra todos, de um modo
0: então
5: geral,
0: tá bom, valeu.
5: Forte abraço, um bom final de semana pra todos.
0: Pra todos.

0: nós.
1: Que Deus abençoe.
0: Valeu, abraço! É o Clésio Fivela de Ouro aqui com a gente na Tarde Sertaneja. Sexta-feira! Como diz o outro, né? Sexta-feira.

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9: Essa é a sua Tarde Sertaneja pela 101.9, Rádio Capital do Papel FM, a emissora que vai longe para fazer companhia para você. Estamos entrando em mais uma hora de programa e, claro, você na companhia deste amigo de você, Dimas Barbosa. Vamos juntos até às 19 horas com o melhor da música sertaneja. E já vou mandando um abraço lá pra minha amiga Nice Delfino. Oi, Nice, um abração pra você, também pra dona Alvina, brigadão pelo carinho e pela audiência, essa família maravilhosa aqui no Alto das Oliveira, nos dando o privilégio dessa linda tarde juntinhos com a gente.
10: Meu amigo Dimas, tô chegando aqui em Volta Grande. Portuguesa. Que vai sair de chão aqui.
9: Certo.
10: Até aqui no cemitério aqui perto da Sete Rincões, não tá chovendo. Do cemitério pra cá já começou uma garoazinha.
9: Começou a garoar já,
10: e
9: né?
10: Vai esfriar, hein, cara.
9: Rapaz do céu.
10: Uhum. Tá pensando aquela vaca amanhã lá se congelar de novo lá. Vai ter que pôr um cachecol naquela vaca.
9: Vai ter que colocar um cobertor em cima dela lá, né?
10: Dimas.
9: Oi.
10: Toca aí pra nós aí.
9: Qual a música?
10: Leonardo. Essa noite foi maravilhosa.
9: Ah, essa noite
10: parece
9: foi boa.
10: Todo mundo escuta, beleza, meu amigo?
9: Beleza.
10: Aquele abraço, Arilson Vaz. Ô, bonitão.
9: Valeu, Arilson.
10: Brasil 4-1, Dimas.
9: Aí sim, Brasil 4-1. Todo mundo aí torcendo para que nós possamos ter aí uma vitória hoje.
11: Brasil!
9: Né? Valeu, Arilson. Um abração para você, Arilson Vaz. Quem mais também com a gente? A Neiva do bairro São Silvestre quer curtir a música A Cruz que Carrego com Lourenço Lourival. Oferecendo para todos nós da rádio, pros seus filhos, nora, netos e também pro Eduardo e para todos seus amigos e pro pessoal lá do bairro São Silvestre. Valeu, dona Neiva, um abraço, uma excelente tarde para você também, tá? Mais mensagem chegando aqui na programação. Oi, boa tarde ou boa noite já.
12: Boa tarde.
9: Boa tarde.
12: Dimas, tudo bem?
9: Tudo bem.
12: Contigo, Silvio.

0: Mãe Nárcia Popema, eu, marido Pedro, estamos na sintonia,
1: Legal.
0: agradecemos pelo alô, pelo abraço.
1: Tamo junto.
0: E perdi uns contatinhos aí, daí podem mandar pela rádio aí para Jô, Rolande, que tá, tô sem o contato dela, e da Dirce de Fátima.
1: Dirce também,
0: Mandei
1: né?
0: elas adicionar eu de novo, que eu perdi o contato.
1: Tá
0: Deu um
1: certo.
0: negócio aqui no meu celular.
1: Deu um bug no celular aí, então, ô meninas, ó, adiciona novamente aí a Silvia Mainardes, que deu um bug no celular dela lá, tá? Adiciona aí, manda um oi pra ela salvar vocês novamente aí, tá bom? Que mais, Silvia?
0: E daí eu perdi o contato delas. Que alguém que tem meus contatos aí, que me adicione de novo, tá bom?
1: Beleza, tá certo.
0: Dimas, Deus abençoe você e todos os ouvintes aí. E tem uma sexta-feira e final de noite abençoada.
1: Para todos nós.
0: E também eu quero oferecer a música aí, Paula Fernandes, Ser Amor.
1: Ser amor.
0: Ofereço para o meu marido Pedro. E para minhas amigas aí, Dirce de Fátima, que sou Joaquim, a Jô de Rolante, que sou Rosildo, e a dona Juraci, ontem que ofereceu para mim, para minha mãe, para o Pedro.
1: Certo.
0: Obrigado, dona Juraci. E se ela conhece já a minha tia da minha mãe aí, dona Bem-vinda, que
1: Dona
0: mora aí no
1: Bem-vinda.
0: Socomi, ofereço para ela também, se ela estiver ouvindo aí, ela
1: Dona Bem-vinda é
0: ouvir o
1: vizinha da
0: programa
1: Juraci,
0: aí
1: então, né?
0: da Rádio Capital, dona Bem-vinda.
1: Valeu, um
0: é
1: abraço,
0: tia da
1: dona
0: minha mãe.
1: Bem-vinda.
0: Tá
1: Tá
0: bom?
1: bom, tá bom.
0: Desculpe de eu falar muito aí.
1: Não, mas hoje tá valendo,
0: Quase
1: tá
0: não
1: valendo
0: falo, mas
1: hoje.
0: quando falo, falo bastante. Né, Dimas? Deus abençoe.
1: Amém.
0: Você e para todas as minhas amigas aí que eu se não oferecer, que não vai ficar muito grande o áudio.
1: Tá
0: Tá
1: bom,
0: bom?
1: Silvia, um
0: Um
1: abração pra
0: abraço.
1: você. Eu que
0: Obrigado,
1: agradeço.
0: Dimas.
1: Valeu, um abraço. Eu que agradeço a participação, tá? A Silvia Mainardes, também seu Pedro, lá ligadinho com a gente em Sapopema.
2: Olha, Dimas.
1: Tarde.
2: Tudo bom? Tudo
1: bom.
2: Tranquilo por aí?
1: Beleza?
2: Muito frio por aí.
1: Rapaz do
2: É o
1: céu.
2: Adilson aqui do Rio Novo.
1: Ô Adilson do Rio Novo! Fala, Adilson!
2: Eu queria escutar a música Isque Sem Gelo com o Canto do Paraná.
1: Canto do
2: se puder
1: Paraná.
2: Mandar pra nós aqui.
1: Certo.
2: Estamos com a antena ligada.
1: Ô, oh, coisa boa! Valeu, Adilson! Um abração pra você. Obrigado pela companhia, pela audiência. É a Tarde Sertaneja.

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2: Aí pra vocês foi a Paulinha Fernandes, Um Ser Amor. Agora são 18 horas mais 20 minutos, 18 e 20. 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
0: Tá na capital, tá na melhor, tá bom demais, tá bom demais. Fala, Eduardo, boa noite.
2: Boa tarde, algodão doce da capital do pastel. Eduardo Locoves, motorista de aplicativo, ainda na rodagem.
0: Na lida ainda? Tá correndo atrás do pão nosso de cada dia ainda?
2: E colocando em você, Dimas Charneski.
0: Na frequência,
2: ô, Charnes, 101.9. Toque uma pra mim. Toque aí. Zé Neto e Cristiano, quase todo dia.
0: Quase todo dia?
2: Beleza? Abraço de motoqueiro por trás pra você,
0: tá
2: que
0: bom.
2: Eu sei que você gosta. E o palpite pro jogo da seleção é 4-1 Brasil.
0: 4-1 Brasil, né? Apesar de que você, nesse horário, vai estar babando, né? Já vai estar babando embaixo da coberta já.
2: Apesar de que, se Deus quiser, na hora do jogo eu já vou estar dormindo.
0: Eu tô falando.
2: Beleza, Charneski?
0: Valeu, Eduardo. Um abração pra você, uma boa noite e bom descanso depois, tá? Ô, Dimas Barbosa, boa noite. Dimas, o meu palpite hoje é Brasil 0, Haiti 7. Quem que mandou esse recado pra nós aqui? Quem que tá torcendo pro Haiti hoje aqui? É o Luiz Antônio Mendes, da área 3. Ô, Luiz! Será, Luiz, hã? Ah, não, 7 não, né? 7 já chega de 7 já. Não, já levamos um 7 já que não foi legal. Não foi legal, não. Quem mais? Oi, boa noite.
3: Boa tarde.
0: Boa tarde.
3: Dimas Barbudo, seu traste.
0: O outro também aí, né? Já não chega o Eduardo Locoves, agora o Riva também. Fala, Riva.
3: Como é que tá você?
0: Beleza, mano.
3: Dimas, resultado do jogo hoje.
0: 4-1.
3: 4-1.
0: Pra quem?
3: Não sei pra quem.
0: Beleza? Tá bom.
3: Toca pra nós o menino caçador.
0: Menino caçador.
3: Se for possível, se der tempo.
0: Se der tempo.
3: Lá pra nega véia.
0: Tá
3: Marcio,
0: bom.
3: Marcio, Lara. Beleza, Dimas? Tamo junto. Riva por cá.
0: Valeu, Riva. Um abração pra você. Tamo junto e misturado. Boa noite, Dimas. Estamos na sintonia. Toca pra nós aí a música Nosso Amor é Tudo. Oferecendo lá pro Riva. É a Márcia de Lara, do bairro São João. Deus abençoe você, sua família e um abençoado final de semana. Obrigado, Márcia, pra você também, tá? Deus abençoe e guarde sempre. Obrigado pelo carinho, pela audiência e pela companhia. Oi.
4: Boa noite, Gilberto.
0: Ai.
5: Ah, miserável.
4: Nosso Dima.
0: Aê, acertou.
4: Manda um abraço pro meu pessoal de Tibagi.
0: Mando.
4: Pra quem gostar de mim.
0: Tá bom, um abração pra todo mundo aí.
4: Companheiro bons amigos aí do Embaú.
0: Beleza.
4: Aí da minha família, Leandro Borba, aí tem muita família minha que tá tudo misturado.
0: Todo mundo ligado também, né? Curtindo a programação ou não? Hã? Conta pra mim aí.
4: Reserva.
0: Reserva também?
4: Amigo que mora ali em Reserva.
0: Tá bom.
4: É, Rio do Peixe, onde eu morei aos tempos lá também.
0: Rio do Peixe.
4: Aquele pessoal bom lá.
0: Pessoal bom.
4: Lá pra trás,
0: o pessoal
4: mais
0: bom
4: mais também.
0: Tá certo.
4: E pra quem gostar de mim também, Ortigueira aí, que tem uns familiares aí.
0: Beleza, tem uns familiares aí em Ortigueira. Valeu, carequinha.
4: Tá chovendinho aqui também, sabe?
0: Tá chovendinho,
4: tá chovendinho agora à tarde aqui, à noitinha, tá chovendinho.
0: Ula, já tá chovendo lá onde o carequinha tá lá, né? Oi, boa tarde. Eu queria música para minha avó Terezinha. Ela gosta da música do Teixeirinha. Quase pequei, tá, Dimas? Manda um beijo pra ela da sua

Neta Júlia, dona Terezinha, um beijo aí da Júlia pra senhora e também o meu abraço carinhoso e obrigado por fazer parte com a gente aqui da programação, tá? É um prazer receber você aqui também. Dona Terezinha, também com a gente na programação da Tarde Sertaneja, aonde você curte os sucessos do presente e também do passado pra você. Vem chegando o Teixeirinha.

0: bom demais, tá bom demais. Aí pra vocês foi o Lourenço e também o Lorival, Menino Caçador. Quero dar um recado aqui, gente, olha só. A Vânia tá falando aqui, tá avisando a gente que sumiu, desapareceu um gato. Deixa eu pegar aqui o local certinho aqui. Atenção, olha só. Desapareceu um gato ali no Alto das Oliveiras, na rua Epitácio Pessoa, próximo ao supermercado Box. Se alguém por acaso ver aí um gato, ele é marrom com o peito meio bege, né? É isso, marrom com o peito meio bege. O nome da gata é Nina. O nome da gata é Nina. Se alguém por acaso vê a gata por aí, nessa região aí do Socomim, na região do Alto das Oliveiras, entre em contato ou com a rádio ou direto lá com a nossa amiga Vânia, tá bom? Lá na rua Epitácio Pessoa 124, Alto das Oliveiras, próximo ao mercado Box Atacadista, tá bom? Se por acaso alguém encontrar, leva lá na casa dela ou pode avisar a gente aqui na rádio também, que nós damos um jeito de avisar a Vânia. O nome da gata é Nina. E se você encontrar, ela tá avisando aqui que oferece recompensa, tá bom? Se você encontrou essa gata e a Nina, ela é marronzinha, com o corpo marronzinho, mas com o peitinho bege. Se você encontrou, entra em contato com a rádio ou leva direto lá na casa dela, ali no Alto das Oliveiras, próximo ao Box Atacadista. Quem mais também tá chegando por aqui? Quero mandar um super abraço também lá pro Anacleto, tá ligado com a gente? Um abração pra você aqui no Triângulo. Dimas, tamo ouvindo a programação aqui, ó. Vamos descansar, se preparar pra assistir o Brasil hoje. Então tá certo. O Anacleto não contou pra nós aí o teu resultado, tá? O teu jogo aí, teu palpite, não falou? Então tá bom. Gente, vem chegando mais mensagens, agora são 18:39. Oi.
1: Alô, Dimas Barbosa.
0: Tarde.
1: Aqui sou o Piolho, tô aqui em Londrina.
0: Londrina?
1: Camarada, trabalhando na TRM.
0: Certo.
1: Ronaldo Fuzil e Bahia.
0: Maravilha.
1: Quero pedir uma música aí do Renan e Raí.
0: Qual a música?
1: Qualquer uma aí.
0: Tá bom. Renan e Raí.
1: Mas estou em Londrina. Escuto o programa todos os dias.
0: Maravilha, obrigado.
1: Também.
0: Um abração para vocês que estão aí em Londrina, trabalhando e nos ouvindo. Um abraço, obrigado pela audiência e bom trabalho. Boa noite aí, bom final de semana.
2: Oi, tudo bem?
0: Oi.
2: Eu sou aqui de Ventania. E eu queria pedir uma música do Jorge Mateus,
0: Qual
2: Duas
0: música?
2: Metades.
0: Duas Metades.
2: E eu quero dedicar ela especialmente pro amor da minha vida ouvir.
0: Uhum.
2: O nome dele é Luan.
0: Luan.
2: Amor, eu te amo muito, eu tô morrendo de saudade de você. Fica com Deus, te amo, tá?
0: Tá bom, valeu, um abraço pra você. Ô Luan, um abração pra você também, Juízo. Ô Dimas, muito boa noite pra você, Dimas. Estamos aqui curtindo a programação. Manda um abraço pra nós aqui na cidade de Tamarana. É a Rejane. Oi, Rejane, um abração pra você, pessoal lá em Tamarana.
3: Oi, boa noite.
0: Boa noite.
3: Eu sou Yasmin, aqui da São Silvestre.
0: Oi, Yasmin. Fala, Yasmin.
3: Quero mandar uma música pro meu amor, Luiz Eduardo, do Matheus e Cauã, Amando Sem Parar.
0: Amando
3: amor,
0: Sem Parar.
3: Te amo.
0: Valeu, um abraço, Yasmin. Pessoal aí ligadinho com a gente, tem mais mensagens. Dimas Barbosa, beleza, Dimas? Hoje eu quero curtir aí Shot Caminhoneiro, oferecer pros Piado Lacerda, pro meu pai João e pra todos que estiverem ouvindo, e também pra vocês aí da rádio. É o Guilherme aqui do Imbaú. Valeu, Guilherme, um abração pra você. Ô, Dimas Barbosa, boa noite. É a Daiane da Vila Cristina. Bom final de semana a todos, fiquem com Deus. Amém, Daiane, pra você também, tá? Deus abençoe e guarde cada vez mais. Mandar também um boa noite lá pra Juraci, é a nossa amiga Jô, lá de Rolândia, também tá nos acompanhando, né, Jô? Um abração pra você, obrigado pelo carinho, pessoal lá na cidade de Rolândia.
4: Boa noite, meu amigo Dimas Barbosa. Boa noite a todos os ouvintes que estão ligadinhos na 101.9 Capital do Papel de Telêmico Borba.
0: Tamo aí, juntos.
4: Dimas Barbosa, tá passando por aí pra nós pedir uma música aí com o Zé de Camargo e Luciano.
0: A música?
4: Pode chamar assim.

0: te amar assim?
1: É? Tô muito apaixonado, rapaz. Oh.
0: Aí sim.
1: Tá saindo pra fora.
0: O coração tá doidinho, doidinho, né?
1: Beleza.
0: Eu sei como é que é.
1: Nós a moda aí, fazendo um favor aí.
0: Tá bom.
1: Deve chamar Luciano aí, por te amar assim.
0: Por te amar assim.
1: Beleza?
0: Tá
1: e
0: certo.
1: O palpite do jogo aí é 2-1 Brasil.
0: 2-1 Brasil, né? Eu também tô jogando assim também.
1: Brasil aí. É. Nós somos brasileiros, tem que torcer pro Brasil, não tem como não torcer contra.
0: De jeito maneira, né?
1: No Brasil, né?
0: É. Então, como é que vai torcer contra, né?
1: É 2-1 pro Brasil.
0: Na verdade, tem uns argentinos por aqui, né? Eu tive um argentino que falou aqui pra mim que vai ser 7-0 pro Haiti, né? No mínimo, eu acho que ele é um argentino que tá por aqui meio infiltrado no Brasil aqui, né? Só pode.
1: Tchê, nós por cá, meu.
0: Valeu, Zé. Um abraço pra você.
1: Ai.
0: Grande abraço pra você. Obrigado pela companhia, pela audiência. Quem mais?
2: Olá, meu amigo Dimas.
0: Oi.
2: Barbosa, tudo bom?
0: Tudo beleza, Zé da Construção. Fala, Zé.
2: Então, Dimas, queremos escutar hoje aquela musiquinha lá, Horizonte Azul.
0: Horizonte Azul.
2: Mandar pra toda a equipe lá do Zé da Construção e pra todos os ouvintes, pro meu amigo Virola.
0: Certo.
2: Beleza? E pra todo o pessoal lá da Marinha lá que estão na sintonia.
0: Marinha
2: lá.
0: Utilidades.
2: Um
0: pessoal lá da Marinha, ali do Macopa, Ana Mary, São Jorge, Telema Coborba inteira ligada na capital. Que

Música linda, maravilhosa, romântica. Te Amar Assim com Zezé e Luciano, aqui na 101, fechando com chave de ouro a nossa maravilhosa semana. Antes, deixa eu colocar mais mensagem no ar aqui. Dá tempo ainda? Dá tempo, né? Falta 9 para as 7 da noite. Deixa eu mandar um super abraço para minha querida amiga Janete Batista. Oi, Janete. Um abração para você, uma boa noite também, tá? Deus abençoe e guarde você. Bom final de semana, a Janete Batista, aqui no Jardim Itália. Valeu, Janete, um abraço, Jardim Itália. Também lá por o Luiz Botafogo, na cidade de Ibaiti. Valeu, Luiz, um abração para você, o Luiz Botafogo. Também lá pro Nelsinho da Saúde, nosso parceiraço Nelsinho, também tá com a gente aqui na programação. Valeu, Nelsinho, um abraço. O Dimas Barbosa, beleza, Dimas? Aqui é o Ronaldo do Bonavila. Estamos em Londrina trabalhando e ouvindo a programação. Valeu, Ronaldo. Um abração pra você, é o flamenguista Ronaldão. Excelente no zagueiro, né? O Ronaldão é zagueiraço, hein? Valeu, Ronaldo, um abraço, bom trabalho pra vocês aí. Meu amigo Vandeco de Tibagi também tá vindo pra Telêmaco, curtindo a programação, né, Vandeco? Valeu, um abraço pra você, tudo que é de bom.

0: Oi, Dimas, boa noite para a melhor rádio do Paraná. Estamos aqui, ó, a Grazi de Ortigueira. Quero oferecer aí uma música, programação para todos que estão na sintonia, especialmente para o meu esposo Eduardo Marcelo. Diz pra ele que eu amo muito ele, tá bom? Tá certo, ele tá lá nos ouvindo, tá acompanhando a gente lá, tá? Um abração. Tem mais mensagem de áudio aqui? Vamos lá, solta aí pra nós ver, vai lá.
1: Boa noite, Dimas.
0: Boa noite.
1: Tudo bem?
0: Bom.
1: Aqui é o Heitor do São Roque.
0: Fala, Heitor.
1: Se der tempo, toque Xota e Garapava.
0: Xota e Garapava?
1: Vamos balançar, seu porrão.
0: Rapaz, não vai dar tempo mais, né?
1: Seleção aí que vem chegando a voz do Brasil. 3-0 pra nós, tá bom.
0: No mínimo 3-0, tá bom demais, né? Tá certo.
1: Aqui é o Heitor do São Roque.
0: Valeu, Heitor, um abração pra você, tá?
1: Tudo bom aí.
0: Tudo que é de bom, tudo que é de bom é o Heitor do São Roque. Boa tarde, Dimas. Meu nome é Vitória, eu sou aqui de Ventania. Eu quero aí oferecer e dedicar a programação pro meu marido João e dizer pra ele que eu amo muito ele, que ele é o amor da minha vida e que eu estou morrendo de saudades. Valeu, Vitória, um abração pra você, também lá pro esposo João. Mandar um boa noite lá pro Candinho em Curitiba também com a gente. Valeu, Candinho, um abraço.
2: Boa noite, Dimas
0: Barbosa. Noite.
2: Deus abençoe você e tua
0: Amém,
2: família.
0: Amém, nós
2: que
0: todos.
2: Que legal o teu programa.
0: Obrigado.
2: Quem não ouve de manhã, ouve
0: à tarde
2: noite.
0: Agora, né?
2: Duas oportunidades para quem quer ouvir o querido Dimas
0: Verdade.
2: Barbosa, né? Dimas, toque com o Lourenço Lorival, para mim, a velha porteira.
0: Não,
2: se não
0: vai
2: tiver,
0: dar tempo. Tá
2: toque
0: bom.
2: Com o Rick Renner, Sonho de Boia Fria.
0: Tá bom. Tá bom.
2: Oferecer para Jojo, pra Dirce, pra Silvia, pra Marica, pra Vanderleia, pra Maria Bichinho, pra Marinês, pra Marilza Minha Xará, pro Toto.
0: E pra todo mundo, né, Marilda Carneiro, um abração pra você, tá? Não vai dar tempo de soltar todo o áudio aqui, porque já está chegando aí a Voz do Brasil, vem chegando aí já, tá?
3: Boa noite, meu querido locutor.
0: Boa
3: de
0: noite.
3: Maço com Maço.
0: É eu, é
3: lógico
0: eu.
3: Lógico que eu tô ouvindo.
0: É eu. Com certeza, tô sabendo.
3: Ah, e o meu palpite é 2-1.
0: 2-1.
3: Pro Brasil e 1 pro adversário.
0: Exatamente. Viva o Brasil! Mandar também aquele abraço especial também lá pra Virgínia. Tá ligado com a gente, a Mas não é daquela uma, não, hein? Não é aquela famosa, não, a Virgínia? É? Não é, não? Não é, é outra Virgínia? Um abração, é a Virgínia, ligadinha com a gente aqui no bairro Socomim. Valeu, Virgínia, abraço pra você, uma excelente noite e bom final de semana. Só dá pra tempo de agradecer você pelo carinho, agradecer pela companhia. É um prazerzaço sempre ficar na audiência com vocês aqui à tarde. Vem chegando a Voz do Brasil. Eu quero me desculpar com você que não deu pra colocar o seu áudio no ar, não deu pra tocar sua música, mas você sabe que você mora aqui no coração desse locutor, tá? Grande abraço, bom final de semana. Nos encontramos domingo no Embalo Gaúcho, a partir das 9 horas da manhã, com o melhor da música gaúcha, tá bom? Grande abraço, Deus abençoe a cada um de vocês. E mais uma vez, hein? Obrigado pela grande audiência.

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0: 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As notícias do governo federal que movimentaram o país no dia de hoje.
1: Olá, boa noite.
2: Boa noite para você que nos acompanha em todo o país.
1: Sexta-feira, 19 de junho de 2026.
2: Vamos ao destaque do dia: redução do analfabetismo.
1: Pela primeira vez na história, a população com mais de 15 anos que não sabe ler e escrever é menor que 5%.
2: Metade do total de analfabetos é idosa, sendo que também pela primeira vez há menos mulheres que homens nessa condição. Gabriela Noronha.
3: Para fortalecer a educação de jovens e adultos e combater o analfabetismo no Brasil, em 2024, o MEC lançou um pacto nacional que aumenta as vagas nessa modalidade de ensino nos sistemas públicos.
1: E ainda, em Minas Gerais, presidente Lula anuncia investimentos em hospital de referência para o tratamento de câncer em Belo Horizonte.
2: E em novo hospital universitário de São João del Rei, para atendimento de média e alta complexidade, que vai beneficiar 54 municípios.
1: Você vai ouvir também: combate às apostas ilegais.
2: Decreto assinado pelo presidente Lula vai permitir bloqueio de bens das bets irregulares e destinação do dinheiro para o Fundo de Segurança Pública. Graziele Bezerra.
4: Segundo o Ministério da Justiça e Segurança Pública, ao todo, 25 milhões de brasileiros apostam nessas plataformas, sendo que um a cada quatro deles aposta todos os dias.
1: Hoje, na apresentação da Voz do Brasil, eu, Mariana Jungmann e Luciano Seixas.
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1: A taxa de analfabetismo no Brasil caiu para menos de 5%, a menor da série histórica.
2: O índice de pessoas que não sabem ler e escrever é maior entre os idosos com mais de 60 anos.
1: Políticas como o Pacto Nacional para a Educação de Jovens e Adultos vem ajudando a reduzir ainda mais essa taxa no Brasil.
3: Na mesa, cadernos e lápis. No coração, sonhos que resolveram sair da gaveta. Aos 61 anos, a cearense Maria do Socorro não perde uma aula no Centro de Educação de Jovens e Adultos no Distrito Federal. Ela teve que trabalhar desde muito cedo e não aprendeu a ler e a escrever, mas decidiu voltar à sala de aula por meio do EJA. E hoje divide o tempo entre as lições e as faxinas que faz para ganhar a vida. A cada nova palavra que ela aprende, é um mundo novo que se abre.

0: toda pra que eu vejo, eu tô lendo. Vou no mercado, aí eu vejo o preço das coisas, aí eu fico lendo.
1: Assim como Maria do Socorro, milhares de brasileiros têm vencido a luta contra o analfabetismo. Segundo novos dados do IBGE, em 2025, o Brasil tinha 8 milhões e 400 mil analfabetos com 15 anos ou mais, o que representa uma taxa de analfabetismo de 4,9%. O ministro da Educação, Leonardo Barchini, destacou que é o melhor resultado da série histórica.
2: Pela primeira vez na história, nós atingimos na população de mais de 15 anos menos de 5% de analfabetos no Brasil. E sabe o que a Unesco fala disso? Sabe o que os organismos internacionais falam disso? Falam que um país, quando atinge menos de 5% de adultos analfabetos, ele está encaminhado para a erradicação do analfabetismo.
1: Segundo o IBGE, a população com 60 anos ou mais representava mais da metade do total de analfabetos em 2025. E entre os idosos, pela primeira vez, a taxa de analfabetismo entre as mulheres foi menor que a dos homens. De acordo com William Kratochiwil, analista do IBGE, sem considerar o grupo dos idosos, a taxa cai para menos de 3%.
3: Se tirarmos as pessoas de 60 anos ou mais do grupo de análise, essa taxa ela cai para 2,6%. Isso é reflexo de uma quase universalização da taxa de escolarização, da frequência à escola contínua de crianças de 6 a 14 anos, que em 2025 alcançou aí os 99,5%.
1: Para fortalecer a educação de jovens e adultos e combater o analfabetismo no Brasil, em 2024 o MEC lançou um Pacto Nacional que aumenta as vagas nessa modalidade de ensino nos sistemas públicos. A professora do EJA, Ana Isabel Lopes, ressalta que apesar das limitações, os alunos buscam a superação e o aprendizado.
4: A sede maior é essa, eu quero aprender a ler, escrever e eu quero fazer contas. E aí a gente, dentro desse universo, a gente vai apresentando um outro mundo, né? Outras discussões.
1: O Pacto Nacional pela Superação do Analfabetismo prevê mais de 3 milhões de novas matrículas no EJA. E o investimento total deve ser de 4 bilhões de reais até 2028. Reportagem Gabriela Noronha.
5: E o novo piso salarial dos professores da educação básica já está definido. Será de R$ 5.130,63.
6: Um reajuste de 5,4% em relação ao valor que estava em vigor, garantindo ganho real acima da inflação.
5: O decreto foi assinado pelo presidente Lula e publicado hoje no Diário Oficial.
6: Segundo a legislação vigente, a atualização anual do piso não pode ficar abaixo da inflação acumulada.
5: E os profissionais contratados por tempo determinado também estão entre os beneficiários do piso salarial nacional.
6: As inscrições para o Sisu Mais acabam hoje, mas os estudantes ainda têm algumas horas para aproveitar essa oportunidade.
5: O sistema aproveita notas de quem fez o último Enem, mas não foi selecionado no primeiro semestre para uma nova seleção de vagas remanescentes em universidades de todo o país.
6: E as notas de corte já foram divulgadas, o que ajuda a escolher cursos com mais chance de passar.
7: O Ministério da Educação divulgou as primeiras notas de corte parcial do Sisu Mais, uma etapa complementar do Sistema de Seleção Unificada, Sisu, que vai ofertar eventuais vagas disponíveis em instituições públicas de educação superior. A nota de corte pode ser consultada diretamente nas páginas do Sisu Aluno e do Sisu Vagas ou por meio da Central de Atendimento do MEC pelo telefone 0800-61-61-61. Ao todo, 34 instituições públicas de educação superior decidiram destinar vagas para o Sisu Mais. Estão sendo ofertadas 9.436 vagas em 532 cursos. A nota de corte deve ser utilizada pelo candidato apenas como uma referência da situação em que se encontra para concorrer à vaga selecionada, não sendo uma garantia de seleção. E atenção, o estudante que obtiver no mínimo 650 pontos na média das 5 provas do Enem está apto a participar do PEDME Licenciaturas caso se inscreva para um curso presencial de licenciatura e seja selecionado. Quem entrar no programa vai ganhar bolsa mensal de R$ 1.050 desde o ingresso até a conclusão do curso. Para mais informações, acesse as redes sociais do Ministério da Educação ou portalgov.br/MEC. Reportagem Júlio César de Oliveira.
5: Melhorar a qualidade do atendimento dos futuros médicos e garantir a regulação dos cursos de medicina.
6: Esses são os objetivos de uma medida provisória assinada hoje pelo presidente Lula, que torna obrigatória a aprovação no ENAMED, o Exame Nacional de Avaliação da Formação Médica, para obter o diploma e o registro profissional.
5: A medida vale apenas para novos alunos que ingressarem nos cursos de medicina.
1: Estudantes de medicina deverão obrigatoriamente ser aprovados no ENAMED, o Exame Nacional de Avaliação da Formação Médica, para obter o diploma e exercer a profissão. O ENAMED também vai substituir a prova teórica do Revalida, exame aplicado a médicos formados no exterior que querem validar o diploma no Brasil. As mudanças estão previstas em uma medida provisória assinada pelo presidente Lula durante a inauguração do Hospital Universitário da Universidade Federal de São João del Rei, em Divinópolis, Minas Gerais. Em entrevista coletiva nesta sexta-feira, a secretária de Regulação e Supervisão da Educação Superior do MEC, Marta Abramo, afirmou que a nova política tem como objetivo melhorar a qualidade da formação médica e fortalecer a supervisão dos cursos.
8: Isso agora vem reforçado na própria medida provisória no texto e vai ter um reforço legal, né, de que um dos objetivos do ENAMED é exatamente auxiliar na avaliação, regulação e supervisão dos cursos de graduação de medicina. Isso está em perfeita consonância com o nosso Sistema Nacional de Avaliação. O resultado dos desempenhos podem constituir o referencial básico dos processos de regulação e supervisão da educação superior.
1: Com a medida, cada estudante deverá participar do ENAMED duas vezes, a primeira ao final do quarto ano do curso, para ajudar a identificar dificuldades e permitir que as instituições façam os ajustes necessários. E a segunda prova será no último ano da graduação. Nesta última etapa, a aprovação no exame será obrigatória para que o formado possa se inscrever no Conselho Regional de Medicina, o CRM, e exercer legalmente a profissão. A exigência não vale para quem já está cursando medicina, apenas para quem entrar após a publicação da medida provisória. Para o secretário de Gestão do Trabalho e da Educação na Saúde do Ministério da Saúde, Felipe Proenço, a mudança é uma reivindicação das entidades médicas e responde a uma preocupação da população.
9: Traz essa grande preocupação com a qualidade da formação médica, com quem está atendendo a pessoa, de como que a pessoa que está sendo atendida vai poder saber sobre a qualidade da formação desse profissional. Para isso, foi fundamental estar ouvindo a população, estar ouvindo um clamor da sociedade que acha importante que tenha uma prova que avalie a qualidade da formação médica, e é exatamente isso que a medida provisória está apresentando, ouvindo essa preocupação, esse clamor.
1: O ENAMED foi criado em 2025. Na primeira edição, 32% das escolas médicas do país tiveram a avaliação considerada insatisfatória. 33% dos estudantes concluintes não atingiram o nível mínimo de proficiência esperado. O exame será realizado duas vezes por ano pelo INEP, o Instituto Nacional de Estudos e Pesquisas Educacionais Anísio Teixeira, nos municípios que têm cursos de medicina. A edição de 2026 está com inscrições abertas até 29 de junho. As provas serão aplicadas no dia 13 de setembro. Reportagem Jéssica Gonçalves.
6: E o presidente Lula também anunciou hoje em Minas Gerais um pacote de investimentos em saúde com foco na ampliação do atendimento pelo SUS.
5: Foi inaugurado um novo hospital da Universidade Federal de São João del Rei, que vai beneficiar 1 milhão de pessoas em 54 cidades.
10: O Hospital da Universidade Federal de São João del Rei será referência em assistência à saúde, ensino e pesquisa. É o primeiro da região oeste de Minas Gerais totalmente destinado ao SUS. O hospital terá capacidade de atendimento de média e alta complexidade e vai beneficiar mais de 1 milhão de pessoas de 54 municípios. O presidente da Rede HU Brasil, que administra hospitais universitários federais, Arthur Chioro, detalhou como será a estrutura da nova unidade de saúde.
11: Esse hospital, que já está atuando, já tem paciente internado, vai ter 198 leitos. Desses 198 leitos, 55 serão de terapia intensiva. Nós teremos todas as principais especialidades clínicas, cirúrgicas, pediátricas.
10: O governo do Brasil vai investir 341 milhões de reais por ano no hospital universitário, além de 85 milhões de reais para a compra de equipamentos e mobiliários médico-hospitalares. Durante a inauguração, o presidente Lula falou sobre a importância de investimentos.

0: projetos para a saúde e educação.
1: Nós estamos criando 40 e poucos hospitais universitários. E nós estamos fazendo mais investimento do que já foi feito em qualquer momento da história desse país na da saúde. Por uma simples razão. Por uma simples razão. A Constituição brasileira diz que todos nós somos iguais perante a lei. Então o povo pobre tem que ter direito à mesma médica que o presidente da República tem.
0: Pela manhã, em Minas Gerais, Lula também anunciou investimentos para o Hospital Luxemburgo, em Belo Horizonte, referência no tratamento contra o câncer. A unidade, que pertence ao Instituto Mário Pena, passou a atender 100% pelo SUS e recebeu investimentos de R$ 89,3 milhões, além de um acelerador linear para radioterapia e um equipamento de cirurgia robótica pelo Agora Tem Especialistas. O programa, que tem como principal objetivo reduzir fila de espera na saúde a partir de consultas, cirurgias e equipamentos, como ressaltou o ministro da Saúde, Alexandre Padilha.
2: E eu, para resumir o que é o Agora Tem Especialistas, ele é exatamente o que nós estamos vendo aqui. É a maior mobilização da história do SUS, tanto da rede pública quanto da rede privada do nosso país, para que a gente reduza o tempo que as pessoas esperam nas filas do SUS para fazer uma cirurgia, um exame, para começar o tratamento do câncer.
0: Em Divinópolis também foram entregues veículos para transporte de pacientes pelo novo PAC Saúde e pelo programa Caminhos da Saúde. Em Minas Gerais, já foram selecionados 314 veículos entre vans, micro-ônibus e ambulâncias, com investimentos superiores a R$ 127 milhões. De Divinópolis, em Minas Gerais, Luciana Colares de Holanda.
3: E o governo do Brasil também está investindo para promover o cuidado, fortalecer a assistência e reduzir riscos no Sistema Único de Saúde.
4: Para isso foi criada a Política Nacional de Qualidade e Segurança do Paciente, com o objetivo de dar mais qualidade no atendimento aos pacientes.
5: Segurança, qualidade e acolhimento no atendimento à saúde. Para reforçar esse cuidado no SUS, o governo do Brasil instituiu a Política Nacional de Qualidade e Segurança do Paciente. A medida busca prevenir falhas, aprimorar a comunicação entre as equipes e oferecer uma assistência cada vez mais segura e humanizada, explica Luísa Bezerra Frazão, coordenadora-geral de atenção hospitalar do Ministério da Saúde.
6: A gente traz o paciente como centro do cuidado. Esse é o maior ganho, que a política ela faz menção, né, que o paciente, além dos direitos, ele tem deveres e ele deve ser olhado nas suas peculiaridades, na sua individualidade.
5: Entre as ações prioritárias estão a identificação correta do paciente, a prevenção de infecções, o uso seguro de medicamentos e a melhoria da comunicação entre as equipes de saúde. A política também incentiva o monitoramento de falhas para que os erros sejam compreendidos e não voltem a acontecer. A médica Cláudia Mello, do Núcleo Estadual de Gestão Estratégica de Segurança do Paciente do Rio de Janeiro, destaca a tecnologia no processo de cuidados.
7: Com a vinda da tecnologia, do avanço, da melhoria dos cuidados, essa reorganização teve que ser feita. É ampliar o engajamento do paciente no seu cuidado. Esse é o principal modelo que a gente quer desde sempre. O paciente entender que ele é o dono do seu cuidado, que ele tem que participar, se envolver na sua rotina de atendimento.
5: A implementação dessa política vai atender ações estratégicas a diferentes contextos de atenção à saúde, incluindo a atenção primária, a atenção hospitalar, os serviços de urgência e emergência e a atenção domiciliar. Reportagem Pablo Mundim.
3: Uma medida provisória assinada hoje pelo presidente Lula e será um passo a mais para a redução das filas por liberação de benefícios do INSS.
4: Ela reduz de 45 para 30 dias o prazo para a inclusão de processos administrativos e serviços no programa de gerenciamento de benefícios.
8: O governo federal reduziu de 45 para 30 dias o prazo para acelerar a análise de processos acumulados no INSS. Agora, os pedidos parados há pelo menos um mês entram direto no programa de gerenciamento de benefícios. O PGB prevê o pagamento de bônus para os servidores do INSS por análises extras que eles realizarem além da sua capacidade ordinária. A medida não gera custos adicionais para os cofres públicos. A presidente do INSS, Ana Cristina Silveira, explica as vantagens da nova regra.
9: Com a norma publicada pelo governo do Brasil, os processos que estiverem há mais de 30 dias aguardando análise poderão ser incluídos no PGB, programa que reforça nossa capacidade de atendimento. Estamos utilizando os recursos já previstos para tornar o atendimento mais ágil, reduzir o tempo de espera e garantir que os direitos da população sejam reconhecidos com mais eficiência.
8: Com a mudança, a expectativa do governo é beneficiar de imediato mais de 100 mil cidadãos que aguardam uma resposta da Previdência Social. A nova regra já está em vigor em todo o país. Reportagem Pedro Sardinha.
3: 25 milhões de brasileiros têm usado plataformas ilegais de apostas online, as chamadas bets, e um quarto deles jogam nelas todos os dias.
4: Para conter o avanço desse mercado irregular, foi assinado hoje pelo presidente Lula um decreto que garante o bloqueio de recursos financeiros dessas empresas.
3: E destina recursos a ações de prevenção e combate à criminalidade.
10: Um decreto assinado nesta sexta-feira pelo presidente Lula aumenta a rigidez contra o mercado de apostas ilegais, garantindo mais efetividade no bloqueio de bens e recursos de agentes que operam fora da lei. De acordo com o ministro da Fazenda, Dario Durigan, ao identificar apostas ilegais, a Secretaria de Prêmios e Apostas vai notificar as instituições financeiras para que bloqueiem em até 24 horas os valores existentes e interrompam novas transações.
11: A partir de agora, com o decreto do presidente regulamentando a lei antifacção, uma notificação, um novo documento que vai ser apurado pela SPA, vai ser enviado diretamente aos bancos e às instituições financeiras, com ciência do Banco Central. A obrigação legal passa a valer e a instituição financeira tem que bloquear todas as contas que ela tiver identificado por onde passou recurso dessas bets ilegais.
10: Cumprido o devido processo, os recursos bloqueados serão destinados ao Fundo Nacional de Segurança Pública, contribuindo para o financiamento de ações de prevenção e combate à criminalidade. Segundo o Ministério da Justiça e Segurança Pública, as bets ilegais representam entre 41% e 51% das plataformas que operam na legalidade. Ao todo, 25 milhões de brasileiros apostam nessas plataformas, sendo que um a cada quatro deles aposta todos os dias. Por isso, o ministro da pasta, Wellington César Lima e Silva, considera importante a iniciativa de conter as ações criminosas em sites ilegais.
12: Não é trivial esse esforço que o governo federal faz, antes pelo contrário, ele é muito robusto e complementar de tantas outras iniciativas que estão sendo adotadas. Esse é um largo passo nesse combate às bets ilegais.
10: Desde outubro de 2024, o governo do Brasil vem desenvolvendo medidas para combater o jogo ilegal e o endividamento das famílias. Uma delas foi a exclusão dos beneficiários de programas sociais dessas plataformas. Além disso, o Ministério da Fazenda criou o botão de autoexclusão, em que o próprio cidadão pede voluntariamente para ser excluído de qualquer cadastro de casas de apostas. Quase 700 mil pessoas já utilizaram a ferramenta. Em outra frente, cerca de 50 mil sites ilegais já foram bloqueados pela Anatel. 780 perfis e 306 publicações que promoviam apostas irregulares, além de 190 aplicativos não autorizados, foram retirados do ar. Reportagem Graziele Bezerra.
4: Pequenos negócios já renegociaram mais de 15 bilhões de reais por meio do novo Desenrola Brasil, programa de renegociação de dívidas do governo federal.
3: Além das empresas, o programa também tem modalidades voltadas para pessoas físicas e produtores rurais.
4: Considerando todas elas, o novo Desenrola Brasil já contabiliza mais de 1 milhão de operações contratadas.
3: As renegociações de dívidas envolvem descontos de até 90%, juros reduzidos e a possibilidade de uso do FGTS para quitação de débito de pessoas físicas.
4: O ministro do Empreendedorismo, da Microempresa e da Empresa de Pequeno Porte, Paulo Pereira, destaca os principais resultados alcançados em menos de 2 meses.
13: São mais de 1 milhão de dívidas que foram negociadas, mais de 18 bilhões de reais emprestados, o que fez com que 912 mil operações de pessoas físicas fossem resolvidas pelo Desenrola. Quando a gente olha para as pessoas jurídicas, os números também são incríveis, são mais de 120 mil operações, 15 bilhões de reais emprestados para que as empresas saiam da dívida cara, dos juros altos, da negativação e possam limpar os seus nomes, investir e contratar mais.

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1: Após 15 anos da primeira Conferência Nacional de Arquivos, o Brasil volta a discutir o papel estratégico da preservação documental.
2: A conferência já realizou encontros em quase todos os estados e discute as propostas para uma nova política para o setor.
3: Os debates envolvem temas como preservação digital, acesso à informação, proteção de dados e os desafios das novas tecnologias para a memória pública. Os debates também abordam capítulos importantes da história brasileira, como acesso a documentos sobre a escravização da população negra, a preservação dos arquivos da ditadura militar e ações voltadas à memória e à reparação histórica. Temas que reforçam o papel dos arquivos na garantia do direito à verdade e à construção da cidadania, disse a ministra da Gestão e da Inovação em Serviços Públicos, Esther Dweck.
4: Arquivos são estruturas fundamentais para garantir direitos no presente e construir perspectivas de futuro. São infraestruturas estratégicas de informação, indispensáveis ao funcionamento do Estado, voltado para a sua sociedade e especialmente ao fortalecimento da democracia.
3: O debate percorreu 24 estados e mobilizou mais de 2.500 participantes de todo o país. Agora, 500 delegados e convidados vão construir propostas para orientar as políticas públicas do setor. Reportagem Pablo Mundim.
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2: Fique agora com as notícias do Poder Judiciário e do Congresso Nacional. Boa noite, bom fim de semana.
1: A gente volta na segunda. Boa noite.
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7: STF vai julgar a validade do sistema de cotas em processo seletivo interno da universidade.
8: STJ decide que pagamento de dívida que motivou a ação de despejo não impede rescisão de contrato de aluguel por atrasos durante o processo.
7: Eleições 2026. 7 estados já solicitaram apoio das Forças Armadas para a atuação no primeiro turno.
8: Boa noite, eu sou Marcela Luiza.
7: Eu sou Walter Lima.
8: O Supremo Tribunal Federal vai decidir se é constitucional a aplicação do sistema de cotas em processo seletivo interno de universidade quando os candidatos já se submeteram à ação afirmativa para ingressar na instituição.
7: A tese a ser definida pelo STF deverá ser aplicada aos casos semelhantes em todo o país. Marcelo Della Libera.
9: Ao se manifestar pela repercussão geral do tema, o presidente do Supremo Tribunal Federal, ministro Edson Fachin, ressaltou que em diversos precedentes, a corte decidiu que a política de cotas é um instrumento legítimo de concretização da igualdade material. O caso em exame, contudo, apresenta contornos ampliados sobre o tema, pois consiste em definir se a extensão da ação afirmativa aos processos seletivos internos destinados à progressão acadêmica é indispensável à preservação do princípio da igualdade material.
8: Diante de ação de despejo por falta de pagamento, inquilino pode quitar dívida e assim manter o contrato.
7: Mas para o STJ, se houver atrasos reiterados ao longo do processo, pode haver a rescisão. A ministra Nancy Andrighi foi a relatora. Fátima Uchoa.
10: Uma ação de despejo foi julgada improcedente pelo fato de os débitos terem sido quitados antes da citação. Já o Tribunal de Justiça do Distrito Federal reconheceu que o inquilino manteve inadimplência reiterada, pagando com atraso os aluguéis vencidos ao longo do processo. No STJ, a terceira turma manteve esse acórdão, considerando que a possibilidade de quitar a dívida e impedir o despejo é uma chance que a lei dá ao inquilino de boa fé e não deve servir como meio para proteger a inadimplência contínua.
8: 7 estados já solicitaram apoio das Forças Armadas para atuação no primeiro turno das eleições.
7: O anúncio foi feito por Murilo Salmito.

0: secretário-geral da presidência do TSE, Fábio Ruas.
1: Os pedidos ainda precisam ser aprovados pelo plenário do TSE para então serem encaminhados à presidência da República. Desde 1994, as Forças Armadas transportam urnas e equipamentos para as eleições, além de ajudar no deslocamento de servidores da Justiça Eleitoral. O objetivo é garantir o voto de quem mora em locais de difícil acesso.
2: A segunda etapa da itinerância Cidadania Aqui com Você começa amanhã na comunidade indígena Espírito Santo, em Oiapoque, no Amapá.
0: A iniciativa é do Conselho Superior da Justiça do Trabalho, Rafael Silva.
3: Depois de passar dois dias na aldeia Manga, a itinerância Cidadania Aqui com Você foi para a aldeia Espírito Santo para oferecer os serviços ao longo do fim de semana. As equipes que ficarão no local esses dias montaram hoje mesmo a estrutura, porque amanhã, logo cedo, o mutirão começa o atendimento aos indígenas. Eles vão ter acesso de graça desde a emissão de documentos, concessão de benefícios sociais, soluções de questões trabalhistas, até capacitações e atendimento de saúde. Os atendimentos vão das 8 da manhã às 6 da tarde.
2: 6 pessoas são condenadas por desvio de mais de 800 mil reais de verbas do SUS.
0: A ação foi movida pelo MPF. Vanessa Pereira.
4: Segundo a sentença, os réus faziam parte de um esquema criminoso de desvio de recursos públicos do SUS no município de Barra do Piraí, no Rio de Janeiro. Investigações mostraram que o grupo realizava transferências irregulares de verba do Fundo Municipal de Saúde para contas bancárias de terceiros e empresas, sem a realização de um processo formal de ordenação de despesas ou justificativa administrativa. Os 6 envolvidos foram condenados por peculato e crimes de responsabilidade, com penas que variam entre 6 e 19 anos de prisão, além de multas individuais, ressarcimento dos valores desviados e perda do cargo público. Ainda cabe recurso da decisão.
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2: Uma boa noite.
0: Bom fim de semana e até segunda-feira.
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7: Eu sou Ricardo Nakaoka e estes são os destaques de hoje do Jornal do Senado, que começa agora. Sancionado o piso salarial de R$ 5.130 para professores da educação básica. Proposta garante exame para diagnóstico do autismo no SUS. Regulamentação da profissão de cuidador de pessoa com deficiência vai a plenário. Boa noite. Mais de 2 milhões de professores da educação básica terão um novo piso salarial a partir desse ano. O governo sancionou o reajuste para R$ 5.130, um aumento de 5,4%. A nova lei também cria uma regra permanente para a correção anual dos valores, com base na inflação e no crescimento das receitas do Fundeb. Relatora da proposta, a senadora professora Dorinha Seabra, afirma que a medida traz mais previsibilidade para gestores e professores e reforça a valorização de uma carreira essencial para a qualidade da educação no país.
8: O piso do professor, ele é a primeira estrutura de valorização e de organização da carreira. A partir do piso que as carreiras podem e devem se organizar. Não tem educação pública de qualidade se nós não tivermos professores e professoras bem valorizados e respeitados.
7: E muitas vezes, estudantes com altas habilidades ou superdotação enfrentam dificuldades para ter suas necessidades educacionais reconhecidas e atendidas. Para garantir mais inclusão e desenvolvimento desses talentos, foi sancionada a Política Nacional voltada a esse público. Os detalhes com a repórter Patrícia Oliveira.
9: A Política Nacional para Estudantes com Altas Habilidades ou Superdotação apoia a identificação precoce e o desenvolvimento dos alunos alunos no sistema educacional brasileiro. A lei cria também um cadastro nacional desses estudantes e prevê estratégias como o enriquecimento curricular, aceleração parcial em áreas específicas do conhecimento e aceleração integral da trajetória escolar, de acordo com as necessidades de cada aluno. O texto relatado pela senadora professora Dorinha Seabra, do União do Tocantins, também prevê a formação especializada de profissionais da educação para receber esses estudantes.
10: Essa é uma forma de garantir e respeitar as diferenças para que elas não se tornem barreiras para que essas crianças e jovens permaneçam nas nossas escolas.
9: A nova lei autoriza ainda a criação de centros de referência especializados para apoiar estudantes, famílias e professores.
7: Identificar o transtorno do espectro autista nos primeiros anos de vida pode fazer diferença no desenvolvimento e na qualidade de vida das crianças. Para ampliar o acesso ao diagnóstico precoce, avançou no Senado um projeto que obriga o SUS a oferecer exames específicos. A proposta obriga o SUS a oferecer, de forma integral e prioritária, exames especializados para identificar o transtorno do espectro autista. Entre eles estão BERA, exame que avalia como os estímulos sonoros são transmitidos pelo nervo auditivo até o tronco cerebral, a ressonância magnética e o eletroencefalograma, além de avaliações clínicas multiprofissionais. A proposta busca reduzir as barreiras de acesso ao diagnóstico, garantir intervenções mais cedo e fortalecer a inclusão e o desenvolvimento de crianças, adolescentes e demais pessoas com TEA. A senadora Damaris Alves, do Republicanos do Distrito Federal, leu o relatório favorável do senador Flávio Arnes, do PSB do Paraná, destacando as vantagens para a população. O projeto foi apresentado por Flávio Bolsonaro, do PL do Rio de Janeiro, e agora segue para a votação final na Comissão de Assuntos Sociais.
11: A relação entre diagnóstico precoce e proteção do paciente é evidente, pois a identificação rápida funciona como defesa contra negligências e formas de violência institucional.
7: E seguiu para o plenário do Senado, com pedido de urgência para a votação, o projeto que regulamenta a profissão de cuidador de pessoa com deficiência. A proposta recebeu o aval da Comissão de Assuntos Sociais. Repórter Marcela Diniz.
12: De acordo com o projeto aprovado na Comissão de Assuntos Sociais, o cuidado profissional de pessoa com deficiência deve ser feito por maior de 18 anos, sem antecedentes criminais e com assistência integral, o que inclui atenção à saúde, alimentação, higiene pessoal, recreação, ao lazer e à cultura. A violação de direito ou garantia configura hipótese de demissão por justa causa. Para a relatora da proposta, a senadora Damaris Alves, do Republicanos do Distrito Federal, a atual falta de regras mínimas para o desenvolvimento da atividade, além de expor as pessoas com deficiência a riscos concretos de negligência, abuso ou violação de direitos, contribui para a invisibilidade e, consequente, desvalorização dos cuidadores.
13: É fundamental para a inclusão desses profissionais e dos serviços que eles prestam na estruturação dos serviços de saúde, cuja relevância se acha em evidente expansão e que deve absorver parcela cada vez mais expressiva da população economicamente ativa nos próximos anos.
12: O projeto que regulamenta a profissão de cuidador de pessoa com deficiência é de iniciativa da deputada Laura Carneiro, do PSD do Rio de Janeiro, e seguiu com pedido de urgência para votação no plenário.
7: O Senado deve iniciar a análise de um projeto que garante o pagamento de seguro-desemprego na entressafra do açaí para trabalhadores portuários avulsos que tenham como profissão principal a movimentação de cargas desse fruto em portos da Amazônia Legal. O benefício de um salário mínimo será devido por 3 meses no período entre o fim de uma colheita e o início da próxima. Os detalhes com o repórter Alexandre Campos.
14: Pelo projeto, o benefício será pago apenas para quem comprovar o exercício da atividade e for registrado no órgão gestor de mão de obra, uma espécie de associação dos portuários avulsos. Não terá direito quem já receber seguro-desemprego referente a outra atividade, pescador artesanal inclusive, ou benefício previdenciário ou de prestação continuada, exceto pensão por morte e auxílio-acidente. Autor da proposta, o senador Randolph Rodrigues, do PT do Amapá, citou a importância da cadeia do açaí nos estados da Amazônia Legal, inclusive na geração de renda.
15: O açaí é um dos principais produtos da Amazônia, é um dos principais produtos do Amapá. O Amapá, em especial, é o principal exportador, um dos principais exportadores de açaí do país, e é onde tem, já por estudos de Embrapa, o açaí com melhor qualidade, maior diversidade de cultura. Como temos safras entre safras de açaí, é essa a necessidade desse projeto que apresentamos.
14: O projeto ainda prevê o cruzamento de informações de bancos de dados de órgãos públicos.

0: terá juros de 4% ao ano e prazo de pagamento de até 5 anos. A medida ainda precisa ser analisada pelo Congresso Nacional no prazo de 120 dias. Se for aprovada, o texto será convertido em lei.
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0: Com edição de Paula Groba e trabalhos técnicos de João Lira, o Jornal do Senado fica por aqui. Acompanhe agora as notícias do Tribunal de Contas da União e da Câmara dos Deputados. Boa noite e um bom fim de semana.
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3: O Tribunal de Contas da União avaliou as ações do governo para combater golpes digitais que utilizam a identidade de órgãos públicos. São fraudes em que criminosos se passam por instituições públicas para enganar cidadãos por e-mail, aplicativos de mensagens e outros canais digitais. A auditoria apontou falta de coordenação entre as organizações responsáveis pela prevenção e resposta aos crimes. Para o TCU, não existe uma estratégia integrada para enfrentar o problema e proteger a população. Isso dificulta a identificação de riscos e pode aumentar a exposição da população a golpes. O tribunal fez recomendações para melhorar a articulação e ampliar as ações de prevenção e conscientização. Saiba mais em tcu.gov.br.
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4: Câmara cria política para pessoas com transtorno do neurodesenvolvimento.
5: Plenário dispensa licitação para SUS comprar medicamentos da Hemogás.
4: Deputados aprovam a regulamentação da profissão do psicopedagogo.
5: Boa noite. Os deputados aprovaram um projeto de lei que regulamenta o exercício profissional da psicopedagogia. A repórter Luciana Vieira tem os detalhes da proposta.
6: Uma proposta aprovada pela Comissão de Constituição e Justiça da Câmara regulamenta o exercício profissional da atividade de psicopedagogia em todo o território nacional. De acordo com a proposta, poderão exercer a atividade os titulares de diploma de graduação em psicopedagogia ou aqueles formados em pedagogia, psicologia, fonoaudiologia e licenciaturas que concluírem especialização na área com carga mínima de 600 horas ou 80% da carga prevista no prazo de até 60 meses após a publicação da lei. Também ficam autorizados profissionais com qualquer graduação que tenham concluído especialização em psicopedagogia de no mínimo 360 horas antes da publicação da norma, além de pessoas que comprovarem atuação na área por pelo menos um ano, desde que obtenham graduação ou especialização em até 5 anos. Diplomas estrangeiros revalidados também serão aceitos. O texto assegura ainda que profissionais que já ocupam cargos ou funções de psicopedagogo em instituições públicas ou privadas poderão continuar exercendo suas atividades. Tanto os cursos de graduação em psicopedagogia quanto as especializações com carga mínima de 600 horas devem contar com estágio prático supervisionado como requisito para o exercício profissional. A regra, porém, não valerá para estudantes que já estiverem matriculados antes da entrada em vigor da lei. O texto aprovado detalha as funções do psicopedagogo em diferentes contextos. Em instituições educacionais, o profissional poderá atuar no enfrentamento de problemas de aprendizagem, colaborar com a formulação de políticas e orientações pedagógicas, apoiar processos de inclusão de estudantes com deficiência ou dificuldades de aprendizagem e desenvolver ações preventivas. Em ambientes clínicos, consultórios e hospitais, caberá ao psicopedagogo realizar diagnóstico de dificuldades de aprendizagem, intervir e acompanhar indivíduos com essas dificuldades, aplicar

0: métodos e instrumentos específicos, prestar consultoria, elaborar relatórios e orientar cursos e serviços na área. O texto também prevê o encaminhamento a outros profissionais quando necessário. A proposta estabelece ainda que o psicopedagogo deve manter sigilo sobre informações obtidas no exercício da atividade. O compartilhamento de dados só poderá ocorrer com outros profissionais envolvidos no atendimento e igualmente submetidos ao sigilo. O descumprimento dessa regra poderá resultar em sanções civis e penais. Durante a votação, o deputado Patrus Ananias, do PT de Minas Gerais, disse que a psicopedagogia é o encontro da educação com a psicologia.
1: Então, de uma forma amorosa, de uma forma pedagógica, as nossas professoras, os nossos professores, devidamente capacitados na formação da psicopedagogia, podem trabalhar essas duas dimensões da educação, do aprendizado, da abertura do conhecimento para novos horizontes e novas possibilidades, mas também do autoconhecimento da criança, do jovem voltando para si mesmo, para se melhor conhecer e assim melhor conhecendo, tenham mais consciência para alargar e aprofundar os seus conhecimentos.
0: O projeto que regulamenta o exercício profissional da atividade de psicopedagogia já pode seguir para a análise do Senado, a menos que haja recurso para a votação antes pelo plenário da Câmara. Da Rádio Câmara de Brasília, com informações de Paula Bitar, Luciana Vieira.
2: Agricultura.
3: Evair Vieira de Melo, do Republicanos do Espírito Santo, defende a renegociação das dívidas dos produtores rurais. Na avaliação do deputado, a proposta busca garantir condições para a continuidade da produção agropecuária e o abastecimento de alimentos no país.
4: Evair Vieira de Melo também questiona a política de gastos do governo e afirma que despesas com viagens e diárias impactam muito as contas públicas. Para ele, o executivo deveria priorizar o controle de gastos em vez de atribuir ao Congresso a responsabilidade pelos desafios fiscais.
2: Meio Ambiente.
3: Nilton Tato, do PT de São Paulo, registra a campanha Junho Verde como um importante debate para a conscientização ambiental. Para ele, a redução do desmatamento e a transição para fontes de energia mais limpas são importantes para enfrentar os desafios ambientais da atualidade.
4: Nilton Tato também ressalta o papel do Brasil nas discussões internacionais sobre desenvolvimento sustentável. De acordo com o parlamentar, o Congresso deve priorizar pautas que conciliem a redução do efeito estufa e a melhoria da qualidade de vida da população.
2: Desenvolvimento Regional.
3: Hildo Rocha, do MDB do Maranhão, questiona a seleção de moradias financiadas pelo Fundo de Desenvolvimento Social e pelo Minha Casa Minha Vida Rural. Segundo o parlamentar, falta transparência na distribuição das unidades habitacionais.
4: Hildo Rocha pretende convocar o ministério responsável pelo PAC para prestar esclarecimentos na Câmara. Ele também levanta dúvidas sobre a distribuição dos recursos, os critérios adotados e a viabilidade financeira dos empreendimentos selecionados.
2: Homenagem.
3: Câmara aprovou o projeto que cria o título de Cidade Amiga do Idoso. O repórter Marcelo Lacher traz mais informações sobre a proposta.
5: O plenário da Câmara aprovou o projeto, já analisado pelo Senado, que cria o título de Cidade Amiga do Idoso, para os municípios que adotarem iniciativas para garantir um tratamento digno às pessoas idosas. Para concorrer ao título, a cidade deverá demonstrar que tem programas ou políticas públicas que estimulem a inclusão social, cultural e política dessa população. Essas políticas deverão beneficiar idosos em áreas como transporte, moradia, participação social, emprego, comunicação e informação. O título Cidade Amiga do Idoso será conferido por um conselho composto por representantes dos governos federal, estaduais, distrital e municipais, bem como das entidades representativas da população idosa. O título terá validade de 3 anos. Depois disso, as políticas adotadas e os compromissos assumidos serão reavaliados. O autor da proposta, deputado Pompeu de Matos, do PDT do Rio Grande do Sul, diz que o título estimula os municípios a adotarem políticas para acolher e dar mais qualidade de vida a essa população.
1: Ele busca proteger, reconhecer, apoiar, acolher os nossos idosos, que são, na verdade, os trabalhadores de ontem,
6: que carregar

0: cada cidade do meu Rio Grande nos braços, carregaram cada estado desse país e hoje são aposentados, mal remunerados, são idosos, desrespeitados, desvalorizados, mal acolhidos.
1: O projeto que cria o título Cidade Amigo do Idoso para os municípios que adotarem políticas em favor da população idosa seguiu para a sanção presidencial e já pode virar lei. Da Rádio Câmara de Brasília, com informações de Antônio Vital, Marcelo Larcher.
2: Transportes.
3: Eduardo Bismarck, do PV, comemora a decisão da Agência Reguladora do Estado do Ceará de autorizar novas empresas a operar linhas de ônibus nas macro-regiões do Litoral Leste e do Vale do Jaguaribe. Ele avalia que a mudança deve melhorar a segurança e a regularidade das viagens.
4: Eduardo Bismarck relata que moradores das duas macro-regiões enfrentavam panes frequentes e longas esperas durante deslocamentos de ônibus. Ele cita Beberibe, Aracati, Limoeiro do Norte e Capuí, entre outros municípios atendidos pela nova etapa da operação.
3: Cobalcini, do MDB, cobra da NTT a revisão do projeto de concessão de rodovias federais em Santa Catarina. O deputado considera insuficiente a previsão de cerca de 80 quilômetros de duplicação nos dois lotes previstos com contratos de 30 anos.
4: Cobalcini afirma que Santa Catarina depende dessas estradas para o escoamento de produtos da região oeste do estado até os portos. Ele defende a duplicação de trechos estratégicos das BRs 282 e 470, além de melhorias na BR-153 para atender a região do Alto Uruguai.
2: Saúde.
3: A Câmara aprovou proposta que permite que o SUS adquira sem licitação medicamentos feitos pela Hemobras. O repórter Antônio Vital acompanhou a votação.
5: A Câmara dos Deputados aprovou o projeto que permite a contratação direta, sem licitação, para compra de medicamentos hemoderivados ou produzidos por biotecnologia para pacientes do Sistema Único de Saúde. O projeto, apresentado pelo deputado Jorge Sola, do PT da Bahia, não exige licitação quando os medicamentos forem produzidos por instituição pública que seja o único fornecedor desse tipo de produto no país. No Brasil, a única empresa pública do setor é a Hemobras, como é conhecida a empresa brasileira de hemoderivados e biotecnologia, vinculada ao Ministério da Saúde. A empresa processa o plasma doado nos hemocentros para fabricar medicamentos para o Sistema Único de Saúde. Ela produz hemoderivados, que são medicamentos feitos a partir do plasma do sangue humano e usados no tratamento de doenças como hemofilia. Produz ainda medicamentos biotecnológicos, obtidos por meio de engenharia genética, como o chamado fator 8, usado em pacientes com hemofilia A. Medicamentos produzidos por biotecnologia também são usados no tratamento de alguns tipos de câncer e doenças autoimunes. O projeto recebeu parecer favorável do relator, deputado Clodoaldo Magalhães, do PV de Pernambuco, mas foi criticado em plenário por deputados do Novo e do Missão. Para o deputado Gilson Marques, do Novo de Santa Catarina, dispensar licitação para produtos de biotecnologia feitos pela Hemobras prejudica a concorrência e pode encarecer os custos.
6: Com relação aos hemoderivados, de fato, a Hemobras já produz quase que 100% dos medicamentos desse estilo. No entanto, os produtos biotecnológicos é uma ampla gama que vai poder ter quase que um monopólio da Hemobras e, obviamente, isso é negativo. Não faz sentido ter esse monopólio forçado com dispensa de licitação de uma única empresa. Vai quebrar todo o mercado que trata e que produz esse tipo de serviço. É inacreditável.
5: O autor da proposta, Jorge Sola, defendeu a preferência para a Hemobras e a produção nacional de medicamentos usados no tratamento de diversas doenças.
7: Existem duas tecnologias que a Hemobras utiliza. Uma é o fracionamento do plasma. Para o fator 8, que é usado em pacientes com hemofílicos, o fracionamento do plasma, presidente, não é suficiente. Por isso foi criada uma segunda planta de biotecnologia, de engenharia genética. O que não pode acontecer é obrigar um processo licitatório onde qualquer empresa de outro país pode querer concorrer quando nós investimos muito para ter capacidade de produção nacional.
5: O projeto que permite a contratação direta, sem licitação, para compra de medicamentos hemoderivados ou produzidos por biotecnologia por instituições públicas agora será analisado no Senado. Da Rádio Câmara, de Brasília, com informações de Daniele Lessa, Antônio Vital.
2: Segurança Pública.
4: Dixon, do PL, critica a situação da segurança pública no Rio Grande do Norte e cobra ações do governo estadual. Ela ressalta que o aumento dos casos de violência e a atuação de facções criminosas tem gerado um clima permanente de medo e insegurança para a população.
3: Carla Dixon também registra o atentado contra o vereador Cabo Davidson, em Mossoró, durante uma transmissão ao vivo. A deputada lembra que o ataque deixou o vereador ferido e provocou a morte de seu assessor, num episódio que, segundo ela, deixa evidente o avanço da criminalidade no estado.
4: Lincoln Portela, do PL de Minas Gerais, critica a forma como o governo federal apresentou a possibilidade de usar agências dos Correios para a devolução de celulares roubados. Para ele, a justificativa sobre eventual receio de atendimento em delegacias desvaloriza o trabalho da Polícia Civil.
3: Lincoln Portela defende a atuação de delegados e profissionais da segurança pública na investigação e recuperação de bens roubados. O parlamentar afirma que o Executivo deve fortalecer as forças policiais, preservando a confiança da população nos órgãos de segurança.
4: Capitão Alden, do PL da Bahia, defende a derrubada do veto ao projeto que estabelece em 35 anos a idade máxima para ingresso nos quadros gerais das polícias militares e dos corpos de bombeiros militares. Ele explica que a proposta cria uma regra nacional para o acesso aos concursos das corporações.
3: Capitão Alden argumenta que candidatos com mais de 30 anos possuem condições físicas e técnicas para exercer as funções militares. Para o deputado, a medida evita restrições consideradas injustas e amplia as oportunidades para milhares de concurseiros em todo o país.
2: Justiça.
4: Érica Cocai, do PT do Distrito Federal, defende a apuração rigorosa das denúncias relacionadas ao Banco Master. Na visão da deputada, os fatos divulgados precisam ser esclarecidos para garantir punição exemplar.
3: Érica Cocai sustenta que as investigações devem alcançar todas as pessoas envolvidas no caso, independentemente da posição política. A parlamentar também exalta ações do governo federal de combate à corrupção e de fortalecimento dos instrumentos de fiscalização e controle.
4: Adriana Ventura, do Novo de São Paulo, cobra investigação sobre denúncias de corrupção veiculadas pela imprensa que envolvem membros do Congresso Nacional. Na avaliação da deputada, falta coragem a muitos parlamentares na hora de fiscalizar seus pares.
3: Adriana Ventura também defende o avanço da proposta que acaba com o foro privilegiado para autoridades. De acordo com a legisladora, a medida contribui para fortalecer a igualdade perante a lei e aumentar a confiança da população nas instituições públicas.
4: Maurício Marcon, do PL do Rio Grande do Sul, critica decisões e investigações em tramitação no Supremo Tribunal Federal sobre membros de oposição ao governo federal. O parlamentar acredita que há tratamento desigual em casos analisados pela corte.
3: Maurício Marcon também cobra o aprofundamento das investigações relacionadas ao Banco Master. Segundo o deputado, é necessário esclarecer vínculos entre políticos, autoridades e pessoas citadas nas investigações para garantir transparência e responsabilização dos envolvidos.
2: Votação.
4: O plenário da Câmara ampliou direitos para as pessoas com transtorno do neurodesenvolvimento. Os detalhes com a repórter Cibele Comanete.
8: A Câmara dos Deputados aprovou o projeto que cria uma política nacional voltada para as pessoas diagnosticadas com transtornos do neurodesenvolvimento, com medidas nas áreas de saúde, educação e inclusão social. Os chamados transtornos do neurodesenvolvimento incluem, entre outros, o transtorno do déficit de atenção com hiperatividade, o TDAH, o transtorno do espectro autista, o TEA, e a dislexia. A proposta admite a equiparação dessas pessoas à condição de pessoa com deficiência, desde que haja avaliação biopsicossocial feita por equipe multiprofissional. Essa análise vai considerar se as limitações, junto com as barreiras do ambiente, dificultam a participação plena desses indivíduos na sociedade. O projeto inicial, apresentado pelos deputados Alex Manente, do Cidadania de São Paulo, Anne Ortiz, do PP do Rio Grande do Sul, e Amon Mandel, do Republicanos do Amazonas, se concentrava em ações para pessoas com TDAH, o que foi ampliado pela relatora, deputada Andréia Siqueira, do PSB do Pará. Segundo ela, a proposta organiza políticas públicas já existentes, criando uma base legal mais clara para o atendimento dessas pessoas. O deputado Alex Manente, um dos autores, disse que a proposta amplia direitos.
9: Nós aprovamos aqui uma medida que visa garantir os direitos das pessoas que têm o transtorno, que é o TDAH, cada vez crescente no Brasil. E nós, com essa matéria, conseguiremos dar vazão, primeiro, à avaliação e o diagnóstico biopsicossocial, que é isso, uma avaliação multiprofissional para garantir os direitos das pessoas que têm esse transtorno.
8: Além da possibilidade de equiparação com pessoas com deficiência, o projeto prevê diagnóstico precoce e acompanhamento contínuo, com atuação integrada dos sistemas de saúde e de educação, acesso a terapias e fornecimento gratuito de medicamentos pelo SUS. Na área educacional, a proposta permite que estudantes com transtornos de aprendizagem, como o TDAH e a dislexia, tenham tempo adicional para fazer as provas. O projeto que amplia os direitos de pessoas com transtornos do neurodesenvolvimento seguiu para análise no Senado. Da Rádio Câmara de Brasília, com informações de Antônio Vital e Daniele Lessa, Cibele Comanete.
3: Flávio Nogueira, do PT do Piauí, registra a implantação do programa Neuroame pela Prefeitura de Piripiri. O deputado explica que a iniciativa oferece acolhimento, exames e acompanhamentos a crianças que precisam de avaliação especializada para identificar dificuldades no desenvolvimento.
4: Flávio Nogueira informa que o programa atende crianças de primeira e segunda infâncias matriculadas na rede municipal ou acompanhadas pelos serviços públicos de saúde. Ele pontua que a ação contribui para evitar o isolamento, ampliar o acesso a especialistas e enfrentar o preconceito.
3: Termina agora o Jornal Câmara dos Deputados, produzido pela Rádio Câmara, com trabalhos técnicos de Wellington Teles e apresentação de Val Monteiro e Márcia Aquilissardi. Uma boa noite para você.
4: A Voz do Brasil está de volta na segunda. Bom final de semana. Boa noite.
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1: Com o apoio da Klabin, jovens das áreas rurais de reserva em Embaú conquistaram 450 medalhas no atletismo por meio do projeto Superação. 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
6: 20 horas e 2 minutos.

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1: 20 horas e 33 minutos.